0: Olá, já está entrando no ar mais um Noturno 105,9. Boa noite para você, eu sou Marquinho Oliveira e vou estar com você até as 2 da manhã com música, informação, tua participação e aquele clima especial que faz a diferença aí na tua terça-feira. Seja no trabalho, em casa, na estrada ou curtindo um momento de descanso. Prazeraço estar contigo. Bora lá então, a partir de agora, a trilha sonora da tua noite, por isso aumenta o volume, fique à vontade e vem comigo. Já está no ar mais um
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0: Bora aí, abrindo aí com Diego Vitor Hugo, Beijei a Cura.

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1: É o Noturno 105,9 já no ar. Vale a tua companhia nessa noite aí de terça-feira, 4 de agosto. É, a partir de agora você sabe, é só música, informação e a tua participação. Com aquele clima mágico de interatividade que só o rádio consegue criar. Nesse momento aí, termômetros marcam 16 graus. O céu permanece totalmente coberto. E a umidade segue muito alta, batendo 93%, com chuvas isoladas. 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Tá valendo a tua participação. Você liga pra cá no 3232-2303. WhatsApp, manda o teu recado, peça a tua música, interaja. Mensagem de voz ou texto, até 15 segundos, hein? Prefixo 53991647867. A participação do ouvinte já tá valendo, hein? Olha, a Regiane tá lá no Barro Duro, tá curtindo a programação, comendo uma pipoquinha em pé de Simone Mendes.

0: Clínica Vadão e Isabela Brant, então. Olá pra você também aqui na 105,9 J Quest, Projeto Tim Maia. Estrela do meu show. E abrimos aí com Simone Mendes, Direitos Iguais.
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0: Agora 9 horas 23 minutos e ainda hoje na programação, à meia-noite e à uma da madrugada, tem clássico da noite, aquele som atemporal que marcaram os anos 70, 80 e 90. É o Noturno tocando a história pra você. É a partir da 1h30 da manhã até as 2 da manhã. Meia hora com as baladas mais românticas, com O Amor Está No Ar. É, e a programação não para a partir das 2 da manhã, entrando madrugada dentro, Insônia com Paulo Roberto Djavan. Pelo WhatsApp 991647867. A Tereza Alves já chegou cedinho. Boa noite, Marquinhos. Coloca a P do Pecado pra nós. Quero oferecer aí pra ti. Obrigado com carinho. Oferecendo também pra todos os ouvintes. Uma feliz noite a todos e um abraço. Também com a gente, Carce Curse, lá no bairro Fragata, em Pelotas. A Margarete na Mangueira. A Lucinha Ávila no condomínio Junção. Todos ligados aqui na 105,9.

0: Fechando o bloco pra você com o João Neto e Frederico, com Mariana Fagundes fazendo sucesso aí. Mais do que nunca, ai que dó. Olá também, Grupo Menos é Mais com Simone Mendes, Pedro Pecado. Essa foi a indicação da Tereza Alves no Parque Marinha. Você continua participando, interagindo pelo 3232-2303, pelo WhatsApp 991647867. Bora comigo até as 2 da manhã, hein? Agora, quando são 9h30, bora pro intervalo.
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2: Previsão do tempo.
3: Nesta quarta-feira, o dia não favorecerá atividades externas. Terá muitas nuvens com nevoeiro na parte da manhã. À tarde e à noite, trovoadas e pancadas de chuva isoladas na região. Umidade do ar em 85%. Vento de intensidade fraca a moderada do Nordeste. Os termômetros oscilarão na mínima de 15 e máxima de 20 graus em Rio Grande e São José do Norte. Pelotas e São Lourenço do Sul, mínima 16 e máxima 22 graus. Com informações do Instituto Nacional de Meteorologia, INMET.
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0: 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Agora faltando 23 para as 10. Temperatura lá fora atualizando nesse momento em 15 graus. Agora há pouco um chuvisco. E seguimos assim até as 2 da manhã. Quero mandar um abraço especial para a galera que está levando a 105,9 na carona. Nossos queridos motoristas de aplicativos, valeu pela carona, valeu pela parceria. Você que está cruzando a cidade, eu vou fazendo a trilha sonora aí para o teu trabalho. Bom trabalho aí para vocês. Ah, quero mandar um abraço também hoje. Pessoal que passou buzinando os taxistas, a galera lá da Praça da Mandaré, que mandaram sinal, tão ligados também na 105,9. Você, profissional aí, taxista, bom trabalho pra você. Cruzando a cidade, olha, que seja uma noite lucrativa. Se você já tá em casa, bom descanso. Agora 22 pras 10. A participação do ouvinte é pelo WhatsApp 991647867. Pois é. Enquanto alguns carregam um piano, alguém tem que aproveitar e jogar uma cartinha, né, seu Totone, meu querido amigo?
12: Boa noite, meu querido, grande Marquinho. Estamos aqui em casa, jogando uma canastra, eu, o Batiguel, meu irmão, o Glaucio, o Jefinho, né, em plena terça-feira.
0: Em plena terça-feira, e olha, canastra com 8, 9 coringas, desde quando?
12: Né, todo mundo assistindo e abraçando o Marquinho da rádio. Então escolhe uma música aí a teu gosto e manda para nós. A vereadora Enília chegou agora, está providenciando um salsichãozinho na Airfry para nós. Estamos tomando um vinho e jogando uma canasta. Um grande abraço, meu irmão. Tu sabe que tu é especial para nós.
0: Um grande abraço aí para essa turma aí maravilhosa aqui. Cruza a noite aí curtindo a 105,9. Pessoal aí do Trotone, toda a família e também, é claro, os ouvintes aí da nossa linda São José do Norte. Tem que visitar. Bom, pelo 3232-2303, você também participa. Olha, a Zefinha aqui na Junção tá curtindo a programação, pede Pichote. E o nome da música é Brilho de Cristal mesmo, viu? O Wilson, olha só, o Wilson tá lá em Viamão na Parada 36, tá curtindo a programação online pelo nosso aplicativo e também pela Alexa. Olha, pela Alexa é fácil, é só dizer, Alexa, toca aí pra nós, Rádio Cultura Zona Sul, Rio Grande, 105,9, já vai estar no ar, é fácil, fácil. Bom, o Wilson tá curtindo aí pela Alexa, a 105,9, ele pede aí o novo sucesso do Raça Negra. Bora lá então, menina mulher. Yasmin Santos e Raça Negra. Agora faltando aí 20 pras 10.
13: Luiz, coisa.

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0: tem o Zicaua com Bruno e Marrone, Movimento Sutil. Falou também a indicação. A Zeferina na junção Brilho de Cristal, teve Yasmin Santos e Raça Negra. Essa foi lá pra Parada 36 em Viamão pro Wilson, curtindo a programação com Menina Mulher.
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0: Ainda hoje não perca, a partir da meia-noite e a uma da madrugada, a história da música passa por aqui. Clássico da noite, a meia-noite e a uma da madrugada. E a partir da uma e meia até as duas tem O Amor Está No Ar. Meia hora com as baladas mais românticas estarão passando por aqui, com a tua indicação com direito a recadinho. Tá valendo, hein? Pelo 3232-2303, a Margarete ligou pra cá. Mandou aquele alô, mandou aquele boa noite, tá curtindo a programação. Pelo WhatsApp, a Lucinha Ávila tá mandando recado cheio de carinho. Obrigado por essa admiração toda, Lucinha. Pode mandar o recado, vai lá.
2: Boa noite, meu amor.
0: Obrigado, pelo amor.
2: Uma excelente noite, terça-feira para nós. Roda uma das minhas aí, que tu sabe que eu amo.
0: Ah, tu gravou, é?
2: Um beijo no teu coração. E um abraço para todos meus amigos. Wilson Cunha está te ouvindo lá em Viamão.
0: Pois
2: um abraço
0: para
2: ele. E pro meu querido afilhado Daniel, lá no Paraná. Beijos, boa noite.
0: Aí, Ana Castela com a dupla de Porto Príncipe Calema. Deixa o amor falar.

Marquinho, tudo bom, Marquinho? Pode me botar os Zezé de Camargo? Tá? Ah, irmão da Lua, amigo das estrelas, ofereceu Bahia, Pani e a Mari, no Uruguai, tá? Tchau, obrigado, tchau.

0: fechando mais um bloco pra você. A trilha sonora da tua noite é aqui. Pelo menos é mais. Pablo, Saudade Inconveniente. Falou pra você também, Zezé de Camargo. Irmão da Lua, Amigo das Estrelas, indicação aí do Oscar. Teve também novo sucesso da Boiadeira Ana Castela. Com os irmãos. Lá de Porto Príncipe, na África, Kalema.
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0: Bora comigo até as 2 da manhã. Lembrando que ainda hoje às 2 da manhã. Obrigado. Tem Insônia com Paulo Roberto Chavan cruzando a madrugada com você. 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
0: Cultura 10:01. Boa noite.
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0: 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Agora, quando são 10 horas 6 minutos, temperatura em 15 graus. Tempo encoberto. A umidade relativa do ar em 93%, hein? É alta. Previsão de chuvas. Durante a madrugada, durante a noite, chuvas finas e fracas. Bom, 10 e 6, bora comigo até as 2 da manhã. Você participa, interage no 3232-2303. Também pelo WhatsApp 991647867. Peça a tua música, interaja, manda a tua mensagem de texto ou voz até 15 segundos. Quero mandar um abração aí pro nosso querido Osvaldo, curtindo a programação. Marquinho, boa noite, tudo bem? Aqui é o Osvaldo, estou ligado aí no programa, que tá show de bola, hein? Se possível, toca aquela sertanejão raiz daqui a pouco pra nós. Pode deixar comigo. Obrigado e um ótimo programa pra você. Bom, o rock nacional tá com nova atitude, sabia? Cantores e bandas aí dos anos 80, 90 estão ressurgindo com tudo, dando aquela filtrada e nova roupagem nos seus grandes sucessos. É um novo capítulo do rock, pois é. Depois de décadas de estrada, quem entrou nessa também foi o Lobão. Ele está em volta aos palcos com um projeto chamado Lobão Power Trio, que é acompanhado aí por Guto Passos no baixo, William Paiva na bateria. E o show traz aí uma releitura dos grandes sucessos da carreira, mantendo a energia e a atitude que fizeram do Lobão um dos principais nomes do rock brasileiro. Vou falar em clássico. Vamos curtir esse trabalho que eles estão fazendo em nova roupagem. Uma música que atravessa gerações e continua emocionando fãs.
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0: Agora é Lobão Power Trio. Me chama. Aonde está você? 10 e 8.

0: aqui pela 105,9 Ted Swings. Goodbye, being good to you. Rola também Biquíni Cavadão. Ô, Dani. E uma brasileira. E o projeto também Colombão Power Trio. Me chama.
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0: Agora, quando são 10 horas, 18 minutos, 15 graus lá fora. E aí, tá chovendo aquela chuvinha fina? Ah, por aqui deu uma parada. Bom, aqui assim você participa, faz a programação comigo até as 2 da manhã. Pelo 3232-2303. A Damiana ligou pra cá, tá curtindo a programação. Pediu cadeira cativa. Também o Alex lá em São José do Norte. Olá, Marquinhos, tudo bem? Fala pra nós, Dilcinho. Leva de uma vez. E a Margarete já completou também aí mais uma sequência de música aí com a Marília Mendonça. Tudo vai ficar bem. É o ouvinte fazendo a programação comigo. Bora comigo até as 2. Olha aí pelo WhatsApp 991647867. Quem tá aparecendo por aqui? Essa aí, olha, há anos que eu não falo, nem tanto. Quero mandar um beijão especial aí pra Paty, a irmã da Fabinha, lá no Parque Marinha. Boa noite, Marquinhos, na escuta, viu? Sou eu, lembra? Patrícia Soares, irmã da Fábio, um forte abraço. Ela que ainda continua com as famosas marmitas da Paty. Antes era marmita da Paty, agora é Patrícia Marmitex. Que legal, Patrícia, todo sucesso pra você aí. Firme e forte, ligado aqui na 105,9. Boa noite, Marquinhos. Bora lá, sempre ligado, mesmo sem mandar o WhatsApp. Opa, valeu. Esse é o Cristiano Machado, levando na carona na boreia do caminhão. Fala pra nós qual é o possante de hoje, ô Cris. Tá, então você pede, a gente toca. Marília Mendonça, tudo vai ficar bem. Essa é a indicação da Margarete. Cultura 10h20.

os irmãos Kalema. A garotada aí de Porto Príncipe, na África. Junto aí com o Dilcinho. Leva tudo, indicação do Alex, em São José do Norte. Indicação que veio lá da São João com a Damiana, cadeira cativa, Zé Neto e Cristiano. E lá da Mangueira, Margarete disse: Marquinho, quero ouvir a nova da Marília Mendonça, você ouviu?

0: Trilha sonora feita pelo ouvinte. E é só hit, hein?
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0: E olha só, tô recebendo uma foto nesse instante. Vai digitar a mensagem. Uma foto de um painel de um carro. Escrito assim, 105,9. Grande abraço aí pro Maicon Sullivan, família Plaza Grill. Falei, quero mandar um abraço pra você, Marquinhos, obrigado. Um beijo pra Lid. E também um beijo na ponta do nariz da Cailana e um cascudo no Matheus. Grande Mateusão. Beijo aí pra essa família querida, maravilhosa, família Plaza Grill. E o Maicon Sullivan aí, na direção, vai tranquilo, vai na paz. Para agora, quando são 10h29, tenho um recado para você. 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

tocando a história pra você. Hoje não perca, clássico da noite, à meia-noite e à uma da madrugada. Agora, quando faltam 27 minutos para as 11. Continue interagindo, participando no 3232-2303. WhatsApp 991647867. Fica triste não, fica de beicinho, Roger. Daqui a pouquinho eu mando o teu recado. Eu já passei para a galera das vans, mas vai vir mais especial ainda, viu? Quer que eu mande a gravação aí pra você, Roger? Mas, bora comigo, bora pro intervalo, porque na sequência tem mais música, tem mais participação do ouvinte, tem mais. Muito mais você.

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1: Previsão do tempo.
2: Nesta quarta-feira, o dia não favorecerá atividades externas. Terá muitas nuvens com nevoeiro na parte da manhã. À tarde e à noite, trovoadas e pancadas de chuva isoladas na região. Umidade do ar em 85%. Vento de intensidade fraca a moderada do Nordeste. Os termômetros oscilarão na mínima de 15 e máxima de 20 graus em Rio Grande e São José do Norte. Pelotas e São Lourenço do Sul, mínima 16 e máxima 22 graus. Com informações do Instituto Nacional de Meteorologia, INMET.
0: Previsão do tempo.
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12: 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Agora faltando aí 21 minutos para as 11 da noite. Tá na hora de mandar um salve aí pra galera que faz a cidade acontecer enquanto muita gente já tá se recolhendo. Ah, os amigos aí que estão correndo pra lá e pra cá, na faculdade, nas escolas noturnas, nos cursos técnicos. Eu tô falando aí da galera das vans, que eu sempre mando aquele toque, hein? Também pessoal dos caminhoneiros lá na Via 1. Um abraço aí pra todos, motoristas também de aplicativo, taxistas, motoboys com essa chuvinha. Tu é corajoso, hein? O pessoal das entregas mandando a ver. Aproveitar também e mandar um abraço aí para os vigilantes, frentistas, profissionais da saúde, trabalhadores das indústrias e todos que seguem firme aí na correria. Pessoal da saúde, quem mais aí? Os trabalhadores da indústria, o pessoal lá da roda da estiva, o pessoal na beira do cais. É, o Noturno tá com você, levando música, companhia e boa energia até às 2 da madrugada, porque a partir das 2 da madrugada, Paulo Roberto Chavan comanda aí uma insônia, cruzando a madrugada junto com você. Pelo WhatsApp 991647867. Agora sim, chegou a vez. Boa noite, Marquinhos. Olha, no painel da van também tem 105,9. É o Rogers da van. Mas olha só, mas essa classe nunca é lembrada pelo locutor. Tô triste. Mas deixa assim, a programação até que é boa. Obrigado. Boa noite a todos, meu querido Rogers da Gural. Que injustiça, Roger. E um lado mais positivo ainda. Ele disse que é fãzão do Bom Dia Cidade. Eu também sou. Ele disse que é um baita programa. É o Bom Dia Cidade de segunda a sexta. Acordando a cidade das 5 da manhã até às 6h55. É no comando aí do Paulo Roberto Chavan. Valeu, Roger. Um grande abraço para você. Também quem está curtindo a programação não mandou o nomezinho. 5628. A cara, acho que é o Anderson, é isso? Fala, Marquinhos, na estrada e na escuta da melhor programa. Marvin, fazia tempo que eu não escutava essa. Pois é. Legal essa versão, né? E clássico, para ser clássico, se toca em horas ou programas como o Radiorama. Porque caso contrário, deixa de ser clássico, né? Grande abraço aí, meu irmão. Também tem mais mensagem. Boa noite aí para a melhor programação. É a da 105,9. É o povo. Abração aí para minha rainha Cristiane Castro. Aqui, Cristiane Castro Gonçalves. Forte abraço, muito obrigado. Alexandre Molina, um grande abraço para você, mandando também a foto aí do painel da 105,9 ali brilhando e nós fazendo aí a tua trilha sonora. Continue participando, manda a foto aí do painel, manda a foto aí do teu rádio ou do celular, faz um print. Continue com a gente, fazendo a programação até as 2 da manhã. Olá, Paulinho, você na quinta tá curtindo a programação? Tá chegando aí João Neto Frederico com Camisa 10. Que mistura é essa? Cultura.
13: Alô, Goianápolis, terra do tomate, Rio Verde.
12: Ela mesmo, com mate e compadre.
13: Está ligado.

meu xará, como é que tá, meu xará? Manda aquele abraço aí pro pessoal do Pai Taon. Tamo aí, abraço, amassando o tapetão, buscando aquele kit família.

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0: ouvindo, turma do Pagode Ferrugem, Mumuzinho. Falou também Vini Luca, Guilherme Benuto, Céu da Boca. Natanzinho Lima tava voando baixo. E João Neto e Frederico com camisa 10, um pagonejo de primeira com Cumade e Cumpade. Fechando aí pra você a primeira parte aí do Noturno 105,9. Eu duvido que você saia aqui da 105,9. Já tomou conta do teu rádio.
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0: Pois é, essa foi a primeira parte do Noturno 105,9, que volta pós meia-noite e sempre com a força de Vavá Gás e Água Mineral. 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Bom, nesse momento vamos abrir espaço aí para o programa Palavra de Fé, um programa da Igreja Ministério Adoradores em Cristo. Hoje com a apresentação do pastor Cleiton e a presença do Bira Almeida. O Noturno volta à meia-noite já com o clássico da noite e seguimos aí até às 2 da madrugada. Combinado então? À meia-noite eu tô de volta. Fico na sua programação. Até lá.

0: Valeu, valeu, Matheus Calma, Simone Mendes.
1: Que lindo!
2: Hora certa.
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0: bem, estamos ao vivo com todos vocês nessa noite de terça-feira, hoje dia 4 de agosto de 2026. Vocês estão ouvindo o programa Palavra de Fé e para nós sempre é e será uma alegria ter você como nosso ouvinte. Que a paz do Senhor Jesus esteja presente na sua vida, no seu coração, junto à sua família. E que nós possamos desfrutar das maravilhas do Senhor nesta noite. Cumprimento a minha esquerda, irmão Bira. Boa noite, irmão Bira, na paz do Senhor.
1: Boa noite, pastor. Boa noite, Marquinhos. Na paz do Senhor. Que Deus abençoe a todos.
0: Minha direita, Marquinhos. Boa noite, Marquinhos.
2: Boa noite, pastor Cleito. Boa noite, Bira. Boa noite, ouvintes.
0: Nessa primeira parte do programa, você pode participar conosco inicialmente através da nossa live, que já está acontecendo através da página do Ministério Adoradores em Cristo, bem como também você pode, daqui a pouquinho, você pode participar conosco através do 3232-2303, sua participação é importante. E também temos a nossa condição de atender você através do WhatsApp aqui da rádio.
1: Isso, pastor. O WhatsApp da rádio é 53-991-647867. 53-991-647867. Para mandar mensagem, texto, gravar um áudio, deixe seu nome que será colocado no caderno, que no final do programa será feita oração, pastor.
0: Com certeza, nós já estamos aqui já com o caderno para poder anotar todos os nomes. E o Marquinhos... Temos mais uma informação nessa noite, Marquinhos?
2: A primeira informação é que amanhã, dia 5, fechamos o mês, como eu estarei de folga, no dia 6, na quinta-feira, estarei dando o saldo médio da tua participação, a tua interatividade, o quanto tivemos engajamento nesse programa. Ah, mas para que continuamos engajamento? Tudo porque nós fazemos o nosso tradicional 3Cs. Bora? Curta!
0: Compartilhe!
1: Comente!
0: Nós já temos aqui... participação de algumas irmãs que estão conosco na audiência. Daqui a pouquinho vou estar divulgando o nome e o pedido de oração de cada uma delas. Nesse primeiro momento, então, vamos orar, vamos conversar com Deus. Fecha os teus olhos, vamos nos unir em oração.
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Senhor nosso Deus e Pai soberano, toda honra e toda glória seja dada a Ti nessa noite, em que nós nos colocamos diante desses microfones mais uma vez, para transmitir a Sua palavra, falar do Seu amor, da Sua misericórdia, da Sua compaixão, do quanto o Senhor é bom. Pedimos que o Senhor nos perdoe por nossos erros e falhas, por coisas que de repente pensamos, falamos, e que o Senhor não se agradou. Entendemos que a única forma do Senhor responder toda a oração que é direcionada a Ti se dá a partir do momento em que nós derrubamos a muralha que nos impede de receber do Senhor essa resposta. Porque ouvir, o Senhor ouve a todos. Porém, a resposta, ela se dará a partir do momento em que nós vivemos um aquebrantamento dentro de nós. Nessa noite, meu Pai, faça uso da Sua palavra, de cada louvor, das orações, de cada minuto pela qual estaremos aqui nesse estúdio, para levar a cada um dos nossos irmãos e irmãs essa mensagem de fé e de esperança que é pregada nesse estúdio. Consagro a Ti, meu Deus, cada minuto, cada segundo desse precioso tempo que estamos aqui nos disponibilizando para esse trabalho. Em nome de Jesus, cada pessoa, onde quer que esteja, em casa, no trabalho, no hospital, receba a provisão do alto. Que a sua mão se estenda para abençoar esta vida. Em nome do Pai, do Filho e do Espírito Santo. Que assim seja. Amém. E graças a Deus.

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0: Muito bem. Bom, olha, eu hoje à tarde fiz um vídeo lá na igreja. E esse vídeo, ele relata o que nós vamos estar vivendo amanhã. E eu quero apenas só aqui frisar, antecipar o que disse. É, não tem problema, Marquinhos, pode ser só um comentário breve. Uma vez que foi falado, né, a respeito do desânimo. E nós queremos tratar desse assunto amanhã, 3 da tarde, 8 horas da noite. E que bom que você pudesse ir levar alguém com você, compartilhar esse convite, esse chamamento que tivemos na página do Ministério aqui. Que às vezes o pessoal visualiza, curte ali, mas o bom mesmo é que você pudesse compartilhar, principalmente com algumas pessoas que você sente, que você percebe que aquela pessoa precisa de um direcionamento de Deus para poder vencer aquela situação que está gerando tanto desânimo, tantos conflitos, tanta confusão, muitas vezes mental, espiritual, enfim, são muitas coisas que acontecem. Então, nós estamos fazendo aí esse chamamento especial. Quero também hoje dedicar esse programa para a nossa querida irmã Mara Alves. Ela está completando mais um ano de vida e nós dedicamos essa programação a ela. Que Deus abençoe, irmã Mara Devos, que Deus abençoe grandemente, irmã.
1: Parabéns pra você, feliz aniversário, muitos anos.
2: Só para registro, eu lembro o ano passado, nesse mesmo lugar, o senhor desejando um feliz aniversário. Já passou um ano.
0: Já passou um ano, é verdade. Bom, eu quero também aqui registrar algumas participações pela nossa live. Nós temos aqui participação da irmã Maria de Lourdes, trazendo o seu boa noite. Pastor Cleiton, peço oração por mim e toda a minha família, pela sua família e todos os adoradores em Cristo. Também a irmã Rosângela, pedindo oração por ela e pelas filhas, Raquel Brasil, Viviane Bittencourt e os netos, o Caio, o Rafael e o Vitor. Também a irmã Linda Mar Vaguete, amém, graças a Deus, boa noite, Deus abençoe a todos. A irmã Maria Loreci, pedindo oração por ela e toda a família. A irmã Carla Rosane Santana Fortes, boa noite, pastor Cleiton, irmão Bira Marquinhos, peço oração pelo senhor e família, pastor Gilberto e família, obreiros, família adoradores em Cristo e pela minha família, uma boa noite, um bom retorno para casa. A irmã Regina Vaguete também, ela coloca aqui um pedido de oração pela neta, a Camila, pela filha Tatiane, Fábio, meu esposo Juarez, todos adoradores em Cristo, por sua família também, obrigado pelo carinho, sempre orando por nós, que Deus lhe abençoe sempre. Amém, um abraço, irmã, Deus abençoe. A irmã Maria Loreci, paz, pastor Cleiton, irmão Bira Marquinhos, boa noite, na paz do Senhor, Deus abençoe todos nós. A irmã Maria Isabel de Castro Dias, pedindo oração pela família e todos os irmãos, ela pede o louvor que a gente já colocou, do Gerson Rufino, bom retorno para casa. Também a irmã Carol Bolt, trazendo o seu boa noite, a paz do Senhor, que Deus abençoe grandemente. A esses irmãos que estão conosco aqui, ó, sintonizados na programação. Irmão Bira, temos alguma participação? Você pode ligar agora, hein? Dá tempo. 3232-2303.
3: Tem áudio da irmã Goiás Capão de Leão.
0: Vamos lá, então.

0: fazer bombira, eu queria botar meu nome na oração, dos meus filhos, dos meus netos, dos meus seminários pestilentes, para a minha Maria, para o Kiko, para a Tereza, para a irmã Eva e família, e Everton e família, pastor Bira e família, Marquinhos e família, pastor Cleito e família, pastor Gilberto e família, para todos os ouvintes, bom retorno para casa.
1: Um abraço, meu Deus abençoe.
2: E agora tem um áudio da família do Everton, pastor.
1: Vamos lá.
3: Paz do Senhor, pastor Cleiton, irmão Bira e jovem Marquinhos, é o Everton. Vou botar um da mãe que na oração, da Ariane, do Isaías, meu irmão Helber, para a avó também, para mim, né, pastor Cleiton. Também para o irmão Manuel, para o Felipe.
1: Obrigado.
3: Também para o irmão Bira, também para o pastor Gilberto. Também para a irmã Denalira, também para a irmã Nara, também para a irmã Gorete, também para a irmã Damiana, também para a Adriana Machado, o esposo.
4: Isso,
3: para a Vera Regina e o seu Edinho. E para todos os adoradores em Cristo, para todos os ouvintes, tá bom, pastor Cleito? Se der tempo, gostaria de pedir com a cantora Natália Braga, Deus está te ensinando a ser forte, tá bom, pastor Cleito? Bom retorno para casa, fica com Deus, Deus abençoe, pastor.
1: Um abraço, meu amigão, tudo de bom para vocês aí do Norte, viu? Segue a sua participação, pode ser por telefone, pode ser pelo WhatsApp, pode ser aqui pela nossa live. Alô, boa noite.
5: Boa noite.
1: Quem fala?
5: É a Lourdes aqui da São Miguel.
1: Ô, minha querida, pois não, pode falar, fique à vontade.
5: Eu gostaria de pedir oração para minha família, para o meu esposo Carlos. Que a gente tá todo dia a gente está na escuta do programa.
1: Ah, que bênção, com certeza, já estamos colocando aqui.
5: Que Deus abençoe aí o senhor e toda a equipe da rádio.
1: Muito obrigado, que Deus abençoe grandemente, tá bem?
5: Eu queria que o senhor colocasse o louvor escudo.
1: Tá certo então, dando tempo a gente coloca pra você.
5: Se for possível.
1: Tá bem, tá
5: certo. Uma boa noite, fique na paz de Deus.
1: Deus abençoe, fique na paz.
5: Amém.
1: Bombeira?
2: Agora tem mensagem de texto, pastor irmão Jorge Santana. Boa noite, pastor irmão Pírio Marquinhos. Que Deus abençoe. Em nome de Deus.
1: Tudo bem, mais um telefonema. Alô, boa noite.
6: Boa noite, na paz, senhor.
1: Paz, irmã, tudo bem?
6: Pastor Cleiton.
1: Tudo bem, irmã Damiana?
6: Tudo, isso mesmo, é Damiana mesmo.
1: Maravilha. Quem é que vai para a oração, minha irmã?
6: Ah, vai toda a minha família, ao Everton que ligou agora, para a mãezinha dele, para a vozinha dele, dona Eva, para sua família, sua esposa Manuela, para pastor Gilberto e a tua dona Delanília, tua mãe, o Bira que está aí,
1: isto.
6: O Marquinhos, é o Marcos, né?
1: Isto.
6: É. Tá. Para a Vera Regina.

0: Deus está te ensinando a ser forte, né? Olha que deslouvor. Nem tudo aquilo que é mal é para a morte. Ele vai nos ensinando, vai nos moldando. E nós vamos sendo aí transformados pela sua palavra, pela sua essência, pelo seu amor. Nós temos mais participações, vamos registrar aqui mais áudios, é isso?
1: Isso, pastor, tem um áudio da irmã Eva do BGV.
0: Vamos lá então.
2: Paz, pastor Cleito, irmão Bira, Marquinhos. Quero pedir oração por mim. Quero colocar a Josiane na oração, a Ariane, Isaí, o Everton, o Helber, o senhor pastor Cleito, toda a sua família, irmão Bira e família, Martins e família, para todos os adoradores em Cristo, para Vera, Regina, o Edinho. Também quero colocar a Maria Abrião, a irmã Nara, todas as pessoas que colocam meu nome na oração também eu quero mandar. Tá bom? Para o irmão Jorge Santana também. Tá bom, pastor Cleito? Para a irmã Delanira e o pastor Gilberto. Tá bom? Um abraço para vocês. Para o meu amigo Matheus, também é da igreja. E a família dele. E que Deus abençoe vocês sempre aí, tá? Um abraço, pastor.

0: Tudo de bom para vocês.
1: Um abraço, Maeva. Deus abençoe grandemente. Mais alguma participação?
2: Não.
1: Vamos fazer o seguinte, então. Eu vou com o louvor solicitado, há pouco, pela irmã que está ali ouvindo com seu esposo, e já entro em seguida com o momento da palavra. Fique por aí. Vou atender essa ligação e já entramos com o louvor. Alô, boa noite.
3: Boa noite, pastor Cleiton.
1: Boa noite, quem fala?
3: É a Lucinha Ávila.
1: Oi, irmã Lucinha, tudo bem?
3: Tudo bem com o senhor.
1: Tudo certinho, graças a Deus.
3: Então, um abraço ao Marquinhos, ao Bira e a todos os irmãos que já participaram. Um abraço lá para o Everton, lá no norte, para a Eva, para a Josi, para todos eles lá. E que todos fiquem na paz do Senhor. Uma noite abençoada para todos nós. Obrigada pela sua atenção e um bom retorno ao seu lar.
1: Muito obrigado, querido. Tudo de bom. Deus te abençoe, viu?
3: Obrigada, igual ao senhor. Boa noite.
1: Boa noite. Vamos com o escudo, então? Voltamos em seguidinha com todos vocês.

0: Muito bem, vamos para mais uma reflexão da Palavra de Deus. Você já deve ter ouvido falar a respeito dos fariseus e dos saduceus. A Bíblia nos ensina que eles eram rivais. Por quê? Porque tinham ideias opostas, irmão Bira.
1: Ideias diferentes.
0: Exatamente. Crenças espirituais diferentes. E essas ideias opostas que eles tinham era sobre a Bíblia. Havia também uma diferença entre as posições sociais entre eles. E quando eu falo dessas diferenças, por exemplo, elas se davam na Bíblia e na lei. Porque os fariseus, eles aceitavam a lei escrita. O que que era a lei escrita? O Antigo Testamento. Eles aceitavam, por exemplo, a tradição oral, regras criadas por líderes ao longo do tempo. Então, tudo aquilo que era ditado, que era ensinado sobre os posicionamentos pessoais deles, eles assim praticavam. Já os saduceus, eles aceitavam apenas os 5 primeiros livros da Bíblia, que era, no caso, considerado a Torá, e rejeitavam as tradições orais dos fariseus. Então, os saduceus, eles acreditavam no Pentateuco: Gênesis, Êxodo, Levíticos, Números e Deuteronômio. Os 5 primeiros livros da Bíblia eram os que eram adotados pelos saduceus. Sobre crenças espirituais, o que nós temos a falar? Fariseus. Eles acreditavam, irmão Bira, na vida após a morte. Daqui a pouquinho você vai entender por que eu estou trazendo essas informações. Eles acreditavam na ressurreição dos corpos e os fariseus também acreditavam na existência dos anjos e dos espíritos. Tudo bem? E os saduceus acreditavam nisso? Não. Não acreditavam na ressurreição e tampouco acreditavam em anjos e não acreditavam que pudesse haver vida após a morte. Vamos lá. Diante dessa oposição que existia entre eles, você imagina em algum momento que eles poderiam se unir? Se sim, a pergunta: para o quê? E eu tenho a resposta para você. Ambos se uniram, mesmo havendo oposição na sua forma de pensar, na sua conduta voltada para a questão das diferenças de fé, nas coisas que acreditavam, nas suas crenças, ambos se uniram contra Jesus. Veja que quando é muitas vezes para fazer algum mal na vida de alguém, percebe-se que mesmo havendo diferenças entre as pessoas, se o objetivo for destruir, envergonhar, comprometer a vida de alguém, as diferenças são deixadas de lado, se aliam e juntos se colocam para prejudicar uma pessoa. Eles tinham diferenças doutrinárias? Sim. Mas ambos viam Jesus como uma ameaça. E quais eram os motivos que Jesus dava para que eles pudessem vê-lo como uma ameaça? Bom, os fariseus, eles se incomodavam. Por quê? Porque Jesus questionava a forma, irmão Bira, em que eles interpretavam a lei. E eles não queriam ser questionados, eles queriam simplesmente ser aceitos. Então, aqui está o primeiro item a ser observado. Jesus, ele questionava as interpretações que eles tinham junto à lei. E por conta disso, várias vezes, Jesus se referia aos fariseus como hipócritas, porque ele denunciava a sua hipocrisia. Jesus, ele não se calava diante daquilo que se dava de uma maneira totalmente hipócrita, ou seja, exigindo, cobrando determinadas coisas das pessoas voltadas para a lei, mas eles mesmos não as praticavam com o sentido correto. E uma coisa que incomodava também muito, irmão Bira, os fariseus, é que Jesus estava ganhando um grande apoio popular. Ou seja, as multidões estavam ali cercando Jesus, e esse apoio popular que era dado a Jesus, automaticamente, não era dado a eles. Em outras palavras, eles começaram a perder espaço. O campo que eles tinham, que eles conseguiam abranger com um grande número de pessoas, de adeptos, eles começaram a perder esse espaço. E os saduceus? Por que eles se preocupavam com Jesus? Bom, nós há pouco mencionamos aqui as diferenças que existiam entre eles, as suas rivalidades. E no caso deles, as preocupações que tinham com Jesus se davam o quê? Jesus, ele criticava a administração do templo. Ele deixava bem claro que o templo não era lugar para se fazer nenhuma outra coisa senão adorar a Deus. Então, essa crítica, ela não era bem aceita pelos saduceus. Jesus, de certa forma, ele era uma ameaça para aqueles que representavam a elite sacerdotal. Ele era uma ameaça. Justamente porque as pessoas davam ouvidos, as pessoas o cercavam em massa. E isso poderia trazer o quê? Conflitos. Eles estavam preocupados por quê? Porque se houvesse um conflito com Roma, isso existiria devido ao quê? A crescente popularidade que Jesus estava tendo. Poderia haver esse conflito, esse choque que se daria por conta dessa popularidade que Jesus estava tendo e do que ele cobrava aos saduceus. Bom, os membros, preste atenção no que eu vou dizer aqui, os membros que compunham os fariseus e os saduceus, eles formaram correntes religiosas. E ali havia alguma discordância em diversos pontos. Eles eram, como nós temos algumas passagens aqui que eu tive a oportunidade de meditar nelas, eles eram quase que inimigos. Mas, volto a dizer que eles atuaram juntos para que Cristo fosse condenado à morte na cruz do Calvário. Pegue a sua Bíblia e abra em Mateus 22, que é onde a minha está aberta. Versículo 34, nós vamos até o 40. Ó, perceba por que que Jesus se tornou um problema para essas correntes religiosas que discordavam em vários aspectos, mas ao mesmo tempo atuaram juntos, se aliaram para que Jesus pudesse ser condenado. A Bíblia diz assim: ao ouvirem dizer que Jesus havia deixado, os saduceus, sem resposta, olha como é que Jesus ganhava deles, irmão. A palavra. A palavra fazia com que eles ficassem todos embaraçados.
1: Perdidos.
0: Então vamos lá. Diz o texto: ao ouvirem dizer que Jesus havia deixado os saduceus sem resposta, os fariseus se reuniram. Quer dizer, ao mesmo tempo em que havia essa rivalidade, essa oposição, o objetivo deles era o mesmo. Eles estavam ali, ó, percebendo que Jesus estava ganhando espaço e deixando os saduceus sem resposta sobre aquilo que ele apresentava diante deles. E eles, em contrapartida, se reuniram. Um deles, diz o texto, perito na lei, o pôs à prova com esta pergunta: mestre, qual é o maior mandamento da lei? Veja que um tentava um tentava defender o outro. Eu estava tentando usar a palavra adequada aqui. Um tentava defender o outro, mesmo não sendo aliados, sendo rivais.
1: Juntos.
0: Entendeu, Numi? Por quê? Porque havia um objetivo em comum. Então, diz a palavra que, pelo fato de Jesus ter deixado os saduceus sem respostas, os fariseus se reuniram e tentaram também fazer com que Jesus ficasse sem resposta. E fizeram a pergunta: mestre, qual é o maior mandamento da lei? E respondeu Jesus: ame o Senhor, seu Deus, de todo o seu coração, de toda a sua alma, de todo o seu entendimento. Este é o primeiro e maior mandamento. E o segundo é semelhante a ele: ame o seu próximo como a si mesmo. Destes dois mandamentos dependem toda a lei e os profetas. Veja que interessante. A Bíblia diz que o Senhor Jesus, ele não veio para mudar a lei, mas veio para colocar sentido sobre a lei. E aqui nós percebemos que isso fazia com que eles não conseguissem rebater. Não havia uma réplica sobre aquilo que o Senhor Jesus respondia. E isso se tornava a cada dia um desafio para eles fazer com que o Senhor Jesus passasse por uma condenação e pudesse sair rapidamente do meio deles. Você sabe que quando a gente percebe que existe realmente aqueles que se unem para tentar destruir muitas vezes a vida de uma pessoa que, nesse caso, estamos falando do Filho de Deus, Jesus, que era inocente e tudo aquilo que estava acontecendo se dava de forma injusta. Nós precisamos enxergar pelos olhos da fé. Jesus, ele tinha essa percepção, irmão Bira. Ele não se prendia à quantidade de pessoas que se levantavam contra ele. Ele não se preocupava com o número de pessoas que queria destruí-lo. Não refletia no seu ministério o número de pessoas que queriam envergonhá-lo. Porque ele sabia que aquele que estava com ele lhe daria condições de superar e suportar tudo o que ele teria de enfrentar pela frente. Logo, nos faz lembrar daquela passagem do profeta Eliseu, que junto ao seu servo, lá em 2 Reis 6,16, se o irmão Bira quiser procurar lá para a gente poder fazer a leitura aqui, A Bíblia diz que eles estavam cercados pelo exército da Síria. E o servo, né, de Eliseu ficou com medo. Mas Eliseu orou para que Deus abrisse os seus olhos. Então o servo viu o quê? Um monte cheio de cavalos e carros de fogo.
2: Segundo Reis?
0: 6:16.
2: 6:16.
0: E ali é possível observar o quê? O símbolo da proteção divina ao redor de Eliseu. Aonde foi dito, não temas, porque mais são os que estão conosco do que os que estão com eles. Como é que está aí na tua tradução, Numbi?
2: Que relação pode haver entre o templo de Deus e os símbolos, ídolos?
0: Bom, deixa eu só dar uma olhadinha aqui. Segundo Reis, 6:16. Então, tudo isso nos arremete a pensar o quê, meus irmãos? Você que está aí do outro lado. Não importa o número de pessoas que queiram te prejudicar. Não importa o número de pessoas que se aliam para te derrubar. O que importa é você ter visão espiritual para enxergar aquele que está com você e que é suficiente para te defender de todos os que se lançam contra você. Será que está claro? Será que precisa alguma explicação a mais do que, através do Espírito Santo de Deus, você está recebendo nessa noite? Nós temos dois exemplos. O primeiro exemplo, voltado para grupos rivais, dentro de segmentos religiosos que se contradizem, mas que se unificam para poder derrubar uma pessoa. Em contrapartida, num outro período, num outro tempo, relembramos aqui, aquilo que o profeta Eliseu, junto àquele a quem era seu servo, também presenciaram em meio a tantos que estavam ao seu redor, mas que não conseguiam se sobrepor aos que Deus havia enviado para defendê-los. Pode falar, irmão Bia.
2: Segundo Reis, capítulo 6:16, né? Eliseu diz, não tenha medo, pois aqueles que estão conosco são mais numerosos do que estão com eles.
0: Então, será que nessa noite não é esse tipo de fé que nós precisamos alimentar dentro de nós? Eu não vou ter medo. Não me importa quantas pessoas querem me prejudicar. Não importa quantas pessoas estão tentando puxar o meu tapete. Não importa quantas pessoas estão me invejando. Não importa quantas pessoas estão tramando contra mim. Eu não vou me importar com isso. Por quê? Porque mais são os que estão comigo do que os que estão contra mim. E aqui eu poderia estabelecer de forma clara e objetiva aqueles que estão conosco quando nós estamos com eles. Pai, Filho e Espírito Santo. Quando me refiro à Trindade, que nunca houve entre eles separação. A Bíblia, ela nos mostra isso. Sabe que tem pessoas que muitas vezes parece que querem deixar de lado o Antigo Testamento, mas não percebem que tudo aquilo que hoje nós podemos falar acerca do Novo Testamento tem uma raiz no Antigo. É como você, por exemplo, olhar para a criação do mundo, irmão Bira. Quando nós observamos aquele a quem estava responsável por criar o mundo, a humanidade, tudo aquilo que existe, nós temos elementos na palavra que comprovam que Deus não estava sozinho no momento em que houve a criação de tudo. Quando fez, por exemplo, o homem, façamos o homem a nossa imagem e semelhança à nossa. Se fosse só Deus nessa história, façamos os homens a minha imagem, pronto. Não. A nossa. Quer dizer, não, não tem como nós aqui argumentarmos ou questionarmos a consolidação do Pai, do Filho e do Espírito Santo. Aquele a quem se apresenta no Novo Testamento é aquele a quem estava do lado do Pai quando não havia um Novo Testamento. Quando tudo ainda fazia parte do Antigo Testamento. Mas aquele a quem não havia vindo a esse mundo da forma humana já existia. A essência já existia entre o Pai, o Filho
2: e o Espírito Santo.
0: Você entende? Está claro para você nessa noite? Então, vamos reforçar aqui. Não sei o que você está passando, não sei o que você está enfrentando, não sei quantas pessoas se uniram para te derrubar. Agora eu sei de um ou de três que continua tendo o controle total, o poder, continua sendo Deus onipotente, ou seja, todo o poder está nele, para te defender e te guardar de toda e qualquer situação. Nós vamos conversar com Deus agora. Fecha os teus olhos.
3: Quando oramos, os céus se abrem. Deus, do seu trono de glória, ouve o nosso clamor e se apressa em responder a nossa súplica. Creia no seu coração e junte-se a nós. Vamos orar, vamos falar com Deus.
0: Senhor, muitas vezes estamos cercados de fariseus, de saduceus, de exércitos que se apresentam muitas vezes com o objetivo de nos derrubar, de nos fazer parar, de nos fazer desistir, desanimar do nosso chamado. Mas hoje, através da tua palavra, nós somos ministrados. E é preciso que haja um entendimento, meu Deus, de que nós não estamos sozinhos. E que aquele que está conosco, se nós estivermos com ele, é suficiente para que nenhum dardo do inimigo inflamado, nenhuma seta do mal venha a nos atingir. A nossa preocupação não tem que estar com o tamanho do inimigo, mas sim com o tamanho, com a quantidade daquilo que vivemos contigo. Aleluia. A nossa preocupação, ela precisa se dar exatamente a isso. Não é com o tamanho do adversário, mas é com o tamanho do compromisso, do comprometimento, da comunhão que nós vivemos contigo. Se houver isso em grandes proporções, não importa o tamanho do adversário, não importa o tamanho da inveja, não importa o tamanho da praga, da feitiçaria, da demanda, não importa nada disso. Precisamos apenas identificar o que estamos vivendo contigo e em que proporções estamos vivendo contigo. Que a nossa fé, ela sempre esteja além do que o que se apresenta perante os nossos olhos. Consagra, meu Deus, a água no copo, a foto, tudo aquilo que está sendo apresentado a ti, meu Pai. Em nome de Jesus. Em nome de Jesus, faça uso desse louvor e traga renovo para essa pessoa. Despertamento, para que possa ver o que não viu ainda, sentir o que não sentiu ainda e participar daquilo que o Senhor tem para a vida dessa pessoa. Todos os nomes que estão aqui, meu Pai, eu te apresento em nome do Pai, do Filho e do Espírito Santo. Amém.
2: Amém.
0: Eu não vim aqui pedir mais um... Queira renovo todos os dias. Se blinde. Se encha da presença de Deus. Irmão Bíblia, estamos...
2: Estamos embora, não passou, agradecer o trabalho do Marquinhos. Nós retornaremos nesta quarta-feira, a partir das 23 até meia-noite. Fique na paz, Senhor.
0: Marquinhos.
4: Uma boa noite a todos, boa noite, pastor Cleito, boa noite, Bira. E convido aí para continuarmos na programação da 105,9, 24 horas com você.
0: Amanhã às 3 da tarde, às 8 horas da noite, as portas do Ministério Adoradores em Cristo vão estar abertas para receber você e a sua família. Estaremos lá aguardando por todos. Um abraço e até lá.

0: Certa.
1: 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Meia-noite 2.
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0: É, estamos de volta. A madrugada já está chegando e é muito bom ter você aqui na Companhia da Cultura. É, bora indo para a segunda parte aí do Noturno 105,9. Entramos aí já na quarta-feira, o Dia Nacional do Namoro do Sofá. Hoje, 5 de agosto. Neste momento, o tempo em Rio Grande. Céu totalmente nublado, encoberto, com temperatura estabilizada em 15 graus. A sensação térmica acompanha os termômetros devido à calmaria dos ventos. Eu sou Marquinhos e sigo com você até as 2 da manhã. Música e informação e a tua participação naquele clima acolhedor que só o rádio consegue proporcionar. 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Bora aquela pergunta de sempre. Está trabalhando? Está na estrada? Em casa, tentando simplesmente filosofar ou tentar dormir? Dorme não. Ou fazendo companhia para alguém durante esse plantão, hein? Participe da promoção, ligue para cá no 3232-2303. Mande a tua mensagem de texto ou voz 15 segundos. WhatsApp, o prefixo é 53991647867. Bom, e quando entrei os primeiros minutos da madrugada, depois de um momento de reflexão, a cidade silencia e o clássico da noite entrando em cena. E sabe qual é o clássico de hoje? Esse aí faz parte de muita adolescência. Em 1993, um cantor que até pouco conhecido conquistou o planeta com uma pergunta simples. Vou fazer em português. O que é o amor? Responsável por esse fenômeno foi Hathaway, que transformou a canção de um dos maiores sucessos da dance music, What's Love, nos anos 90, com seu refrão inesquecível, uma batida contagiante, uma música que dominou rádios, pistas de dança e vendeu milhões de cópias de todo mundo. Além de ser um enorme sucesso nas pistas, a música ganhou uma segunda vida depois de aparecer no quadro Hathaway Goose, do programa Saturday Night Live. O sketch fez tanto sucesso que inspirou filmes aí como Uma Noite de Hathaway em 1998. Eternizando a famosa cena dos amigos balançando a cabeça dentro do carro. What is love? A tradução você já sabe então. What is love significa o que é o amor? Mais de 3 décadas depois, a música continua embalando festas, programas de rádios, playlists, conquistando novas gerações e provando que alguns sucessos simplesmente não envelhecem. Agora é hora de aumentar o volume. É hora de voltar para 1993 com um dos maiores hinos do Urban Dance, Hathaway, What is Love?
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0: para começar a madrugada dessa tua quarta-feira em alto astral. Wadway, What is Love? 1993, passando por aqui no
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0: De volta a uma da madrugada já com o Clássico Nacional. Clássico da Noite de segunda a sexta, à meia-noite e à uma da madrugada. Tocando a música, tocando a história pra você.

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1: Agora quando são 12:13, aquele bom dia pra você que tá ligando o rádio, pra você que tá nos acompanhando aí desde as 9 da noite, ou simplesmente pra você que ia passando e achou esse sonsaço do Radway no clássico da noite. Lembrando que a 1 da manhã volta mais um clássico da noite, agora nacional pra você. Na programação de hoje ainda tem a 1:30 até as 2, O Amor Está No Ar. Meia hora com as baladas mais românticas pra você estarão passando por aqui. Pra você que tá de conchinha, pra você que tá amando de alguém, pra você que tá juntinho nesse momento, tá namorando. O Amor Está No Ar, mas pra você que tá trabalhando, pra você levou aquele fora, tá curtindo aquela dor de cotovelo, pega o lencinho e chora, neném. A tua participação tá liberada, o telefone nesse momento tá liberado aí, 3232-2303. WhatsApp é o 991647867. Mande a tua mensagem de texto ou voz. Até 15 segundos. A Margarete já tá acordada ligando e manda uma pergunta. O que uma rã tem que o boi não tem? Você sabe? Se souber, é um gênio. E você em casa sabe? Boa noite pra você, Margarete. Boa madrugada. Beijão especial também vai lá pra São Carlos, São Paulo. Mara Henk curtindo a programação. Agora 12:15, prata da casa. Embalo gostoso da Gil Colares. Simplesmente a nossa Gil. Tatuagem final.

0: A trilha sonora nessa tua madrugada. Quarta-feira, 5 de agosto. Temperatura lá fora, 15 graus.
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0: Nesse momento a chuva dá uma paradinha, mas vai ser aquele vai e volta. Olha, e lembrando, daqui a pouquinho, a partir da 1 da manhã, tem o Clássico da Noite Nacional. É o Noturno contando a história da música pra você. E da 1h30 até as 2h, aquela expectativa. O amor está no ar. Bora lá, e chegando, turma do pagode. O melô do genro, sua mãe vai me amar.
2: Vamos assim, vem!
0: E deixem off.
2: Vem.
0: Meia-noite 26, bom dia.
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Você prefere em off? Turma do Pagode. É a trilha sonora da tua madrugada é aqui. Para comigo até as 2 da manhã. Esse é o...

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1: Bora aí para um rápido intervalo. Na sequência tem mais música, tem mais o teu pedido, tem a tua participação.
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3: Previsão do tempo.
4: Nesta quarta-feira, o dia não favorecerá atividades externas. Terá muitas nuvens com nevoeiro na parte da manhã. À tarde e à noite, trovoadas e pancadas de chuva isoladas na região. Umidade do ar em 85%. Vento de intensidade fraca a moderada do Nordeste. Os termômetros oscilarão na mínima de 15 e máxima de 20 graus em Rio Grande e São José do Norte. Pelotas e São Lourenço do Sul, mínima 16 e máxima 22 graus. Com informações do Instituto Nacional de Meteorologia, INMET.
2: Previsão do tempo.
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1: Agora faltando aí 26 minutos para uma da madrugada. Bom dia para você que tá ligando o rádio agora. Eu sou o Marquinhos, sigo com você até as duas. Tá valendo a tua participação pelo 3232-2303. Nosso WhatsApp, o prefixo é o 53 99164-7867. Peça a tua música, interaja. Faça a programação junto comigo. Abraço especial pra galera da madrugada, o pessoal que já está batendo o cartão e vai cruzar a madrugada junto com a gente. Os operadores portuários, toda a galera aí das indústrias, você amigo vigilante, os recepcionistas e porteiros, a galera aí da segurança e o pessoal da saúde que estão trocando o plantão. Um bom dia para você, um bom trabalho, que a tua noite seja tranquila, segura e produtiva. É, seja muito bem-vindo aqui no Noturno 105,9, porque já esse início de madrugada fica muito melhor quando a trilha sonora é feita especialmente para você e, é claro, por você. WhatsApp, a galera tá mandando aquele boa noite. Opa, boa noite Marquinhos, tudo bem? Aqui é o operador Rodrigo Carvalho. A gurizada da Embrasmar que tá aqui no Porto, ligados na 105,9. Forte abraço, bom trabalho para todos nós. Marquinhos, manda um abraço aí pros operadores da Embrasmar aqui no Porto. Claro, eu mando sim, mando outro abração, ó, bem apertado aí pra galera que tá fazendo a nossa cidade andar enquanto muitos dormem. Abraço aí, galera, um bom trabalho pra você. Obrigado pelo carinho, viu? Grande abraço aí pro Rodrigo Carvalho e todos os operadores da Embrasmac. Pelo WhatsApp, a Michelle tá curtindo a programação, não tem o que fazer não. Ela dá um bom dia, Marquinhos, tudo bem? Queria pedir a música Conexão, não aguento mais. E oferecer pra minha maravilhosa mamãe. E pra você também, Marquinhos. Obrigado, tá bom? Pois é, ela é a mais pedida, acho que é a mais tocada, não para. Já furou o disco. Daí Daniel Júnior, Conexão, apaixonado. Agora faltando 24 para uma.
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1: Uma das músicas mais tocadas no interiorzão. Agora com Vitor Fernandes e Silvano Salles.
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1: Canta aí.
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1: 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Rolou também Nego Velho, Alexandre Pires. Só um momento. Pedido aí da Michelle, o apaixonado com conexão, Daniel Júnior. Agora faltando aí 13, virou faltando 12 minutos para uma da madrugada. Continue participando, interagindo.
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1: WhatsApp é o 991647867. O telefone 3232-2303.
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1: Até as duas da manhã, quero saber o que você tá fazendo. Tá curtindo a programação no trabalho, em casa, no carro, namorando? Bora juntos até as duas. Abraço especial pra galera que tá trabalhando, assim como Perazzo Vigilante, tá lá mostrando a foto aqui da sonzeira dele, mandando aquele bom dia, Marquinhos. Bom dia pra você também, bom trabalho. Já o Cristiano Matheus, motorista, tá me levando na carona do Poçante, atraca no segundo tempo, e bora nesse segundo tempo até as duas da manhã. Quero mandar um abraço agora pra galera que tá ouvindo online, pelo Brasil e pelo mundo. 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Para você também que está curtindo a programação pelas plataformas Rádios TuneIn e RádiosNet. 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E lá você também tem as principais notícias de Rio Grande região. Destaque aí para Pelotas com o encerramento da Fena Doce. Fena Doce encerra a edição com mais de 200 mil visitantes, hein? Sucesso total e confirma já a data para 2027. Vitória aí para Rio Grande. Um abraço aí pra galera aí. A equipe de robótica da FURG conquista quarto lugar no Mundial de Robocup. E alcança aí melhor resultado da história na categoria doméstica. Parabéns. Esses e outros destaques você encontra em complexoculturazonasul.com.br. O pessoal está interagindo, está mandando mensagem de texto ou voz. Você participa, interage. Jeito moleque. 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Prazer, Ferina, que perdeu o sono, está acordado e está curtindo. Participação do Grupo Pichote.
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1: Minha estrela perdida. Agora 9 para 1 da manhã.

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1: Bom dia, seu Marquinho. Bom dia, aqui é o Wagner. Eu trabalho nas máquinas do seu Ingo, tá em Ingomac ali, e faço Uber de noite, agora mesmo. Tô fazendo Uber e levando você na minha companhia. Toca uma música pra nós aí, por favor, aí.
2: Valeu, obrigado pela carona.

0: trilha sonora, fechando mais um bloco aí pra você. Mário Maraíza, Nayara, Fred, Fabrício, Morango do Nordeste. E você? Falou também Inimigos da HP. Nuvem de Lágrima. Abraço especial pro Wagner, levando aqui a 105,9 na carona. Obrigado, bom trabalho pra você. Teve também Jeito Moleque. E Grupo Pixote, Minha Estrela Perdida. É a trilha sonora feita pelo ouvinte. Bora aí para mais intervalo, porque na sequência, prepare-se.
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0: Na sequência tá chegando aí o Clássico da Noite Nacional.
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0: Agora, quando são 1h03, bom dia pra você. E quando bate a primeira hora da madrugada, o clássico da noite entra em cena. Tem músicas que não envelhecem, elas apenas ganham novos significados com o passar do tempo. É o caso dessa, Pescador de Ilusões, um dos maiores sucessos do Rapa. Lançado em 1996, o álbum Rapa Mundi, a canção conquistou aí o Brasil ao unir a uma melodia marcante com uma mensagem de esperança, perseverança e coragem para seguir em frente, mesmo diante das dificuldades. A expressão valeu a pena, virou um verdadeiro hino para milhares de brasileiros. A música passou a ser cantada em shows, eventos esportivos e momentos de celebração, tornando-se uma das canções mais emblemáticas da carreira do Rapa. Você sabia que, embora muita gente associe essa música apenas ao refrão, a letra faz reflexão profunda sobre sonhos, escolhas e a capacidade de recomeçar. É uma mensagem que continua atual quase 30 anos depois que ela foi lançada. Agora aumenta o volume. Deixe essa energia tomar conta nessa madrugada. O Rapa, Pescador de Ilusões.
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Esse valeu a pena. Clássico da noite hoje com Rapa. Clássico nacional com Pescador de Ilusões. 1996. Tocando a música, tocando a história pra você. Clássico da noite que volta logo mais. À meia-noite e à uma da madrugada.

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1: Agora, quando são 1:08, bom dia pra você. Esse é o Noturno 105,9. O programa que vai ao ar aí de segunda a sextas-feiras, das 21 até as 2 da manhã. É o programa que conquistou a tua noite, agora invade a tua madrugada. Já nos sábados, das 19 até a meia-noite, no domingo, das 21 até a meia-noite. 7 dias da semana fazendo a trilha sonora das tuas noites. Lembrando que logo mais tem noturno a partir das 21 horas, só aqui com a apresentação do Paulo Ricardo, porque eu vou estar curtindo a minha folga. 1:08, temperatura em 15 graus. Você participa e interage no 3232-2303. WhatsApp é o 991647867. Peça tua música, interaja, faça a programação comigo até as 2 da manhã. Lembrando que da 1:30 até as 2 da manhã. Você tá apaixonado? Você tá romântico? Quem sabe mandar um recadinho do coração, hein? Ainda vale? O amor está no ar, meia hora com as baladas mais românticas estarão passando por aqui. 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Alex Ronaldo, Nego Velho, Alexandre Pires, Pendrive.
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É uma Luma Baby, te amo, rodo também na Era Azevedo, debaixo dos nossos narizes. E Alex Ronaldo com o Nego Velho Alexandre Pires, Pendrive. É a sequência musical feita pra você nessa madrugada. Quarta-feira, Dia Nacional do Namoro no Sofá. 5 de agosto.

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1: Agora quando são 1h20, lembrando que ainda hoje, a partir das 2 da madrugada, Paulo Roberto Chavan cruza toda a madrugada juntinho com você, com Insônia. Olha quem tá aparecendo por aqui, cheia de charme, mandando aquele boa noite, meu amigo, tudo bem? É a Magda. Disseram que a Magda tava só love. Isso é bom pra pele. Beijão, Magda, boa noite pra você. Você participa igual a Magda, manda teu recado, peça a tua música, digita aí. Manda aquele boa noite ou uma mensagem de voz até 15 segundos. A Magda tá dizendo que vou na próxima. Tá bem, então. Quero mandar um abraço aí pra galera que tá ligando, tem recado pelo WhatsApp. Olá, boa noite, Marquinhos. Eu sou o Rodrigo da Recreio. Gostaria de escutar Leva Tudo. Já levaram. Pois é, Dilcinho, com a dupla Os Irmãos de Porto Príncipe, na África. Leva Tudo, já tocou. Legal, então, um grande abraço para você. Fica aí o resto da programação, tá legal? Um grande abraço aí pro Rodrigo e toda a galera aí na Recreio. Legal, passando por aqui também a Danizinha. Boa madrugada, adoro essa rádio. Pois é, Dani, e nós adoramos vocês. Outro abraço pra ti também, a Magda mandando aqui abraço. Bora lá, a Damiana ligou, tá curtindo a programação, acordadérrima. E pra ela tá chegando aí o amado, mais amado do Brasil, com o nosso embaixador. Alucinação. Essa é a clássica na madrugada.
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1: Canta junto, vai.

0: Gustavo Lima, meu amigo. Tudo bem?
1: Obrigado, amor.
0: Que honra ter você aqui.
1: Que alegria estar com você, querido.
0: 50 anos de carreira.
1: 50 anos de carreira.
0: Você aqui. Viu, obrigado.
1: Não é para qualquer um, não. Eu espero que um dia eu possa fazer pelo menos a metade disso, não.
0: Parabéns. Que esteja lá com você.
1: Deus abençoe. Uma salva de palmas.

ouvindo a Jonete Frederico com Michele Andrade. Frederico, fala pra você também, o amado mais amado do Brasil, o Amado Batista com Gustavo Lima, Alucinação. E teve Wesley Safadão com Silvânia aqui no Eclipse. Fechando pra você mais uma sequência musical aqui nesta madrugada já de quarta-feira. Bora aí pra um rápido intervalo e prepara o coração, emocione-se porque...

0: na sequência.
1: O amor está no ar.
0: Meia hora com as baladas mais românticas estarão passando por aqui. Prepare o coração, se possível, ou lencinho.
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3: Previsão do tempo.
4: Nesta quarta-feira, o dia não favorecerá atividades externas. Terá muitas nuvens com nevoeiro na parte da manhã. À tarde e à noite, trovoadas e pancadas de chuva isoladas na região. Umidade do ar em 85%. Vento de intensidade fraca a moderada do Nordeste. Os termômetros oscilarão na mínima de 15 e máxima de 20 graus em Rio Grande e São José do Norte. Pelotas e São Lourenço do Sul, mínima 16 e máxima 22 graus. Com informações do Instituto Nacional de Meteorologia, INMET.
2: Previsão do tempo.
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0: E cada vez mais perto de você. Agora faltando 26 minutos para as 2 da madrugada. 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Prepara o coração, prepara o teu lado romântico, porque a partir de agora,
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0: A partir de agora, a emoção toma conta da programação aqui da 105,9. Até as 2 da manhã, você vai viajar pelos grandes sucessos, os grandes clássicos e pelas canções mais apaixonadas de todos os tempos. Músicas que marcam, embalam encontros, eternizam amores e continuam despertando lembranças inesquecíveis. Se é para recordar alguém especial, diminuir a saudade, declarar o que o coração sente ou simplesmente aproveitar a magia da madrugada, bora, esse é o momento. Apague as preocupações, aumente o volume e deixe a música falar por você. Porque quando o relógio avança, a noite fica silenciosa. O coração encontra espaço para bater bem mais forte. 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
0: E abrindo hoje com um clássico internacional considerado a música do século, Air Supply.

0: Resenha do Cabral, uma verdadeira seleção de cantores. Teve Catedral e Amor para Recomeçar. Bora recomeçar? Léo Foguete com Banda, Alguns Defeitos e Agatha Maia, Fênix em Mim. E abrimos aí com esse clássico que foi Make Love Nothing Hall, do Air Supply.
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0: Vai ficando por aqui, meia hora com as baladas mais românticas para você curtir a dois. É agora quando estão faltando aí 6 minutos para as 2 da madrugada. Chegou ao fim em mais um Noturno 105,9. Bate continência, missão cumprida nessa madrugada de quarta-feira. 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Bom, meu muito obrigado a você que esteve comigo. Para você que trabalhou e está trabalhando. Para você que cruzou e ainda está cruzando as ruas levando eu na carona. Para você que deu aquela de filósofo, pensou na vida... ou simplesmente, aleatoriamente, escolheu a nossa sintonia e ficou feliz para ser a tua trilha sonora? Legal, né? Eu sou Marquinho Oliveira, desejando a todos uma ótima madrugada. Muita paz e amanhecer abençoado. Logo mais nessa quarta-feira, Noturno 105,9, a partir das 21 horas. Com a apresentação do Paulo Ricardo, porque eu estarei com a minha folga no ar. Estarei em casa curtindo a programação junto com você. Ah, nos encontramos novamente na quinta-feira, a partir das 21 horas. Valeu, valeu, mas não sai daí não. A tua madrugada tá só começando, foi só o esquenta. Porque se o sono não veio, você não tá sozinho. Na sequência, agora sim, oficial, tá chegando insônia. Se você tem insônia, nós também temos, mas não temos a cura. Temos aí Paulo Roberto Chavan, que vai trazer o melhor som para quem não quer dormir. Valeu, valeu, nos encontramos na quinta-feira e logo mais tem Noturno 105,9 no comando aí do Paulo Ricardo. Família Só para Contrariar, Fernando Pires, balançando o Brasil com você. Valeu, valeu, vou para minha folga, tchau.

0: Alô, alô, bom dia Rio Grande, bom dia Zona Sul, bom dia cidades que curtem aqui o nosso prefixo 105,9 ou então pelo aplicativo aí, né? Estava curtindo aí o Noturno com Marquinho Oliveira e já tô chegando com o nosso programa de todas as madrugadas.
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0: É verdade, né? Fazendo aquele clima maravilhoso durante toda a madrugada, te convidando para vir para cá, participar comigo pelo 991-647-867, ligar pelo 3232-2303 e fazer essa madrugada sensacional. Porque aqui, né, na nossa madrugada é assim, né? Você faz o programa comigo aqui, né, diretamente, né? O ouvinte tem a principal, né? Né, oportunidade de participar com a gente aqui, né, Marquinhos? E tem também, não é, aquela interatividade maravilhosa. Então, sejam bem-vindos, sejam bem-vindas! Eu vou intervalo rapidinho, já volto em seguidinha, trazendo muita música pra você. Vamos balançar aqui em seguidinha. Bom dia!
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4: Hora certa.
0: Se liga aí, 2:01, bom dia!
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Muito bom dia, bom dia. Hoje, dia 5 de agosto de 2026, começando mais um Insônia, quarta-feira. É isso aí, um grande abraço a todos, né? Estamos chegando aqui na programação, vamos ficar contigo até às 5 horas, com muita música legal durante toda a madrugada, vários ritmos, né? Várias emoções irão passar por aqui na 105,9 nessa madrugada de quarta-feira. Para você, meu amigo, para você, minha amiga que tá ligada aqui na nossa programação, aqui na cidade ou fora da cidade, um grande abraço. Já vamos começando assim com Bob Sinclair, Love Generation. Bom dia!

Informação Don't Stop the Music, Maroon 5, Cristina Aguilera, Moves Like Jagger, Bob Sinclair, Love Generation. É o nosso Insônia que está apenas começando. Cassino, Can't Get It Over.

Tá aí o Magic Box If You. 2 horas e 23 minutos aqui na Cultura Zona Sul. Money. I don't why. Bom dia. É o nosso Insônia que está apenas começando num clima bem agitado, hein? Essa madrugada de quarta-feira. Sejam bem-vindos e bem-vindas.

0: Tá aí então, pra fechar o climão nessa abertura aqui do nosso Insônia, Eduardo Maia com Stereo Love. Sejam bem-vindos aqui na nossa programação aqui. Você participa, você interage, já vou liberar o telefone pra você participar ao vivo. É só ligar 3232-2303. E vamos juntos aqui na melhor programação da madrugada, tocando de tudo pra você, tudo que é bom aí, né? Em vários climas, em vários gêneros e vários embalos, né? Isso aí, pra deixar tua madrugada bem legal. Vamos lá!
1: Bom dia!
0: Bom dia!
1: Quero oferecer uma música lá pro Paulo, lá da FURG, vigilante da FURG, todos os vigilantes aí da FURG. Aqui é o Sidney do BGV.
0: Valeu, Sidney, um abraço pra ti aí, né? Uma boa madrugada. Baixa Túlio Vargas curtindo a nossa programação, Santa Teresa, Vila Militar, pessoal na Redondeza aí, Vila Santo Antônio, também pessoal curtindo no Lar Gaúcho, Navegantes, centro da cidade do Rio Grande, pessoal que tá curtindo aqui nas Coabs, um grande abraço, nossos amigos também que estão acompanhando a programação no Parque São Pedro, pessoal do Parque Marim, alô Castelo Branco, nossos amigos que estão curtindo na Santa Rosa, um grande abraço, pessoal da cidade de Águia também curtindo, né, pessoal também ligados aqui na programação no Profilurb, São João, São Miguel, né, pessoal da Bucos, né, nossos amigos aí da Vila Maria, grande abraço. Pessoal curtindo aqui, né, ligado na programação na Vila Bernadette, um grande abraço também. É isso aí, né? E se eu não falei aí o teu bairro, chama aí. Diz pra mim que eu vou falar com certeza, com todo carinho e com toda a dedicação, porque vocês merecem, são ouvintes da cultura, são nota 10. 2h32, daqui a pouquinho vamos voltar com sucesso pra você. Mas antes, vamos ver quem está na linha. Alô, bom dia! Bom dia, Damiana! Damiana representando a São João. A Damiana representando a São João.
2: Eu represento a São João, é verdade.
0: Isso aí.
2: É.
0: Olha, minha amiga, tudo bem?
2: Tá tudo bem. E tu representa muito bem também aí, teu papel aí.
0: Coab 1 aqui, eu... É, Coab 1.
2: Ah, tá.
0: É.
2: Como é que tá, ficar assim, um comunicador... Todo transformado, muito diferente, todos os anos de serviço, hein? agora, como é que é?
0: É.
2: O comunicador, fizesse montagem, Zé.
0: Hein?
2: Fizesse uma montagem bem boa, hein?
0: É?
2: É, ao menos dizem, né?
0: Ah, te falaram,
2: É. Você não vai lá, eu vou num lugar que vocês vão estar todos juntos.
0: Isso.
2: É.
0: É verdade.

0: Sabe o que é?
1: Sabe o que é mulheres?
0: Só as que não incomoda, elas eu dou.
2: Tá certo.
0: Graças a Deus, já vou. Tá todo mundo contente. Todas as mulheres vão quase, todas vão.
2: Tá bom. Olha aqui, vai com as próximas ou vai pedir alguma?
0: Quê?
2: Vai com as próximas ou vai pedir alguma música?
0: Pois é, o que você acha? Jura que você vai colocar?
2: Olha, agora vem uma seleção musical aqui com a Simone Mendes, Marcos Bellucci, vem um monte de coisa mais nova hoje.
0: Paula Fernandes
2: tem. Tem. Então tá, vamos botar todas as músicas pra ti aqui, tá bom? Tá certo. Tá bom.
0: Essa voz de intimidade, amizade, vocês acolhem muita gente. Todos os comunicadores estão muito bem preparados nessa rádio.
2: Sim, aqui todo mundo... Sim.
0: Um apresentador, comunicador, tem as palavras muito bem esclarecidas. O Marquinhos, a mesma coisa. Vocês só tiveram uma aula de lição, assim... Não sei o vocabulário, todos três, eu acho. Tu, o Martim, o... Bom, o Pedro Brinco, o nosso Zé do Norte, Magno, o Magno transformou, tá? Todo mundo também tá dando um avanço pra ele, muito bom.
2: Tá certo.
0: Tudo através dos patrões de vocês aí. E o Valerão... Entrou pra arrebentar a boca do balão.
2: Tá bom, então. Beijo pra ti, querido. Tudo de bom aí. Uma boa madrugada, viu?
0: Tá, vai botar uma boa ainda.
2: Vou botar uma boa daqui a pouquinho, tá bom? Um beijo pra ti. Um beijo pra ti, um beijão. Tá certo. Um beijo pra ti.
0: Um abração pra você todo, um beijo pra todo mundo.
2: Valeu, Damiana. Valeu, querido. Tudo de bom. Vamos lá, 2:35, intervalo, eu já volto.
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Muito bem, bom dia, bom dia. Você ligado aqui no nosso Insônia. Temperatura agora, Rio Grande, 16 graus, hein? Hoje, desta quarta-feira, pode chegar a 19 graus, né? É isso aí. Olha, amanhã vai estar calor, hein? Amanhã vai estar um calor durante o dia, mas que chove, né? Diz que chove. Tá marcando chuva também para sábado, né? Não tem confirmação geral, mas vai estar marcando aí, né? Que tá aparecendo agora aqui, né? Pode mudar a qualquer momento, né? Para sexta-feira, não. Sexta-feira, muito sol, né? Então, vai ser aí uma quarta-feira nublada, quinta-feira com alguma chuva e sexta-feira muito sol. Depois, segundo que eu tô vendo aqui agora, que tá aparecendo pra mim aqui, sábado chove. Vamos ver, né? Vamos ver se isso se concretiza. Felipe Medeiros de Aguiar tá curtindo a programação. Ele vai ouvir em seguidinha Marina Mendonça aqui do nosso programa. A música é Tudo Vai Ficar Bem, né, Felipe? Só não sei qual é o bairro aí. Eu perguntei pra ele, mas ele não me respondeu ainda, né? Qual é o bairro que ele tá curtindo? Qual é a cidade ou qual é o local que ele está ouvindo a programação? Se está no trabalho ou não, né? Tá curtindo em casa? Aí um abração pra ele aí. Tá curtindo a nossa programação? Tá legal. Tá curtindo o nosso Insônia? Tá muito bem, né? Abraço, Felipe. Tudo de bom. Também você que tá ligado no nosso programa aí, manda ver. Manda tua mensagem pra cá, 991-647-867. Esse é o WhatsApp, contato direto com o estúdio aqui, viu? É isso aí. Ou então liga e participa ao vivo, 3232-2303. Mais uma sequência começando aqui no Insônia. Tudo vai ficar bem. Marília Mendonça.

Simone Mendes, me ama ou me larga aqui no nosso programa. Alô, Zeferina, bom dia. Bom dia, Perazzo. É, Perazzo, tu tá dizendo aí que vai tá bom, né? Que vai tá chovendo, porque não tem goteira em casa, né? Hein? 2h46. Programa Insônia. Torre Eiffel, Manu Batidão. 2h46.

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1: Marcos e Belucci, sonho de todo casal. Abração para Carla Rosana, ligada com a gente lá no Bucos, juntamente do Felipe.

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0: Bruno e Marrone aqui na nossa programação, Alma Gêmea, Jorge Matheus, Antônimos, Lauana Prado e Paula Fernandes, Talismã, Marcos e Belucci, Sonho de Todo Casal. Programação para você nessa madrugada de quarta-feira é o teu Insônia.
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0: São 3 horas pontualmente. Bom dia.
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Muito bem, lembrando que amanhã começa a votação, hein? O especial de sábado vai ser de Michael Jackson, Madonna ou ABBA? Qual dos três, hein, você vai curtir aqui na programação? Michael Jackson, Madonna ou ABBA? É isso aí, né? Então, a partir de amanhã, eu quero saber aí qual você vai escolher aqui, tá bom? Se é o ABBA com os grandes clássicos, a Madonna também, ou Michael Jackson. 13-2, telefone tá liberado para você participar, dar o seu bom dia aqui na nossa programação, ou então mandar sua mensagem para cá. 991-64-7867. Abração para o pessoal de Pelotas, tá acompanhando o nosso programa. Alô, Pelotas, grande abraço. Pessoal de São Lourenço também acompanhando a programação. Meus amigos Santa Vitória do Palmar. Pessoal ligado com a gente também aqui no nosso programa lá em Canguçute. Santo Leonardo sempre participando com a gente aqui. O Cardoso, né? Um abraço para esses amigos aí que estão sempre ligados aqui. O Osvaldo tá ouvindo a programação. Alô, Osvaldo, forte abraço. O Renato da Silveira também que desapareceu. E cadê o Renato, hein? Vamos aí aguardar o nosso amigo Renato participar aqui do nosso programa. Edição desta quarta, já dia 5, hein? 5 de agosto de 2026. Roupa nova, amo em silêncio.

Linda demais, hein? The Terminals com Silence is Golden. 13:09. Só aqui no teu programa, hein? Placa Luminosa, fica comigo. Bom dia, bom dia. Até às 5, vamos juntos. Aqui na melhor programação do teu rádio. Cultura. Bom dia.

0: Música linda, linda, linda do Placa Luminosa, hein? Alô, Rejane em Pelotas, hein? Não falta um programa, hein? Tá sempre ligado à nossa programação. Vai um beijão pra ti, minha querida. Tudo de bom, hein? Ótima semana, ótima quarta-feira. Já estamos no meio de semana, hein? Hoje, dia 5 de agosto de 2026. Bom dia!
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0: Seguindo assim com o melhor da música, atravessando a madrugada. Sente essa aí, ó. Sente essa clássica. Aí, Perazzo.

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0: música do Márcio Greg na voz do Fábio Júnior. Impossível acreditar que perdi você. Até às 5 horas, você está na companhia do Insônia.
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0: Liga pra cá, participa. Você é meu convidado a ficar ligado aqui na 105,9. Até às 5 horas, ouvindo. E o impacto.

0: Previsão do tempo.
1: Previsão do tempo.
2: Nesta quarta-feira, o dia não favorecerá atividades externas. Terá muitas nuvens com nevoeiro na parte da manhã. À tarde e à noite, trovoadas e pancadas de chuva isoladas na região. Umidade do ar em 85%. Vento de intensidade fraca a moderada do Nordeste. Os termômetros oscilarão na mínima de 15 e máxima de 20 graus em Rio Grande e São José do Norte. Pelotas e São Lourenço do Sul, mínima 16 e máxima 22 graus. Com informações do Instituto Nacional de Meteorologia, INMET.
0: Previsão do tempo.
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Muito bem, a gente segue aqui com o nosso programa Insônia na Cultura Zona Sul, né? São 3 horas 34 minutos, tempo vai passando. Eu vou desejando para você aí um ótimo dia que vai chegar em seguida, né? Isso aí, olha, no nosso Bom Dia Cidade de hoje tem muita música nova, hein? Muita música chegando gaúcha aí para você curtir na programação a partir das 5 horas 34. A gente toca agora a Alice Cooper aqui na programação e segue uma super seleção musical. I Never Cry. 3:34.

Insônia contigo, Mike Fleetwood, você ouviu You Were in Love, Alice Brothers com All For Reason. Daqui a pouco vamos ouvir aqui o nosso amigo Cláudio Miro da Luz. Um abraço pro Francisco. Daqui a pouquinho tem Chris Hoff, mais tarde, meu amigão. Mas vai tocar, vai tocar. 3h57, você acompanhando um Insônia, trazendo mais uma Hot Chocolate. It started with a kiss.

0: vamos na carona aí. Vamos começar aí os trabalhos, né? Saindo da garagem aqui, o pessoal aqui mandando um alô pra ti aí.
1: Um abração pra turma aí.
0: Né? Mandando um grande abraço aí, tá? Aí da Luz, sempre na escuta aí. Grande abraço aí.
1: Valeu, pessoal.
0: A todos.
1: Grande abraço pra essa turma toda aí que, né, realmente tá na lida já, né? Um abração pra turma aí. Tá com o nosso amigo Claudio Miro, tá muito bem, né, Claudio Miro? Abraço aí, tudo de bom, né? Alô, bom dia.
2: Bom dia.
1: Santo Leonardo de Casa Afonso, tudo bem?
2: Canguçu aqui.
1: Canguçu, tchê.
2: Tudo bem.
1: Aí, legal.
2: Não, eu gostaria de mandar um abraço à pessoa que mandou uma luva de ontem.
1: O Osvaldo?
2: O Osvaldo, isso mesmo.
1: Isso.
2: Com certeza, né? Pra todos aí que estão ouvindo. Escuta, às 5 horas dá pra participar, 5 horas. Ontem tentei, não consegui.
1: Dá, tenta aí que tu consegue.
2: Tá bom, obrigado, bom dia.
1: Um abraço, bom dia. Nosso amigo Santo Leonardo lá de Canguçu. Vamos em frente trazendo mais uma sequência que começa assim, ó. Com ele, Alexandre Pires e o SPC. 4:09, bom dia. 5 horas tem Bom Dia Cidade. Muita música gaúcha pra você. Bom dia.

0: Aí o Netinho, essa garota, antes Raça Negra, chorando sozinho, e meu jeito de ser, só pra contrariar, 4:18. A gente segue assim, com os travessos, adivinha? Música boa é aqui na 105,9. Bom dia! Contigo aqui na Cultura ao Vivo. E eu vou junto.
1: Paulo Roberto Djavan.
0: Bom dia!

0: Que maravilha de madrugada, hein? 4 horas 32 minutos. Alô, meu amigo Oswaldo, grande abraço. O Oswaldo recebeu um abraço também do nosso amigo Santo Leonardo, né? Isso aí. 4 horas 32 minutos, eu vou ao intervalo e eu volto em seguida com a última sequência de hoje.
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2: Previsão do tempo.
3: Nesta quarta-feira, o dia não favorecerá atividades externas. Terá muitas nuvens com nevoeiro na parte da manhã. À tarde e à noite, trovoadas e pancadas de chuva isoladas na região. Umidade do ar em 85%. Vento de intensidade fraca a moderada do Nordeste. Os termômetros oscilarão na mínima de 15 e máxima de 20 graus em Rio Grande e São José do Norte. Pelotas e São Lourenço do Sul, mínima 16 e máxima 22 graus. Com informações do Instituto Nacional de Meteorologia, INMET.
1: Previsão do tempo.
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0: Muito bem, estamos dando sequência aqui o nosso programa, já na parte final, né? Daqui a pouquinho tem Bom Dia Cidade, música gaúcha para você aqui na 105,9. 4 horas e 37 minutos, 4h37.
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0: Última sequência chegando com o Christian Ralph aqui pro nosso amigo Francisco e também pro meu amigo Osvaldo, que gosta muito do Christian Ralph. Louco por ela. Às 5 tem Bom Dia Cidade.
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A Mulher em Mim, Roberta Miranda, Marcelo Aguiar, Não Diga Não, Chitãozinho e Chororó, 40 e 20. Guilherme Santiago, Eu Nunca Te Esqueci. Daqui a pouquinho, hein? Tem Bom Dia Cidade, mas por enquanto, você tá ligado aqui no...

0: Muito bem, agora no finalzinho, né? No finalzinho vamos ouvir aqui a Vera Regina e o Edinho.
1: Bom dia, Djavan. Bom dia a toda a galera que tá na escuta. Deus abençoe o nosso dia de hoje. Que nos dê um bom dia a todo mundo. Saúde, paz e muita felicidade. Um abraço da Vera Regina para todos. Próxima música vai para todos aí que estão me escutando.
0: Obrigado, tá com sono, Vera Regina, acordou agora. Tá, o Edinho também vou te contar, né, Edinho? Valeu, um abraço, 4h57. Vamos encerrando então o nosso Insônia de hoje com Cleito e Camargo, Quando um Grande Amor Se Faz. E em seguida tem Bom Dia Cidade. Volta amanhã na quinta-feira já com a votação, hein?

0: Hora certa.
1: Cinco horas e dois minutos.
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Bom dia, bom dia! Para você agora que está tomando aquele chimarrão e vai acompanhar a nossa programação gaúcha, sejam bem-vindos! A partir de agora vamos juntos até 6h55. Depois do Insônia, chega por aqui o nosso Bom Dia Cidade, o tradicional Bom Dia Cidade. 5h06, você acompanhando aqui na nossa programação. A partir de agora, né, música gaúcha de qualidade para você aí, né? Que acorda agora, vai trabalhar ou então já tá no trabalho aí, esperando pela música do nosso Rio Grande do Sul, que faz muito bem ouvir nesse horário. 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E a hora, 5h07. Criado em Galpão, Walter Moraes abre a programação de hoje. Bom dia!

0: Você ouviu o grupo Marca Nativa, Vaneira Maniqueira, Tia Garotos, Dia de Churrasco, Walter Moraes, Criado em Galpão. E vamos com o ouvinte. Alô, bom dia.
1: Bom dia, Paulo Roberto Javan. Bom dia, cidade, daqui de Canguçu. Esse que vos fala, está no microfone dessa emissora, sou eu, o Santo Leonardo de Castro Afonso. Com a sua permissão, gostaria de enviar um alô especial ao Carlos Alberto Pinto de Piratini, Alto das Palmeiras, né?
0: Sim.
1: Também o seu Alceu, Cunha, né? Também a todo mundo, seu Teófilo Gonçalves, com certeza, né? Também a todos que estão de Quintana, também aqui em Canguçu, que é o Sul, com a minha mãe, Dona Maria Cândida, de Castro Afonso, né? E a música Ando Roxo, de saudade, gaúcho da fronteira, tchê. Obrigado, bom dia.
0: Bom dia, bom dia. Santo Leonardo de Castro Afonso participando aqui do nosso programa nesta manhã. Vamos ver mais ouvintes chegando. Alô, bom dia.
2: Bom dia.
0: Bom dia, Zeferina. Tás aí, Zeferina? Tás aí?
2: Eu tô. Tô aqui aí, véi.
0: Tá bom, então. Que bom, hein? Que legal. Gostaste da programação de hoje?
2: Muito bom. A parte do pagode, então, tava maravilhosa.
0: Sempre, sempre variando, né? Nunca fazendo igual, né?
2: Isso mesmo.
0: Tá bom, Zeferina. Obrigado pelo carinho. Quinta-feira a gente se encontra. Tem a votação. Tem aí, não é, as brincadeiras e tudo mais, tem muita descontração, tá bom? Obrigado pelo carinho, viu?
2: Bom dia, bom descanso pra ti.
0: Bom dia, nossa amiga, né, Zeferina? Escuta o Insone, escuta o Bom Dia Cidade também, né? Olha, Maria de Lourdes chegando.
3: Bom dia, seu Paulo Dejavan, que Deus abençoe nosso dia de hoje, sempre. Um feliz dia pra nós, que passa esses tempos. Inverno, né? Agora é assim. Ofereça a música que o senhor ligou, que o senhor rodou e vai rodar para todos os nossos queridos amigos, com todo amor e carinho. Nós oferecemos, eu e o Camarão, e a música também vai para o senhor. Muito obrigado, fique todos com Deus, um abraço a todos com todo amor e carinho. Sabe que é para todas as músicas.
0: Olha, o som tá todo volume, hein?
3: Bom dia.
0: O som tá todo volume lá, hein? Que legal, hein? Então, olha, aumenta mais que essa aqui é boa. Alô, Camarão, aumenta que essa aqui é maravilhosa, hein? Judinho e Chiquito. Dois irmãos e uma história. Trocas e carreira. Escuta aí.

0: Você ouviu os Serranos aqui, João Luiz Correia, lá na campanha. Bom dia, 5h34.
1: Bom dia.
2: Previsão do tempo.
3: Previsão do tempo.
4: Nesta quarta-feira, o dia não favorecerá atividades externas. Terá muitas nuvens com nevoeiro na parte da manhã. À tarde e à noite, trovoadas e pancadas de chuva isoladas na região. Umidade do ar em 85%. Vento de intensidade fraca a moderada do nordeste. Os termômetros oscilarão na mínima de 15 e máxima de 20 graus em Rio Grande e São José do Norte. Pelotas e São Lourenço do Sul, mínima 16 e máxima 22 graus. Com informações do Instituto Nacional de Meteorologia, INMET.
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0: Muito bem, 5 horas 39 minutos, 5h39, chegando mais ouvintes aqui participando. Vamos lá.
1: Bom dia, Djavan. Bom dia a todos os amigos que estão na escuta, toda a galera. Djavan, hoje a minha neta de Santa Catarina está de aniversário. Olha. A Cristiane Alanis Nunes. Tá de aniversário hoje. E eu liguei para ela porque ela escuta nós lá. Ela escuta o teu programa, porque eu e o Edinho temos sempre participando. E ela gosta de nos escutar. Ela é a nossa neta linda do coração.
0: Olha que maravilha.
1: Então, eu quero mandar uma música para ela. E eu já liguei para ela, já conversei com ela. Ela tá escutando lá. Eu queria que tu botasse pra ela o Xiru Missioneiro, Uma Mina Diferente.
0: Vamos ouvir.
1: Ela gosta dessa música, tá? Xiru Missioneiro, Uma Mina Diferente. Desejando muita saúde. Cristiane Alanis Nunes, tá? A avó Vera Regina e o vô Edinho estão mandando pra ela, tá? Um abraço com muitas felicidades. Que Deus abençoe ela.
0: Tá
1: obrigado, Javan. Deus te abençoe. Xiru Missioneiro, Uma Mina Diferente. Pra ti, Cristiano, pra te dançar com o Jean.
0: Tá bom. Um beijo pra
1: tchau,
0: ela.
1: Tchau, um bom dia.
0: Bom dia.
1: Cheio de saúde.
0: Que bom que estão nos ouvindo lá. Valeu, um abraço pra vocês aí, tudo de bom também. Vera Regina, Edinho, alô, bom dia. Alô, bom dia.
2: Bom dia.
0: Bom dia, Damiana.
2: Olha só, hein? A Vera Regina tá bem melhor, viu?
0: Tá empolgada ela, né?
2: Isso não,
0: isto.
2: Um beijão, Vera Regina, pra ti, Edinho aí, que tá se recuperando, te fortalecendo, te encorajando.
0: Isso aí, verdade.
2: Vamos lá, erga a cabeça e olha isso, pensa pra frente.
0: Rende que nem pão quente.
2: Isso mesmo, agora
0: que eu fiz um dia, porque
2: era bem que não pode vir nem também.
0: Tá bom.
2: Os meus colegas lá do Zé, viu?
0: Sim.
2: Santo Leonardo. Pra lá, nossa amiga é do nosso nome dela. A primeira é nossa lá, Vera.
0: Qual?
2: Vera Alice.
0: Ah, a Vera Alice?
2: Vera Alice.
0: A minha filha?
2: Pode ser.
0: Isso, tá bom. Tá dormindo agora.
2: E outra coisa, é a música que eu tá escolhida aí?
0: Já tá escolhida. É uma mina diferente que ela pediu aí, a Vera Regina.
2: Ah, tá ótimo. Tá?
0: Tá bom.
2: Todos a gente, meus amigos, que não escuta, é que tem que dar espaço para os outros. Todo mundo pede. Vê a Lúcia Machado, aquela menina lá do cassino. A mulher.
0: Qual menina?
2: Né? A Beth não. Hã?
0: Qual, minha querida? Qual?
2: A nossa amiga está sempre aí, ela cuida aí o cassino também, ajuda os caras aí com todos das recuperações de valetes, não sei, e quando estragam as coisas.
0: A Dina?
2: Acho. Não sei se é a Dina.
0: Não sei quem é que está falando.
2: Denis, meu marido dele é o Denis.
0: Ah, não lembro quem é.
2: Não?
0: Não.
2: Tá, não faz mal, Dina. Vou lá. Vou mandar sempre a sombra, assim que estão com isso.
0: Tá bom. Um beijo pra ti. Uma boa quarta-feira. Te cuida aí, viu?
2: Ah, tá. Hoje tá bem.
0: Vamos lá. Vamos cantar, então. Um abraço. Tudo de bom. Agora 5h42 para San Marino. 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

0: Muito bem, esse é o nosso Bom Dia Cidade, com mais ouvintes participando aqui, chegando.
1: Bom dia, Djavan. Bom dia, ouvintes. Bom dia, cidade. CDF toca, céu, sol, sul. Ofereço para todos os ouvintes, Pedro, Carlinho, José Parafuso, Porta Libra, o Beliziário, Cláudio Abreu, a dona Doralice, também para a Vera Regina, o Edinho, para a neta dela que está de aniversário, também para Maria Lourdes Camarão, Serenina de São José do Norte, o Vilmar, para a Rosinha, pessoal de São José do Norte, para todos os teus ouvintes, um bom dia. E amanhã está nublado, a lua está tímida. Até amanhã.
0: Até amanhã. Um abraço. Valeu. Muito bem, agora 58 minutos. Nosso amigo Valmir Barbosa também está ligado aqui no nosso programa. Vai um abração para ele. E vem chegando então a pedido do Valcir do Barranco. Céu, Sol, Sul, Terra e Cor. Um clássico da música.

0: Grupo Rodeio do Potreiro à Janela, bom dia!
1: Hora certa.
0: 6 horas e 7 minutos aqui na Cultura Zona Sul. Bom dia!

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0: Muito bem, 6:10, 6:10, o galo canta. É, como dizia minha avó, né? Quem canta seus males espanta, né? Vamos lá então. Alô, Estela Maris. Bom dia, Estela Maris. Muito bem. Que horas são, Estela Maris? 6:10 aqui, né? Aqui, 6:10. Daniel Oliveira tá ligado com a gente aqui na nossa programação. Obrigado, Daniel. Um abraço. Bom dia pra ti aí, todos os teus familiares, né? E os cachorros também aí, né? Hein? Quantos? São 12, não? Muito bem. Agora, 6:10. Eu só tenho uma lá, né? Uma, né? E deu, né? 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Um abraço, Guga. Tudo bem, 6:11, 7:00 tem Manhã Regional, as informações para você, é claro, habituais aqui da 105,9. Os mateadores, Compasso Bailado.
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Bom dia, bom dia. Ouvimos Xeloquedo, pode pegar. Carlos Magrão, as bolicheiras. E agora Portal Gaúcho, paredes pintadas. Alô, Luiz Fernando Miranda, bom dia. 6 horas e 20 minutos aqui no Bom Dia Cidade. Amor.

0: Fandangueiro, Porca Véia, aqui no Bom Dia Cidade. 6h27, bom dia.
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0: Vem chegando o Chiru Missioneiro, Chiquito e Bordoneio. Louco por vaneira. Bom café, bom chimarrão pra você, meu amigo, e pra você, minha amiga. 6h27, bom dia.

0: isoladas na região. Umidade do ar em 85%. Vento de intensidade fraca a moderada do Nordeste. Os termômetros oscilarão na mínima de 15 e máxima de 20 graus em Rio Grande e São José do Norte. Pelotas e São Lourenço do Sul, mínima 16 e máxima 22 graus. Com informações do Instituto Nacional de Meteorologia, INMET.
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0: Muito bem, vamos em frente. Agora 6 horas 35 minutos. Ouvinte no ar, fala Oswaldo, bom dia.
1: Ô Djavan, se for possível, toca aquela música que eu adoro. Eu gosto muito.
0: Qual?
1: É com Oswaldinho e Carlos Magrão, nós.
0: Sim, certo.
1: Tá bem, Djavan.
0: Certo.
1: Eu conheço aqui pra dona Solange, a esposa, a dona Leila, a dona Eva e a dona Laura na 1 de maio. O mano Marcelino na Borte Macedo, nosso amigo Renato da Silveira. E também pro nosso Santo Leonardo lá de Canguçu, nosso conterrâneo lá. Um forte e grande abraço para todas as pessoas que eu citei aqui, tá, Djavan?
0: Tá bom.
1: Para todos vocês da rádio e para todos os ouvintes do programa Bom Dia Cidade. Tá bem, meu amigo?

0: Um abração, tchau, fui!
1: Um abraço, Oswaldo, uma boa quarta-feira pra ti e a família, hein? 6 horas e 36 minutos, 6h36, San Marino, lembra? 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São os patrocinadores aqui do nosso Bom Dia Cidade. Vamos ouvindo então Oswaldino e Carlos Magrão aqui, nós. 6h36.

Ô Serranos, meu retorno antes do Oswaldir e Carlos Magrão, nós, bom dia. E a hora pra você, 6h43, Grupo Rodeio, Iguaria Campeira.

Tá aí o Sandro Coelho, Porta pro Coração, aqui no nosso Bom Dia Cidade. Cultura. 6:49, chegando ao final do programa. 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Vem aí em seguida o programa Manhã Regional com as informações para você, né? Logo depois do 5 Minutos com Jesus, que vem logo em seguida do Bom Dia Cidade. As informações chegam a partir das 7 horas aqui na Cultura. Imperdível, você é convidado a ficar ligado na 105,9. Churrasco e Maneira encerra o programa de hoje, que volta amanhã a partir das 5 horas, logo depois do Insônia. Uma boa quarta-feira, bom dia.

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1: Hora certa.
2: 6:54.
3: 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Vamos passar alguns momentos meditando sobre o que Deus tem a nos dizer.
4: Deus nos dará para morarmos nela uma casa no céu. Estamos muito animados e gostaríamos de deixar de viver neste corpo para irmos viver com o Senhor. 2 Coríntios 5:1-8. Expectativa de ir para casa. Você já sentiu aquela vontade gostosa de ir para casa? Depois de uma longa viagem de trabalho ou no fim de um dia difícil, bate aquela saudade de voltar para o aconchego do lar. Expectativa parecida é apresentada pelo apóstolo Paulo, quando ele compara o sofrimento que os cristãos enfrentam aqui na terra com a alegria que está reservada para todos os que creem em Cristo. Paulo afirma: Deus nos dará para morarmos nela uma casa no céu. Estamos muito animados e gostaríamos de deixar de viver neste corpo para irmos viver com o Senhor. 2 Coríntios 5:1-8. A certeza da vida eterna do apóstolo Paulo vem da fé verdadeira que ele deposita em Jesus e na obra que o Salvador realizou em favor de toda a humanidade na cruz. Essa obra nos dá a certeza do perdão dos pecados e da salvação. Por essa razão, aquele que crê em Cristo encontra esperança mesmo diante das dificuldades. Sabemos que depois da jornada da vida, o que vem não será sofrimento, pois vivemos na expectativa do retorno ao lar celestial. Depois da volta de Cristo, não haverá mais lágrimas, nem morte, nem luto, nem choro, nem dor, porque as coisas velhas terão passado. Diante da dor e da dificuldade que você enfrenta, busque consolo e conforto nas palavras e promessas de Cristo. Você está com saudade desse lar? Um dia viveremos ali, na plenitude. Mas já agora, você usufrui dele quando é consolado pela palavra de Deus. Oremos. Bondoso Deus, mantém-nos firmes e fiéis a Cristo Jesus até o fim de nossa vida aqui na terra, para herdarmos por tua graça a coroa da vida eterna. Por Jesus Cristo, nosso Salvador. Amém.
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0: Pontualmente 7 horas, está entrando no ar o nosso Manhã Regional nesta quarta-feira, dia 5 de agosto de 2026. Temperatura agora, atualizando o site da Praticagem da Barra. Segundo a estação meteorológica da Praticagem da Barra, 14 graus e 7 décimos. A sensação térmica de 14 graus e 7 décimos e a umidade relativa do ar em 100%. Está começando o nosso Manhã Regional aqui na sua 105,9. Até aqui você estava com o Paulo Roberto Djavan e o programa Bom Dia Cidade. A partir de agora, notícia e informação no Manhã Regional até as 9 horas da manhã. 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
0: 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São 7 horas e 3 minutos, a gente destaca aqui as manchetes dos jornais e principais sites com notícias da nossa cidade, da nossa região, do país e do mundo. E nós começamos com a Hora do Sul. Ex-diretor da PERG é condenado a mais de 85 anos de prisão. Universidade Católica de Pelotas inaugura estúdio de Pilates voltado ao atendimento de pacientes do SUS. Prefeitura vai apresentar projeto de viaduto na Fernando Osório. Joca Dávila e João Schmidt preparam montagem de Esperando Godot em Pelotas. Brasil negocia com ex-goleiro do clube e meia campeão pelo Gramadense. Pelotas aposta em entrosamento que vem de Ijuí pelo primeiro ou para o primeiro jogo em casa do ano. E também escola do Núcleo Habitacional Dunas sofre 3 arrombamentos em 15 dias. Manchetes da Hora do Sul.
1: Agora as manchetes da Zero Hora. Como os principais candidatos ao governo do Rio Grande do Sul se preparam para o debate da Rádio Gaúcha. Rio Grande do Sul tem alerta amarelo para tempestades nesta quarta-feira. Veja onde o risco é maior. Copom define taxa Selic nesta quarta em meio a sinais mistos sobre a inflação. Veja a expectativa do mercado. Grêmio e Mirassol, horário onde assistir ao vivo e escalações pela Copa do Brasil. Mais um defensor como Pezzolano pode montar o Inter para o jogo de volta contra o Corinthians. Foram os principais destaques da Zero Hora.
0: Correio do Povo destaca: governo Lula acusa Estados Unidos de interferência eleitoral e repudia cancelamento de visto de embaixadora. CNJ acaba com a aposentadoria compulsória como punição máxima para juiz. União Brasil anuncia neutralidade na eleição presidencial. CNJ afasta Gabriela Hardt, ex-juíza da Lava Jato, por 2 anos. Morador de Canoas é um dos alvos da Operação Nacional contra grupo que planejava atentado a debate presidencial. Corredoras da Redenção relatam ataques próximo ao Espelho d'Água. São manchetes do Correio do Povo. Uma que não dá para deixar passar, né? CNJ afasta Gabriela Hardt, ex-juíza da Lava Jato, por 2 anos. Só não diz o porquê, se é porque ela condenou criminosos, corruptos e ladrões. Isso não está explícito aqui na manchete, mas foram manchetes do Correio do Povo.
1: Agora manchetes da Jovem Pan. Governo Lula repudia justificativas dos Estados Unidos sobre cancelamento do visto de embaixadora. Declarações são falsas, afirma. Isolado por partidos, Flávio terá vice do PL. Marinho ganha força. Ferroviários mantém greve em 3 linhas de trem de São Paulo. Ventos em São Paulo podem chegar a até 100 km por hora nesta sexta-feira. Novo define Eduardo Girão como vice de Zema. Foram os principais destaques da Jovem Pan.
0: CNN Brasil destaca: Planalto vê chance, entre aspas, abaixo de zero, de acelerar aval a embaixador dos Estados Unidos. Flávio Bolsonaro anuncia vice hoje para evitar risco de judicialização de candidatura. Banco Central decide juros hoje com apostas em novo corte de 0,25 ponto. Trump diz que Hormuz será reaberto em breve ou Irã sofrerá consequências. Por que que tu não toma uma atitude então de uma vez, pô? Pelo amor de Deus, coisa chata isso. É, ficam ameaçando, dizendo que vai, vem e faço e tá. Tá uma novela idiota essa, né? Mendonça manda governo Lula abrir dados de gastos com publicidade. Em segundo dia de greve da CPTM, veja a situação das linhas em São Paulo. São manchetes da CNN Brasil.
1: Agora os principais destaques do portal R7. Fila do INSS deve ser zerada entre setembro e outubro, diz ministro da Previdência Social. Com expectativa de corte, Copom decide nova taxa básica de juros nesta quarta-feira. Embaixadora brasileira pode permanecer nos Estados Unidos apesar de visto revogado. Prazo para convenções partidárias termina hoje. Reta final é marcada por anúncio de vices. Imprudência. Acidentes envolvendo motoristas sem CNH deixaram quase 1.200 mortos em 2025. Copa do Brasil, duelo entre Fortaleza e Palmeiras esquenta com críticas sobre campo neutro. Foram os principais destaques do portal R7.
0: A culpa de quem desses acidentes todos? Da impunidade do Brasil, dessa palhaçada no Brasil. Lamentavelmente não existem leis que coíbam ou leis que realmente sejam reais. E aí, enquanto isso, né, cada vez diminui mais a ação policial, afinal de contas, o que, que dá mais lucro? É ficar com o radarzinho escondido, né? Então, esse é o problema. Antigamente, a polícia parava o seu carro se você estivesse com o farol desregulado. Se você estivesse com o farol alto, eles lhe chamavam a atenção. Hoje não estão nem aí. Isso, chamar atenção não dá multa, não dá dinheiro. E cada vez mais os governos diminuem o número dos efetivos. Um exemplo disso aqui, o estado do Rio Grande do Sul. Nós aqui de Rio Grande sofremos quando chega o verão e o governo do estado manda muitos motoqueiros para vir fazer aqui ações da polícia com o radar móvel. Você sabe disso, né? Quantos e quantos policiais rodoviários vêm para cá para multar? Nunca vi nenhuma ação, nenhuma questão de educação, nada referente ao mau comportamento. Carros batendo no chão, carros com farol apagado, carros com farol alto, nada. Só importa é parar os motoqueiros e ver a velocidade com o radarzinho escondido. É uma vergonha. Nós aceitamos tudo isso, né? Pois é. Gazeta do Povo, suspensão de visto de embaixador agrava a crise diplomática e afasta Brasil dos Estados Unidos até as eleições. E aí, com isso, é pano para manga e nós teremos aí mais um presidente vítima, né? É, a culpa é dos Estados Unidos. Como Cuba, que afundou na fossa, como todos os outros países que afundaram com os regimes ditatoriais e de destino comunista, pois é, a culpa sempre é dos Estados Unidos. Não é da roubalheira, não é da corrupção, não é dos desvios. Polícia Federal muda a equipe, aciona a AGU e enfrenta Mendonça em investigações contra Lulinha. Olha só, enfrenta até o ministro do Supremo Tribunal Federal. Queria ver eles enfrentar o careca do de Moraes. Sete partidos já decidiram ficar neutros nas eleições presidenciais. Veja quais são. Biden tentou proteger Fauci, mas guerra política da Covid-19 está longe do fim dos Estados Unidos. Fé e práticas religiosas aumentam a resistência à dor e fortalecem vínculos sociais. E ainda, como a cacique cobra Coral virou consultora de governos prometendo controlar o clima. São manchetes da Gazeta do Povo. Agora são 7 horas e 12 minutos, nós vamos ao intervalo, voltamos em instantes com as vagas de emprego da agência do Cine Rio Grande para esta quarta-feira.
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0: A Rádio Cultura Manhã Regional com você até as 9 horas da manhã. Tem aqui as participações dos ouvintes. A Marli Lemos está dando bom dia. Pedro Renato Galteri está dando bom dia. Daniel Oliveira está dando bom dia. Valmir Barbosa também está ligado, está curtindo, está vendo aqui, né? Eu ontem consertaram a luz do poste. Muito obrigado. De nada, meu querido. De nada. Sabia que seria consertado. Não tinha como não ser ontem, né? Nós já tínhamos pedido na segunda-feira, pedimos na terça também. Nosso muito obrigado aí ao secretário Dirceu e à equipe aí da iluminação pública na cidade do Rio Grande. Também bom dia para vocês, Valerão, Luiz Fernando Miranda. Rejane do Barro Duro está na escuta, Rosane Neves está ligada conosco. Bom dia na escuta aqui no Cassino, muita serração. Também bom dia, Valerão, Rafael Chaves, Carlos e minhas amigas, minha mana Enilda. Abraços, Maria de Lourdes. Maria Coelho está dando bom dia, também está ligado conosco aqui. O João diz o seguinte: Valerão, continua os moradores de rua perto do calçadão, até assaltos estão ocorrendo aqui no centro. Me ajudem, a polícia não atende, socorro. Terrível isso, né? Terrível isso. Mas aí, tem os que dizem, né? Inclusive comunicador que tem a solução para a cidade, dizendo que tem que ter compaixão com os moradores de rua. Os caras estão aí drogados, roubando, prejudicando o comércio, prejudicando a cidade, mas aí tem lá o locutor que diz que tem que ter compaixão com o morador de rua. Mesmo que ele esteja assaltando, mesmo que ele esteja roubando, mesmo que ele esteja chapado, urinando na porta de todo mundo ou fazendo qualquer tipo de baixaria na rua. Se fizer um levantamento, quase todos eles têm casa. Mas não querem estar em casa porque querem estar na rua. Por quê? Porque na rua é livre, leve e solto. E aí tem as ações também, né? De levar comida para eles também. Que maravilha, parabéns! Mas é como você dizer que está dando ajuda com as pessoas dormindo na calçada na rua. Chega a ser ridículo, né? E ninguém tomou uma providência. A cidade está ficando o quê? A cidade está complicada, parece uma cidade zumbi. Parece uma cidade zumbi. Com tanta gente drogada nas ruas, com tanta gente dormindo nas ruas, que cada vez aumenta mais. E o pior, jovens. E o que está sendo feito para isso? Ah, estamos fazendo, dando um prato de sopa para cada um. Parabéns. É uma ação eficaz. É uma ação sensacional. Aqui, no antigo Guaíba Racha, a gente vê ali as pessoas mudando de residência, abandonando suas casas pela perturbação. Mas ninguém tomou uma providência. Ninguém tomou uma providência. Com certeza, os responsáveis pela instituição devem ter poupado os salários e a colaboração para ficar servindo ali as refeições. E ninguém dá nada em contrapartida. Ah, não, olha, isso é desumano. Desumano é você tratar as pessoas como lixo. Desumano é você fazer o que está sendo feito com as pessoas nas ruas por aí. Ah, não, tem que ter. Tem que ter. Tá bem. 7:20, o nosso Manhã Regional até as 9 horas da manhã, levando notícia e informação para você começar o seu dia bem informado. A gente traz agora as vagas de emprego da agência do Cine Rio Grande para hoje.
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0: Agora são 7:21, 7:21, o nosso Manhã Regional até as 9 horas da manhã, aqui na sua 105,9. Trazemos agora notícias do agronegócio e com o oferecimento da Agropecuária Rio Grande, produtos agrícolas e veterinários na Presidente Vargas 606, filial no Mercado Público Municipal. 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O crédito rural contratado totalmente pela internet está ganhando espaço entre pequenos e médios produtores do sul. Dados da plataforma Agroforte mostram que o volume de financiamentos digitais cresceu 403% entre 2023 e 2025 nos estados do Rio Grande do Sul, Santa Catarina e Paraná. Nesse período, mais de R$ 177 milhões foram liberados em cerca de 2 mil operações. A modalidade atende principalmente produtores de leite, aves e suínos, com liberação dos recursos em até 48 horas. Segundo a empresa, a rapidez na contratação facilita investimentos, melhora fluxo de caixa das propriedades e fortalece cooperativas e agroindústrias da região.
1: O Grupo Soldera de Panambi realiza no dia 14 de agosto a 5ª edição do leilão Soldera Portas Abertas. O evento vai ofertar 150 animais das raças Angus e Brangus, selecionados com foco em fertilidade, desempenho, qualidade de carcaça e melhoramento genético. O leilão também celebra a história da família Soldera, descendente de imigrantes italianos que ajudaram a construir a tradição da pecuária gaúcha. Segundo os organizadores, os animais representam décadas de seleção genética voltadas às necessidades da pecuária moderna e à produção de carne de alta qualidade.
0: A recente compra de soja dos Estados Unidos pela China chamou a atenção do mercado internacional, mas especialistas avaliam que o impacto sobre o Brasil deve ser limitado. A aquisição foi realizada por empresas estatais chinesas e é vista como um gesto diplomático antes de encontros entre autoridades dos dois países. Enquanto isso, os importadores privados continuam priorizando a soja brasileira, que permanece mais competitiva. Analistas afirmam que somente uma redução das tarifas sobre a soja americana poderia alterar este cenário. Até lá, o Brasil segue como principal fornecedor do grão ao mercado chinês.
1: A recuperação judicial do frigorífico BMG evidencia os desafios enfrentados pelo setor de carne bovina. A empresa expandiu suas operações nos últimos anos, mas acabou pressionada pela alta do preço do boi gordo, enquanto os valores da carne não acompanharam o mesmo ritmo. Com dificuldades financeiras, fornecedores e pecuaristas ficaram sem receber pelos animais entregues. Especialistas alertam que o caso reflete um momento de forte ajuste no setor frigorífico, onde empresas altamente endividadas enfrentam maiores dificuldades durante os ciclos de alta da arroba.
0: A Tyson Foods, uma das maiores empresas de alimentos do mundo, voltou a registrar dificuldades em sua divisão de carne bovina devido à redução do rebanho americano, que está no menor nível das últimas décadas. Enquanto isso, os setores do frango e alimentos processados seguem sustentando os resultados da companhia. Para o Brasil, a situação representa uma oportunidade, já que a menor oferta de carne bovina dos Estados Unidos tende a valorizar as exportações brasileiras e ampliar a competitividade da proteína produzida no país nos mercados internacionais.
1: a indústria nacional de máquinas agrícolas enfrenta um cenário desafiador. Além dos juros elevados, que reduzem os investimentos dos produtores na renovação da frota, fabricantes chineses ampliam sua participação no mercado brasileiro, oferecendo equipamentos com preços mais competitivos, financiamento próprio e expansão da rede de concessionárias. Especialistas avaliam que a concorrência deixou de ser apenas uma questão de preço e passou a envolver acesso ao crédito e estrutura comercial. O setor acompanha de perto esse movimento, que pode alterar o equilíbrio do mercado nos próximos anos.
0: A Sofia Maria Duarte Muniz nos traz agora a cotação do boi gordo para esta quarta-feira. Sofia.
13: O preço da arroba do boi gordo abre esta quarta-feira, 5 de agosto, com alta de 0,66% em São Paulo. A arroba é negociada a R$ 350,20. No mercado do frango, os preços seguem em leve queda. O quilo do frango congelado é vendido a R$ 6,88, enquanto o frango resfriado custa R$ 6,90. Já a carcaça suína especial registra baixa nos atacados da Grande São Paulo, onde o quilo é comercializado a R$ 7,53. Entre os estados pesquisados, o suíno vivo apresenta queda em Santa Catarina, com o quilo negociado a R$ 4,61.
0: Com relação à soja e o trigo, qual a cotação para esta quarta, Sofia?
13: A saca de 60 quilos da soja abre esta quarta-feira, 5 de agosto, com queda de 0,46% no interior do Paraná, onde é negociada a R$ 136,03. No porto de Paranaguá, a cotação registra alta de 0,06%, com a saca vendida a R$ 144,12. Já o trigo apresenta alta no Paraná, onde a tonelada custa R$ 1.413,21, e baixa no Rio Grande do Sul, com o produto negociado a R$ 1.324,52.
0: Sofia, e como é que fechou o último pregão com relação ao dólar? Fala pra gente como é que ficou essa cotação, né, do dólar ontem no encerramento do pregão.
13: O dólar fechou o último pregão cotado a R$ 5,13 após alta de 0,35%. A valorização da moeda norte-americana foi influenciada pela queda dos preços internacionais do petróleo, movimento que pressionou o real por causa da importância da commodity para as exportações brasileiras. Os investidores também repercutiram o resultado da produção industrial de junho, que registrou queda acima da esperada pelo mercado. O euro, por sua vez, encerrou o pregão cotado a R$ 5,93. Os dados são da investing.com.
0: Perfeito, obrigado, Sofia. Eu quero chamar a atenção agora dos produtores rurais, né? Por quê? Porque a declaração do Imposto Territorial Rural começa agora no dia 10 e tem novidades para os proprietários. Quem nos fala sobre isso é o Álvaro Couto.
14: Começa na próxima segunda-feira o prazo de entrega da Declaração do Imposto sobre a Propriedade Territorial Rural, o ITR 2026. Para este ano, uma novidade estabelecida pela Receita Federal chama a atenção. Os proprietários, pessoas físicas e empresas com imóveis que tenham área superior a 100 hectares devem realizar o envio de forma online. Para fazer o envio, o contribuinte deve acessar o portal de serviços da Receita na plataforma gov.br. Somente usuários com perfil prata ou ouro podem realizar o procedimento. O programa tradicional, instalado no computador, continua disponível para produtores rurais, pessoas físicas com área de até 100 hectares. Preenchimentos realizados de forma errada podem ser cancelados pelo fisco. Isso significa que a Receita Federal vai considerar as declarações feitas em desconformidade como se não tivessem sido entregues, o que pode gerar multa de 1% ao mês sobre o total do imposto devido, com um mínimo de R$ 50,00. André Aidar, advogado e doutor em agronegócio pela Universidade Federal de Goiás, orienta a reunir todos os dados e prestar contas o quanto antes.
15: Erros ou omissões podem levar à necessidade de retificação e, em situações mais graves, à abertura de procedimento fiscal para revisão das informações que forem declaradas.
0: Muito bem. Agora 7 horas e 29 minutos, 7 e 29, pois a Confederação da Agricultura e Pecuária no Brasil, em parceria com a Embrapa, apresentou novas variedades de forrageiras e tecnologias para cultivo de palma forrageira voltadas ao fortalecimento da pecuária nacional. O objetivo é oferecer alternativas mais resistentes às mudanças climáticas e aumentar a produtividade das propriedades, principalmente diante da possibilidade de um novo El Niño. Apesar do avanço tecnológico, representantes do setor alertam que o acesso ao crédito continua sendo um dos principais desafios para que essas inovações cheguem efetivamente ao campo. 7:30, nós vamos aqui a um rápido intervalo, voltamos em instantes com a sequência do nosso Manhã Regional. Lembrando que na quarta-feira a gente tem o comentário do desembargador de Justiça do Estado do Rio Grande do Sul, Dr. Márcio Chile Gomes. Temos ainda também aqui dentro da nossa programação o J. Nelson Huck. O J. Nelson Huck trazendo o giro do esporte. E na entrevista do dia de hoje, a gente vai conversar com a Luciana Silveira, conselheira gestora da CDL Pelotas, membro da comissão organizadora da Fena Doce, falando sobre os números da Fena Doce. É o balanço da Fena Doce 2026 e as projeções já para a próxima edição de 2027. Vamos ao intervalo, voltamos já.

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7:36, 7:36, o nosso Manhã Regional aqui até às 9 horas da manhã, levando notícia e informação para você começar o seu dia bem informado, para você começar o seu dia muito bem ligado. Lembrando que na quarta-feira tem o comentário do desembargador de justiça do estado do Rio Grande do Sul, Dr.

0: Márcio Chile Gomes. E a gente tem, como eu já disse, né, o balanço da Fena Doce na entrevista do dia. E a gente tem também aqui a participação do J. Nelson Huck. O J. que vem trazendo, né, as informações ligadas ao esporte, ligadas ao futebol aqui, não só da nossa cidade, mas da nossa região. A gente segue agora com notícias da cidade do Rio Grande, dentro do nosso Manhã Regional.
1: A Prefeitura do Rio Grande realiza de 10 a 15 de agosto a Semana do Bebê 2026, com atividades voltadas à primeira infância e ao cuidado com gestantes, crianças e famílias. A programação inclui rodas de conversa, ações de saúde, atividades educativas e seminário técnico. O encerramento será no sábado, dia 15, a partir das 13h30, na Praça Saraiva, com serviços de saúde, contação de histórias e recreação infantil. A iniciativa busca fortalecer a integração entre saúde, educação e assistência social.
0: A Secretaria de Município dos Direitos dos Animais do Rio Grande disponibiliza 60 cães para adoção. Adoção responsável. Os animais foram resgatados em situação de maus tratos ou abandono e passaram por recuperação. Há cães de diferentes portes e idades, inclusive alguns com deficiência. Todos foram castrados e receberam microchip para identificação. Para adotar, é necessário ter espaço adequado e apresentar certidão de antecedentes criminais. O atendimento ocorre na rua Buarque de Macedo, 466, das 8 às 14 horas, e informações também podem ser obtidas pelo WhatsApp 999-45-9476.
1: A carreta do Senai chegou a Rio Grande para apoiar as atividades práticas dos cursos do programa RS Qualificação Recomeçar. A iniciativa é uma parceria entre o governo do estado e a prefeitura, com o objetivo de ampliar a qualificação profissional. A estrutura está instalada no Largo Barbosa Coelho, próximo ao mercado público, e será utilizada por duas turmas do curso de solda MIG MAG. Os alunos terão acesso a equipamentos de padrão profissional durante as aulas práticas.
0: Pois a Prefeitura do Rio Grande inaugura nesta sexta-feira, dia 7, às 10h30, o Espaço Regional da Agroindústria, ou das Agroindústrias, na loja 23A do Mercado Público, em frente ao Terminal Hidroviário. O espaço reunirá 7 agroindústrias da metade sul, sendo 2 de Rio Grande e 5 de outros municípios. Serão comercializados produtos artesanais da agricultura familiar. A iniciativa busca fortalecer a economia regional, valorizar produtores e ampliar a visibilidade da produção. A cerimônia será aberta ao público.
1: A Prefeitura do Rio Grande está investindo mais de 3 milhões de reais na reforma e construção de áreas de recreação e lazer em diferentes bairros. Ao todo, 10 espaços estão com obras em andamento ou sendo finalizadas, com playgrounds, academias, quadras, iluminação, paisagismo e estruturas de acessibilidade. Entre os projetos está a Praça Inclusiva da Coab 4. No cassino, uma nova praça na Avenida Atlântica já é utilizada por crianças. Também está prevista para o próximo mês a reforma do calçamento da Praça Xavier Ferreira.
0: Rio Grande não registrou aumento no número de focos do mosquito Aedes aegypti em relação ao boletim anterior. O município mantém 671 focos identificados neste ano. Nos últimos 15 dias, 2 novos focos foram encontrados no bairro Cidade Nova. O centro concentra o maior número de registros, com 123 focos. Em relação à dengue, foram notificadas 56 ocorrências em 2026, sendo 2 casos confirmados como autóctones. Já a chikungunya teve 9 notificações, sem nenhum caso confirmado até o momento.
1: O Fórum da Lagoa dos Patos completou 30 anos de atuação, reunindo pescadores artesanais, universidades, órgãos públicos e entidades ambientais. A FURG integra o Fórum desde sua criação e atuou durante grande parte do período como secretaria executiva. Para marcar as 3 décadas, o Laboratório Marés da FURG prepara um documento com lançamento previsto para o segundo semestre. O fórum busca fortalecer a organização dos pescadores e ampliar a participação das comunidades nas decisões sobre meio ambiente, recursos naturais e pesca artesanal.
0: Docentes da Faculdade de Medicina da FURG participaram no final de julho de Docentes da Faculdade de Medicina da FURG participaram no final de julho da 26ª Conferência Internacional sobre AIDS, no Rio de Janeiro. O evento reuniu pesquisadores e profissionais de diversos países para discutir avanços científicos e desafios no enfrentamento do HIV. Rosana Basso integrou o estudo multicêntrico, que confirmou a elevada eficácia do tratamento inicial com o tenofovir, lamivudina e também dolutegravir. Dolutegravir. Já Rafael Pires apresentou pesquisa sobre desigualdades na continuidade da PrEP em Porto Alegre. A conferência também destacou novos tratamentos e tecnologias de prevenção. Agora são 7 horas e 42 minutos. 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
0: 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Agora são 7 horas e 45 minutos, o Everton Barlavento está dando bom dia. A Elisa Pessoa, bom dia amigo. Um abraço e um bom dia a todos. Estou de aniversário hoje. Olha que legal, a Elisa está de aniversário. Elisa, um grande abraço para você. Feliz aniversário, muita saúde, muita paz e que continue sempre ligado aqui na nossa programação, tá bom, querida? Um grande abraço para você. Também bom dia, Valerão, e toda a equipe da rádio, ouvintes, amigas, em especial para a mana Maria de Lourdes Cardoso Pérez. Abraços, Enilda Castro. Seu Mara Silveira está dando bom dia. Neuza Maria está na escuta. Bom dia, João da Sokovski. Ainda também, bom dia, amigo, final 5959. Bom dia para o senhor e sua equipe. Tenham todos um ótimo dia, Sérgio Severo, o Ataídes. Também bom dia, uma quarta-feira abençoada para todos da 105.9 e ouvintes, Heloísa Porto. Bom dia, amigos da Cultura, boa quarta-feira para vocês, todos aí, Maria Bastos. Carmen Silveira, bom dia, uma boa quarta-feira para todos nós. Vera Lúcia Félix Maciel está dando bom dia. Márcio Alberto Russell, estamos aqui na cidade de Bento Gonçalves, na Serra Gaúcha, com chuva. Mas acompanhando a Cultura, que maravilha. Um abraço aí para o Márcio Alberto Russell, lá em Bento Gonçalves. Conceição Vaz está dando bom dia. Bom dia, Conceição. Agora são 7h46, nós vamos ao intervalo, voltamos em instantes aqui com o nosso programa.
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0: 7:54, 7:54. O nosso Manhã Regional até as 9 horas da manhã, levando para você notícia e informação, para você começar o seu dia bem informado, para você começar o seu dia muito bem ligado. Ligado na cultura. E quem tem cultura, você sabe, né, tem tudo. Quem está ligado conosco aqui na nossa programação, está ligado conosco na nossa programação, aqui é a Maria de Lourdes, né? Bom dia, que o seu dia seja maravilhoso. Edinho e Vera Regina estão na escuta. Natalício Anchieta, um bom dia a todos e uma ótima quarta-feira. Também Ronaldo Batista, bom dia a todos. Bom dia, um ótimo dia a todos que estão aqui participando da nossa programação. Quarta-feira a gente tem o comentário do desembargador de justiça do estado do Rio Grande do Sul, Dr. Márcio Chile Gomes, todas as quartas às 8 horas aqui no nosso Manhã Regional. Além do Dr. Márcio, a gente tem também o J. Nelson Uck. E hoje nós temos, além desses dois integrantes aqui da nossa equipe, né, a entrevista com a Luciana Silveira, conselheira gestora da CDL Pelotas, membro aí da comissão organizadora da Fenadores, para fazer um balanço sobre como foi a 32ª edição da Fena Doce. Essa edição da Fena Doce, inclusive, contou com um painel da cultura rio-grandina, fazendo parte aí da programação oficial. Notícia de polícia: as condenações do ex-diretor da Penitenciária Estadual do Rio Grande, a PERG, o senhor Leandro Brinkhoff Suanes, somam 85 anos e 17 dias de prisão. Segundo o Ministério Público, o balanço reúne 7 decisões relacionadas à Operação PERG por crimes como corrupção, lavagem de dinheiro, tráfico e associação para o tráfico. Entrada de celulares no presídio e posse irregular de armas e munições. Segundo o Ministério Público, Suanes teria recebido mais de R$ 458 mil reais para facilitar a entrada de celulares, drogas e dinheiro na penitenciária. O total das penas ainda será submetido à unificação na fase de execução.
1: As obras do Banco de Saúde de Pelotas seguem em andamento, mas ainda dependem de cerca de R$ 100 mil em doações para serem concluídas. O projeto na Rua Andrade Neves oferecerá atendimento gratuito à população em situação de vulnerabilidade. A iniciativa já recebeu cerca de R$ 120 mil em investimentos e prevê 5 salas de atendimento com serviços de clínica médica, cardiologia, urologia, pediatria e psicologia. 10 profissionais voluntários já confirmaram participação. A expectativa é inaugurar o espaço em aproximadamente um ano, caso a arrecadação avance.
0: Um salão da Comunidade Sagrado Coração de Jesus na Colônia Cristal, 5º Distrito de Pelotas, foi arrombado e vandalizado. Os criminosos furtaram eletrodomésticos, utensílios, alimentos e bebidas. Mais de 100 metros de fiação elétrica foram cortados e levados, deixando o prédio sem energia. Também foram furtados 2 chuveiros e o relógio de medição, enquanto uma caixa d'água de 5 mil litros foi perfurada. A ocorrência foi atendida pela Patrulha Rural da Brigada Militar. Moradores buscam imagens de câmeras de propriedades vizinhas para ajudar na identificação dos responsáveis. Pô, ainda furaram a caixa d'água. É uns elementos assim, ó, que não tem o que dizer. Ah, se eles forem presos, eles vão ter... vão sair de lá sociáveis. Jura, né? Jura. Olha, sinceramente, tem coisas que são irritantes ao extremo, né? Irritantes ao extremo. Cortam fio, danificam, roubam, quebram, pilham, sacaneiam. E se forem presos, não vai dar nada. Provavelmente vão ver o que eles furtaram. Ah, não é um valor que justifique a prisão. Até isso tem no Brasil hoje. Não é um valor que justifique a prisão. E aí, ou seja, a sacanagem, a roubalheira está liberada. Bom, a gente já vê os exemplos que vem de cima, né? E aí, corrupção em todos os níveis de governo, aí você espera o quê? Espera o quê? É o reflexo do povo ou o povo é o reflexo da política? Eis a questão, o que nasceu primeiro, o ovo ou a galinha? Agora, aqui no Brasil é difícil, é cada vez mais difícil. E o cidadão de bem calado, vendo tudo isso acontecer. Isso tudo acontecendo e eu aqui na praça, dando milho aos pombos. Zé Geraldo cantava isso, na década de 70. Parece que na época dos militares e no momento do regime social que vivemos, naquela ocasião, parece que valia muito fazer música e músicas de protesto. Hoje, protestar por quê? Se estamos vivendo um momento eufórico, um momento maravilhoso. Ou seja, desgringolou de vez. 7h59.
1: A Prefeitura de Pelotas e a Marinha do Brasil promovem até esta sexta-feira, dia 7, um curso especial para tripulações de embarcações utilizadas no serviço público. A capacitação ocorre no Comando Regional do Corpo de Bombeiros Militar em Pelotas, das 8 da manhã às 16h30. O objetivo é preparar profissionais para atuação segura em embarcações e ampliar a capacidade de resposta em situações de emergência, defesa civil e proteção da vida humana. Participam representantes do Exército, Bombeiros, Brigada Militar e equipes da Defesa Civil de Rio Grande, São José do Norte e Turuçu.
0: Pois, com notícia de São José do Norte, a Prefeitura Nortense divulgou os valores da Terra Nua, os VTN, para 2026. Os valores servem como referência para a elaboração da Declaração do Imposto Territorial Rural, o IDR, para lavouras de aptidão regular. O valor é de R$ 16.893,30 por hectare. Para aptidão restrita, R$ 11.803,74. Pastagem plantada tem referência de R$ 9.632,57. Enquanto silvicultura ou pastagem natural fica em R$ 6.342,09. Para preservação de fauna e flora, são R$ 5.334,70 por hectare. A classificação de lavoura com aptidão boa não se aplica ao município.
1: Mais de 25 mil famílias da Zona Sul começaram a receber desde agosto desconto de 50% nas contas de água e esgoto da Corsã por meio da tarifa social. Atualmente, 25.048 famílias estão aptas ao benefício, mas o número pode chegar a mais de 56 mil após a atualização dos cadastros. O programa atende famílias inscritas no CadÚnico com renda de até meio salário mínimo por pessoa, pessoas com deficiência que recebem o BPC e idosos com 65 anos ou mais sem renda fixa. Para quem está com os dados atualizados, o desconto é aplicado automaticamente e vale para um imóvel residencial por CPF.
0: Nós vamos agora ao nosso intervalo, voltamos já já com o comentário do desembargador de justiça do estado do Rio Grande do Sul, Dr. Márcio Chile Gomes.
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0: 8:06, 8:06, Manhã Regional na sua 105,9 até as 9 horas da manhã. Olha, o Paulinho das Mesas de Bilhar, indignado aí com o juiz do jogo de ontem entre Juventude e Atlético Mineiro. Também o Fabiano Pacetti está na escuta, Leca Moreira está dando bom dia e o Zé Alfredo está dando bom dia. Bom dia, Zé Alfredo. Um abraço para você, obrigado pela sintonia. É hora de trazermos aqui o comentário do desembargador de justiça do estado do Rio Grande do Sul, Dr. Márcio Chile Gomes. Dr. Márcio, que prazer tê-lo aqui mais uma quarta-feira. Bom dia.
1: Bom dia, Valerão. Bom dia a toda a equipe, a todos os ouvintes da Rádio Cultura Zona Sul. Mais uma quarta-feira aqui, satisfação falar com os amigos. E, Valerão, comento que nós temos visto aí uma polêmica no cenário internacional, né? Mas como sempre falei aqui já, que impacta na vida de todo mundo. E mais uma vez nós vemos aí que essa situação dos Estados Unidos com o Brasil domina o cenário político, né? Nós tivemos aí mais uma vez esses tarifaços, essa situação de aumento da carga tributária, né, para produtos brasileiros e tudo mais, né, como uma certa punição, efetivamente como punição. Isso vai causando um transtorno, se falou até da questão do PIX e tudo mais, mas o brabo é que às vezes a gente tem que olhar a origem disso, né, de atos, de às vezes assim, de uma quase que de uma insanidade, né, de botar a mão no fogo, vai se queimar. Né? E o Brasil às vezes toma posições e lamentavelmente que vão gerar um conflito desnecessário com um país que, querendo ou não, é uma potência mundial. E aí a questão não é se eu sou a favor, se eu sou contra. Não, a questão é que realmente é uma potência mundial e que, para ser confrontado ou para haver essa força toda para discutir às vezes questões extremamente polêmicas, né, tem que haver a diplomacia política, né? Isso é algo que todo mundo sabe. Então assim, parece que estou falando uma coisa distante, não, porque isso aí vai gerar o quê? Vai gerar maior tributação dos produtos, o seu menor ganho em uma quantidade gigante de produtos que o Brasil produz. E isso, né, gera o quê? Oneração para o povo brasileiro, para as pessoas aí, para quem está trabalhando, está lutando e tudo mais. Então, essas questões, né, isso como em tudo na vida, né, se a pessoa vai lá, vai falar o que quer, vai opinar sobre o que bem quiser, às vezes sem uma forma que tenha, né, noção assim, das consequências do que vai vir a partir daquela fala, né, já sabe que vai ter problema, né, vai ter problema. E lidar, né, assim, o presidente dos Estados Unidos é sabidamente um sujeito extremamente temperamental, né, e que é de posições já polêmicas. Só que os Estados Unidos é uma força, né, é uma força econômica que, querendo ou não, não tem muito como comparar com a força do Brasil, que é um país também muito rico na realidade. Porque veja, né, a quantidade de situações que nós aqui sabemos e ouvimos de desvios bilionários, ou até mesmo trilhões, né, e o país, querendo ou não, se mantém, né, em condições de sobrevivência. Mesmo com tanto roubo, né, como a gente fala, de tantas situações e tantas denúncias, de tantos casos, mas a gente vê que o país consegue, né, caminhar à frente, né, com muitas dificuldades, com o seu povo enfrentando muitas dificuldades, isso é verdade. Mas se tem essa situação. Então, o que chama a atenção, e por isso que falo que é como em tudo, porque as pessoas vão se falar que fizeram, que bem entender, não é assim, né? Ainda mais num país, então, como acabei de dizer, com o presidente Trump, que é alguém de posições polêmicas, mas firmes, né? e que mostra esse poder no momento que vai lá, coloca a taxa, não sei quem, é a questão de embaixador, é a questão da... Não quer saber, né? Então é melhor ter uma política de contenção desses problemas do que uma política ali de enfrentamento. Mas eu falo isso não por uma questão da política em si, mas por uma questão, e aqui é isso que eu quero dizer, uma questão que está ligada com uma ética, né? De uma lei geral de ética, de que não vai, tem coisas que, para se enfrentar, tem que haver a exata noção das consequências que se geram. Então, tudo que se faz, e é essa que eu penso aqui e reflito aqui com o ouvinte, também, no sentido de que eu não posso fazer tudo que eu quero, né? Como a gente tem visto hoje, e algumas autoridades, inclusive, vão passando isso como se fosse algo natural. Não, as coisas não são assim, né? Tem que haver o respeito, tem que haver a noção das consequências, caso contrário, vai ter problema muito sério. E ainda mais quando está se lidando com um problema que vai afetar um monte de gente, vai afetar os outros. Então, essa é a minha reflexão do dia de hoje, vendo mais uma vez, dominando a mídia nacional aí, inclusive internacional, sobre essas polêmicas, né, que vêm de autoridades brasileiras e lidando com uma situação que é globalmente conhecida, da dificuldade que é a relação com os Estados Unidos e as consequências que geram, né, a partir, às vezes, de comentários ou de falas que parece esquecer. Né, parece, sabe, às vezes, aquela situação de que está correndo atrás de algo que é muito maior e que não é assim para resolver. Mas esperamos aí que as coisas tomem um rumo melhor. É isso aí, valeu, um forte abraço a toda a equipe, a todos os ouvintes da Rádio Cultura Zona Sul. Até a próxima quarta-feira.
0: Até a próxima quarta-feira. Muito obrigado, doutor. Está aí o desembargador de Justiça do Estado do Rio Grande do Sul, doutor Márcio Chile Gomes, trazendo todo o seu conhecimento, né, falando sobre esse momento complicado e conturbado que estamos vivendo, né, nessas crises e enfrentamentos com os Estados Unidos. Dizer o quê, né? Pois é. 8 horas e 14 minutos, maravilhoso comentário do desembargador. A gente vai trazer um intervalo comercial e nós voltamos em instantes com a sequência aqui do nosso Manhã Regional na sua 105,9. Manhã Regional que vai com você até as 9 horas da manhã e tem aqui, né, o oferecimento do Peato. 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Lembrando que o pessoal do interior, comprando no Peato, a entrega do rancho é grátis. 8h15, já a gente volta com ele, J. Nelson Urque.
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0: 8 horas e 22 minutos, 8h22, manhã regional, aqui na sua 105,9 até as 9 horas da manhã. A partir das 9 tem o programa Palavra de Mulher com a jornalista Wanda Leite e equipe. E a gente volta, né? Eu volto às 2 horas da tarde com o programa Top Tarde. Para você aqui na sua 105,9. É muito bom estar com você, é muito bom ter você aqui conosco, né, na nossa programação diária, na nossa programação que é 24 horas no ar, feita com amor e carinho para toda a nossa Zona Sul do estado do Rio Grande do Sul. Nosso Manhã Regional dá sequência aqui até às 9 horas da manhã, pois uma startup fundada pelo ex-diretor de tecnologia da Nubank anunciou uma das maiores captações do setor de tecnologia neste ano. A Decade levantou US$ 85 milhões ainda na fase inicial do negócio para desenvolver uma plataforma de inteligência artificial voltada à gestão de finanças e investimentos. A proposta é integrar informações bancárias por meio do Open Finance e combinar inteligência artificial com consultoria especializada para ajudar os usuários a administrar melhor seu patrimônio. O serviço será oferecido por assinatura mensal e já iniciou a formação de uma lista de espera para novos clientes.
1: O Partido Republicanos decidiu não formalizar apoio a nenhum candidato à presidência da República nas eleições de 2026. A decisão aumenta o isolamento político da pré-candidatura de Flávio Bolsonaro, que também não conseguiu formar aliança com o Progressistas. Caso o cenário seja mantido, será a primeira vez desde a redemocratização que um candidato com forte desempenho nas pesquisas poderá disputar o primeiro turno sem coligações partidárias. A definição do candidato a vice-presidente deverá ocorrer ainda hoje, último dia previsto para a composição da chapa.
0: O Reino Unido enfrenta um período de desaceleração nas contratações. Levantamento divulgado nesta semana mostra que as vagas para recém-formados estão no menor nível desde 2020 e que o número total de oportunidades caiu mais de 10% neste ano. Em contrapartida, cresce a procura por profissionais com conhecimentos em inteligência artificial, que já aparecem em quase 10% das ofertas de emprego. O governo britânico anunciou medidas para aproximar a formação técnica das necessidades do mercado e também reduzir o desemprego entre os jovens.
1: O comércio de roupas usadas, conhecido como mercado de itens prevalent, continua em expansão no mundo. Grandes empresas do setor de moda, como H&M, Banana Republic e Reformation, passaram a investir na venda de peças de segunda mão. Além do apelo ambiental, o segmento apresenta forte potencial econômico e deve movimentar cerca de US$ 78 bilhões até 2030. A tendência também acompanha novas legislações voltadas ao descarte sustentável de resíduos têxteis e ao incentivo da economia circular em diversos países.
0: Uma pesquisa publicada na revista científica Nature aponta que crianças que ingressam nas redes sociais antes dos 13 anos tendem a aprender... Perdão, não é aprender. É que eu quero chamar atenção aqui, e aí eu comecei a notícia sem chamar atenção. E aí eu fui com aquele peso de não ter chamado a atenção do senhor e da senhora que está me ouvindo nesse momento. Porque isso aqui é muito importante. Você que é responsável por crianças, preste atenção nessa notícia aqui. E não é o Valerão que está dizendo, não é o Valerão que está inventando. É uma pesquisa publicada pela revista científica Nature. Aponta que crianças que ingressam nas redes sociais antes dos 13 anos tendem a apresentar desempenho inferior em disciplinas como matemática e língua italiana. O estudo acompanhou mais de 5 mil estudantes e identificou que o uso precoce das plataformas está associado à nota mais baixa e menor supervisão familiar. Os pesquisadores destacam, porém, que o trabalho é observacional e não comprova a relação direta de causa e efeito. No Brasil, levantamentos mostram que a maioria das crianças já possui perfil em redes sociais antes dos 12 anos de idade. E o pior, né? Tu vê bebezinho que não sabe falar com o telefone na mão, mexendo. Aí, aqui nesse caso, faz um relato, né, e uma associação... A matemática e língua italiana. Mas eu acredito que se faz um problema na matemática, deve fazer um problema semelhante na física e em outras matérias muito importantes, que não apenas na língua italiana. Vamos aguardar para ver, né? O que será das próximas gerações, principalmente com todas as novidades que surgiram nos últimos anos. Agora é hora da gente trazer ele, J. Nelson Huck. O J. Nelson Huck vai trazer aqui o seu giro do esporte. 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J., bem-vindo.
2: José Augusto Valerão, tudo bem? Bom dia. Bom dia à nossa bancada com o Magno, ao Rafael, ao Adriel, os nossos ouvintes aqui do Manhã Regional, quarto. Bom, José Augusto, acho que o bom dia hoje não serve para os torcedores do Juventude, né? Não apenas pela desclassificação ontem à noite diante do Atlético Mineiro, né? Que a gente sabe que o Atlético Mineiro é uma potência, né? Um dos grandes do futebol brasileiro, mas da maneira que o time da papada, o time de Caxias do Sul, se despediu da competição, José Augusto. Eram 49 minutos do segundo tempo. Assim, só para tu ter uma noção, os ouvintes, principalmente quem não viu o jogo, após um chutão da defesa atleticana, já estava se encaminhando ali para o final da partida, né? O árbitro já estava se preparando até para encerrar o confronto, quando os zagueiros do Juventude, o Gabriel Pinheiro e o Natan Santos, se atrapalharam, bateram cabeça. E aí, o que aconteceu? A bola sobrou livre para o equatoriano Minda, que avançou e bateu na saída do Jandrei e marcou o gol que garantiu a classificação do Atlético Mineiro. Ou seja, José Augusto Valerão, o Juventude não teve sabedoria, não foi matreiro, já no apagar das luzes, para segurar aquele 0-0 e tentar uma sorte, uma cobrança de pênaltis, enfim, não soube segurar, e no último minuto de partida, o Atlético Mineiro vai lá e faz o gol com o equatoriano Mina. Bom, com a vaga agora, né, já segurada pelo Atlético das Minas Gerais, agora ele vai aguardar o quê? O sorteio da CBF para conhecer o adversário nas quartas de final. Além deste jogo do Juventude, ontem, o Santos também carimbou a sua vaga para as quartas de final, vencendo o Remo lá no Mangueirão. 1-0, né? Eu tenho umas ressalvas para fazer desse jogo. Acho que o Anderson Daroco, o árbitro gaúcho que apitou essa partida, se precipitou, José Augusto, em expulsar o zagueiro do Remo. Para mim, era uma jogada de ataque, né? E aí realmente houve a falta, só que o Anderson Daroco no campo marcou uma coisa e o VAR chamou para ele rever outra. O que o VAR chamou ele? Para ver se o atacante Santos ia em direção ao gol, e aí, se fosse em direção ao gol, tinha que ser expulso. O VAR, juntamente com o Anderson Daronco, viu isso. No campo, o Daronco só tinha dado amarelo, achou que não. E eu te digo, José Augusto, o zagueiro, outro zagueiro do Remo, já estava chegando para fazer a cobertura. Então, achei que a expulsão foi injusta. Mas aí, o Santos, que tem Neymar, né, que entrou no segundo tempo, escapou pela esquerda, encontrou o Rony dentro da área, aos 29 do segundo tempo. E aí a lei do ex, né? O Rony, que começou no Remo, acabou marcando o gol. 1-0, Santos está nas quartas de final da Copa do Brasil. E hoje, nesta quarta-feira, temos mais Copa do Brasil valendo vaga para as quartas. O Cruzeiro recebe a Chapecoense no Mineirão, esse jogo será às 19 horas, e o Grêmio em casa, na Arena, hein? Recebe o Mirassol, lembrando que o primeiro jogo lá no Maião, interior de São Paulo, foi 1-1, né? Então,

0: uma classificação para as quartas de final. Agora tem que mostrar futebol, né? Bom, isso aí nós saberemos logo mais às 19h30, quando a bola rolar lá na Arena Porto Alegre, tá bem? Um grande abraço para ti, para a nossa bancada e aos nossos ouvintes. Voltamos amanhã. Bom dia!
1: Bom dia! Bom dia, Jota! Valeu, tá aí o Jota Nelson Huck com seu comentário aqui, com o seu giro do esporte dentro do nosso Manhã Regional. 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
1: 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Agora são 8 horas e 35 minutos, em seguidinho a gente está trazendo a entrevista do dia, e a entrevista do dia hoje é com a Luciana Silveira, conselheira gestora da CDL Pelotas, membro da comissão organizadora da Fena Doce. Vamos fazer aí um rápido balanço da Fena Doce 2026 e já as projeções para a edição de 2027. Ligada conosco a Alvina da Silva, tá dando bom dia? Também ainda não. Deixa eu ver aqui. Na Coab 1, né, temos uma turma que incomoda muito. Ficam deitados em frente das casas, viciados, né? Já roubaram os fios de luz, e a população pede ajuda, né? Eu já tinha falado sobre isso hoje, né? Eu já tinha falado sobre isso hoje. É uma coisa assim absurda, né? Pelo amor de Deus, nós temos que ter alguma atividade, alguma ação contra isso, né? Porque tem as pessoas que estão se mudando daquela região ali em função da perturbação daqueles elementos o dia inteiro deitados, mexendo no celular, nas calçadas, né? Nas vitrines das pessoas. Aí, se você fala alguma coisa, eles gritam com você, dizem que é público, que não sei o quê, e ali eles estão perturbando tudo e todos, infelizmente. E as pessoas acham que deixar que fiquem ali, não, isso é uma questão humanitária. Por favor, né? Por favor. Ah, não, não, fica lá na rua, fica longe da minha casa, que tá legal, não me incomoda. Perfeito isso, né? É mais ou menos como um cachorro comunitário. As pessoas botam água na rua, aí vem uma pessoa com deficiência, vai lá e chuta o balde d'água, se molha, periga cair, periga se machucar. Casinhas nas calçadas, casinhas nas praças. É algo maravilhoso. Olha,

0: demonstra um amor sensacional de determinados elementos por os animais e por outros seres humanos. Toma banho de canequinha, ninguém quer, né? Dá licença, meu. Também bom dia, Nenê da Castelo, está na escuta. A Clédis Cardoso também está nos ouvindo. E o Wagner, lá em São José do Norte, também nos ouvindo. Lá em Arroio Grande está ligado conosco o Santo Alcindo Batista. Vamos ao intervalo, voltamos já já.
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3: Previsão do tempo.
4: Nesta quarta-feira, o dia não favorecerá atividades externas. Terá muitas nuvens com nevoeiro na parte da manhã. À tarde e à noite, trovoadas e pancadas de chuva isoladas na região. Umidade do ar em 85%. Vento de intensidade fraca a moderada do Nordeste. Os termômetros oscilarão na mínima de 15 e máxima de 20 graus em Rio Grande e São José do Norte. Pelotas e São Lourenço do Sul, mínima 16 e máxima 22 graus. Com informações do Instituto Nacional de Meteorologia, INMET.
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0: Oito horas e 44 minutos, 8h44, a Zona Sul fechada, neblina, a Zona Sul com cerração, a Zona Sul com dificuldade de visibilidade, né? Então muita atenção para quem está no trânsito nesse momento. A gente já recebeu aqui informações que a estrada do cassino está com a visibilidade dificultada em função disso. A umidade relativa do ar, eu estava conversando com a Luciana agora, está em 100% aqui na cidade do Rio Grande. Acredito que em Pelotas também deva estar beirando 100%, né? E a gente vai, né, com essa diferença que temos aqui na nossa região, né? Essa nossa região tão úmida que é aqui o sul do Rio Grande do Sul. Mas temos coisas boas para falar, né? A Luciana Silveira está conosco, ela é conselheira gestora da CDL Pelotas e é membro da comissão organizadora da Fena Doce. Fena Doce que encerrou agora no domingo e que no final de semana foi sensacional, né? Tivemos aquele imprevisto, vamos assim dizer, que foi a meteorologia, né? Alguns canais falando que tinham nuvens bombas. É uma coisa que não há possibilidade dessa tipo de formação de nuvens aqui nesse nosso relevo, aqui na proximidade com a água que nós temos. Mas foi divulgado e aí com isso acabou atrapalhando, né? Em partes ali a Fena Doce, no primeiro final de semana, acredito que tenha tido alguns cancelamentos, né? Mas mesmo assim foi uma grande feira, foi sensacional. Luciana, quero saber de você. Eu estou dizendo a minha visão, né? Que eu tive como visitante, como integrante, até mesmo podemos dizer, né? Porque a rádio fez um painel, né, maravilhoso na Fena Doce, né? E depois nós fizemos um outro programa também com as empreendedoras, onde nós levamos 50 empreendedoras de Rio Grande para participar desse programa maravilhoso que a gente fez aí nas duas quintas-feiras que tivemos a Fena Doce. Bom dia, que prazer tê-la aqui, Luciana.
19: Bom dia, muito bom dia. O prazer é nosso, aqui de nós, nossos gestores da CDL e da Fena Doce, poder estar participando aí da Rádio Cultura e falando um pouquinho da nossa feira, que é tão importante para a nossa cidade de Pelotas e para a região, né? Verdade, como tu iniciou aí a nossa conversa mencionando sobre em relação aos desafios, né? Os desafios que tivemos, os desafios climáticos, mas isso ele dá uma prejudicada um pouquinho ali no cenário, mas realmente nos prova o quanto que a Fena Doce é resiliente, né? O quanto que a gente se supera. A Fena Doce, graças a Deus, já é um evento que é consolidado, né? A gente precisa cada vez mais estar se adaptando a esses cenários, né? Mas a Fena Doce foi uma feira linda, tivemos aí 201.300 visitantes na nossa feira, com todas essas divergências de cenário, como tu mesmo mencionou, né? Essas explosões de milhões de fatores que vinham até então anunciando, né, para a nossa região. Graças a Deus não veio tudo isso, né, mas a gente entende que é preciso falar, que é preciso as pessoas estarem preparadas para qualquer eventualidade, né, mas a feira, graças a Deus, vem se superando aí a cada ano, mesmo com todas as divergências. A feira é muito resiliente e a gente trabalha para que cada ano seja melhor.
0: Sem dúvida, sem dúvida. Isso que o CDL fez alguns anos atrás, né, e esses alguns bastante anos atrás, quando adquiriu o centro de eventos, né, foi um passo importantíssimo e definitivo, né, para a consolidação da Fena Doce e de todos os outros eventos que a CDL queira fazer, né, no centro de eventos de Pelotas, que é realmente um ponto... assim, ó, é fantástico, porque ele está bem na entrada da cidade, acessível a todos que vêm de outras cidades e de outras localidades, né? Porque ele está ali bem no entroncamento das principais rodovias, né? A 392, a 116, proximidade com a 293 também. Então, isso é fantástico. Agora, precisamos saber, e eu estou curioso para saber, números, Luciana, como é que foi? Você falou em 201 mil visitantes.
19: Então, exatamente.
0: Número de doces, isso é o que me impacta. Nossa, quanto quindim foi consumido? Como é que foi a questão dos doces e das negociações no geral, Luciana?
19: Quanto quindim, né? Quanto bombom de morango foram vendidos na feira, né? Que são os nossos pioneiros. Geralmente esses aí a gente nunca, não tem doce que supere, né? O quindim e bombom de morango vai ser sempre ali o carro-chefe. Então, este ano, nessa edição, nós tivemos aí 900 mil doces vendidos, tá? 900 mil doces vendidos na feira. O ano passado nós tivemos em torno ali de 1 milhão e 500, 1 milhão e 600, mas conforme a gente falou ali naquela primeira semana, tivemos todos esses desafios ali, né? Desafios climáticos. Acabou sim algumas excursões, alguns grupos que acabam organizados para virem até a feira, acabaram não vindo em função, às vezes os grupos marcam, mas não tem outras datas, né, e acabam que não conseguem vir mesmo. Mas mesmo assim superamos aí um desafio, porque olha, vender 900 mil doces são doces, tem que ter público, né, para consumir toda essa quantidade de doce, né? E a gente se considera, graças a Deus, uma feira de sucesso de qualquer forma.
0: Sem dúvida. Isso movimenta, porque a gente fala em doces, né? Olha a imensa cadeia que é movimentada, né? É o consumo de ovos, consumo de açúcar, é o número de empregos gerados, é o número de doceiras. Doceiras que tem na Fena Doce o ponto alto do ano, né? O ponto alto das suas vidas, né? Porque chega ali num pico aonde elas comercializam e aonde elas têm ali um fator assim, ó, determinante na economia do ano, né?
19: É o momento realmente que as doceiras é o pico, é o momento que elas brilham, é o momento que realmente tem. Eu sempre digo que a Fena Doce, ela abre os portões todos os anos para que as doceiras possam apresentar ali o seu produto, né, a sua tradição, a sua cultura. E a Fena Doce é com que faz isso, que proporciona este momento, né, fazendo com que a cidade de Pelotas seja conhecida, com que fomente, então, a nossa tradição doceira, Pelotas, região, através do turismo, porque isso gera turismo e acaba gerando turismo o ano todo, e acaba que é em função da Fena Doce, né? Porque a Fena Doce é quem faz a maior divulgação, pelo trabalho, com certeza, das doceiras, que isso não tem o que se fale, né? Mas a Fena Doce é quem realmente faz com que isso tudo seja muito fomentado, né? Que a cidade de Pelotas seja conhecida através dessa feira, que abre os portões, né? Para que a gente possa, as doceiras aí, trabalhar e divulgar seu produto e levar para Pelotas, para o Rio Grande do Sul e para todo o Brasil, né? E aí, a Fena Doce, então, esse ano nós tivemos, como eu estava te mencionando, 201.300 visitantes foram 900 mil doces vendidos, tivemos aí agricultura familiar, 89 empreendimentos, né, participantes, representando 43 municípios gaúchos. Ano passado nós tivemos 2 milhões e meio de negociações pela agricultura familiar, né? E o ano passado nós tivemos 2 milhões e 200, este ano 2 milhões e meio, porque aumentou o espaço da agricultura familiar ali e com isso eles conseguiram produzir e, né, fazer mais negociações. Então aí tivemos grandes avanços, né? Em alguns lados tivemos um pouquinho menos, que foi na questão dos doces ali, mas por outro lado, outros empreendimentos crescendo e fazendo mais negócios, porque a feira, além das doceiras, ainda tem toda uma outra demanda, né? Tem parte da agricultura familiar, tem as pessoas que levam os produtos lá, são o meio da feira ali, que é com roupas da Serra, de Pelotas, os comerciantes de Pelotas, da região, tem todo o espaço, nosso espaço ali da gastronomia, também do Senac, onde eles passam todos os dias fazendo ali a parte de gastronomia, convidando o público e as pessoas para participarem, estarem presentes ali, também tem uma grande demanda. Tem a parte também lá da Fena Doce, que é a parte onde dos salgados, a ampla praça de alimentação que temos ali com mais de 40 expositores também, os 19 dias de feira. Então, nossa, a Fena Doce, ela é gigante, né, em todos os sentidos, porque não é um todo, né, não é as doceiras que são a atração da festa, mas também tem o resto todo, né.
0: Sem dúvida. A Vinha Nova. E a cada ano vai se moldando, né. Por exemplo, uma coisa que chamou muita atenção e que eu conversei com várias pessoas, e inclusive as pessoas que daqui a gente levou, que foram 50 empreendedoras, Luciana, elas ficaram encantadas com aquele churrasco que é feito ali, né, do lado de fora. Né, o churrasco que é feito ali do lado de fora, onde são costelões. Eu acho que a gente perdeu o contato com a Luciana. Perdemos o contato com a Luciana, né? Eu vou tentar refazer de novo, ou vou pedir para que ela pode aceitar mesmo a linha que eu bandei ou não? Às vezes dá, né? Às vezes dá. Voltou. Fiquei preocupado aqui. Digo, e agora? Como é que é o contato com a Luciana de novo?
19: Do nada!
0: Pois é. Luciana, eu estava mencionando o fato das novidades que vêm sendo apresentadas ao longo da feira e ao longo dos anos, né? Aquele churrasco ali com eu acho que, sei lá, são uns 8 costelões inteiros ali, né? É fantástico. Aquele cheiro ali é uma provocação. Eu acho que aquilo devia ser proibido.
19: Eu também concordo que deveria ser.
0: A pessoa chega, tem um churrasco, aí depois um docinho de sobremesa, a feira é completa.
19: Gente, fala sério, né? É verdade, é completa.
0: Agora me conta, a questão, você falou o número de doces e você falou também a questão, né, das vendas da agricultura familiar. E ali, sim, a parte do comércio ali, você tem os dados de negócios que foram desenvolvidos ao longo dos 19 dias de feira?
19: Então, a parte do comércio eu não consigo te trazer um dado certinho, assim, exatamente, mas a gente, mais ou menos, a gente sinaliza ali pelo que foi o todo da feira, né? Os mesmos desafios que as doceiras tiveram ali, de ter sido um pouco menos pela demanda que tivemos, exatamente pelos desafios. Eu acredito, assim, pelo que a gente conversa com os expositores que participam, porque esse é o nosso papel e o nosso trabalho. Eles também tiveram os mesmos desafios que tivemos, que as doceiras tiveram ali, né? Diferente da agricultura familiar, porque, como eu te expliquei, aumentou o espaço esse ano, aumentou os expositores que participam daquele espaço ali, e automaticamente acabou aumentando também um pouco mais nas vendas, né? Mas do resto, em geral, na feira, mais ou menos, está tudo dentro do mesmo patamar, assim, de vendas, de negociações.
0: Luciana, outra questão agora é a saudade. Já está todo mundo com saudade da Fena Doce. A Fena Doce, no último dia, já estava sendo determinado quando será o período da próxima Fena Doce. Mudou, é um pouco antes, vai voltar ao tempo que era antigamente a Fena Doce?
19: Exatamente. A gente sempre trabalha pensando, né? Antes mesmo da feira acabar, a gente faz ali um trabalho com os expositores, né? Passa, então, perguntando, né? Fazendo ali com os expositores, as datas sugeridas, o que para eles faz mais sentido, em qual momento, e este ano nos surpreendeu, porque eles achavam que é no ano que a feira acontecia seria o melhor para negócios ali, por ser início de mês, por pegar aquele feriado que sempre se teve, porque a Fena Doce há muito tempo ela vem se consolidando naquela data que pega aquele feriadinho ali, final de maio, início de junho, que é Corpus Christi, e que aquele feriado acaba sendo um domingo a mais, né, para quem trabalha. E acabou que a gente vai retornar em função disso, né, propriamente pela essa opinião, porque tem muito sentido e muita relevância para nós, né, porque a feira é um todo, a gente tem que pensar junto, pensar coletivo, e estamos voltando então para a data que a gente fazia anteriormente, e a próxima Fena Doce, 33ª Fena Doce, então vai acontecer do dia 26 de maio a 13 de junho.
0: Repete, por favor, de 26 de maio...
19: 26 de maio a 13 de junho. Começa numa quarta-feira, dia 26, dia 25 a gente já pega aquele feriadinho ali.
0: Certo. Maravilha. Então já está determinado de 26 de maio a 13 de junho a 33ª edição da Fena Doce na cidade de Pelotas, na cidade que é capital nacional do doce. É isso?
19: Já estamos ansiosos pela próxima feira, porque acaba uma e nós, como gestores, como parte da comissão organizadora, já estamos pensando na próxima, né? Antes mesmo da feira acabar, a gente está lá pensando na próxima feira já.
0: Perfeito. Luciana, sua mensagem final para encerrar aqui para os nossos ouvintes da região sul. A cultura abrange aí, na antena, no caso, né, no rádio, propriamente dito, aí uma região com 1 milhão de habitantes. O que você deixa para essa região inteira aí que está nos ouvindo nesse momento?
19: A mensagem é um muito obrigado, um agradecimento por todos os nossos visitantes que prestigiam a nossa feira todo ano e que fazem aí com que a nossa feira continue preservando a nossa tradição, a nossa cultura, a nossa história, gerando emprego, gerando turismo para toda a nossa região, e um até o próximo ano, se Deus quiser, que seja um ano aí de muito sucesso.
0: Perfeito, muito obrigado. Um abraço a você, a todos da comissão organizadora, e um abraço aí ao Daniel Centeno.
19: Obrigada pela oportunidade.
0: Eu é que agradeço a sua participação aqui e estamos juntos. Um grande abraço para você e para todos daí.
19: Obrigada, um bom dia.
0: Bom dia. Tá aí então Luciana Silveira, né, que é conselheira gestora da CDL Pelotas, membro da comissão organizadora da Fena Doce, conversando conosco, já falando sobre a próxima edição, a 33ª edição da Fena Doce, que vai acontecer de 26 de maio até 13 de junho. Nós, com a entrevista da Luciana, a entrevista do dia, vamos encerrando o nosso programa de hoje, convidando você a permanecer com a jornalista Wanda Leite, que assume agora o Palavra de Mulher, e eu convido você, amanhã às 7 da manhã, tem mais um Manhã Regional, o jornalismo da sua 105,9. Além, é claro, da programação musical que segue ao longo de todo o dia. Programação 24 horas no ar e ao vivo para você da região sul. Um abençoado dia a todos e até amanhã.
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0: Pontualmente 9 horas.
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3: Previsão do tempo.
4: Previsão do tempo.
1: Nesta quarta-feira, o dia não favorecerá atividades externas. Terá muitas nuvens com nevoeiro na parte da manhã. À tarde e à noite, trovoadas e pancadas de chuva isoladas na região. Umidade do ar em 85%. Vento de intensidade fraca a moderada do nordeste. Os termômetros oscilarão na mínima de 15 e máxima de 20 graus em Rio Grande e São José do Norte. Pelotas e São Lourenço do Sul, mínima 16 e máxima 22 graus. Com informações do Instituto Nacional de Meteorologia, INMET.
3: Previsão do tempo.
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0: Olá, bom dia! Hoje, quarta-feira, dia 5 de agosto de 2026, a temperatura neste momento em 15 graus, céu nublado lá fora, céu fechado, umidade relativa do ar alta e a gente começando o nosso Palavra de hoje com a temperatura agradável, né? 15 graus, bem tranquilo, bem de boa, né? Mas com aquela expectativa de que o que poderá virar daqui a pouco esse tempo, né? Então pode virar chuva, pode virar tempestade, há uma insegurança, assim, né? Gente que está acompanhando em outros estados, né? Chuvas intensas, cidades alagadas e essas coisas que amedrontam nós aqui do estado do Rio Grande do Sul. Mas, embora começando assim o nosso Palavra de hoje, hoje ele está de volta, né? Ontem estava de folga e hoje voltou com um visual diferente, Carlos Marques.
1: Bom dia! Bom dia! Bom dia. É, a barba caiu feita. Fora, né? E o cabelo caiu mais ainda. Foi o barbeiro, né?
0: Foi o barbeiro.
1: Tive que fazer um trato, né?
0: Tava
1: precisando já, né?
0: Tava.
1: Mas mesmo de folga eu encontro você no calçadão.
0: Eu nunca vi isso na vida. Isso é muito amor, né?
1: Tá bom, nós fechamos o calçadão numa esquina lá.
0: É cidade pequena, né, mano? Mas eu nunca vi, né? A saudade bateu, a gente olha ali.
1: Olha ali quem tá ali.
0: Ah, coisa boa.
1: Faz parte, dá pra
0: descansar. Mas deu pra descansar?
1: Deu pra descansar.
0: Isso é bom, né? Essas folguinhas no meio da semana dá pra descansar.
1: Bom demais, né? O Rafael Chaves ficou por aqui, né? E hoje ele que está de folga, né?
0: Coisa boa. Muito bom. Muito tranquilo, então, desejando um excelente dia para todos, né? Que o dia seja pleno aí de tranquilidade, de paz, cuidado redobrado no trânsito, né? Cuidado nas lidas domésticas, cuidado em todos os lados, que tudo saia da melhor maneira possível. É isso que a gente quer, é isso que a gente deseja para todo mundo. 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Vamos começar com música então e a gente já retorna com os nossos patrocinadores.
1: Fátima pede o Jota Quest.
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1: E a Letícia está ligadinha, né? 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
0: 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Vamos lá, então, com música. 9h20, temperatura 15 graus. Hoje é quarta-feira. Quarta-feira diz que é quarto... No sofá, né?
1: Quarta do sofá. É quarta do sofá e é quarta do Dr. João Vitor também, né?
0: Espaço jurídico aqui no programa. Daqui a pouquinho ele traz as inovações e tudo que está acontecendo, que vai acontecer e vai facilitar a sua vida, né?
1: Então, isso aí. Muito legal. Pode preparar sua pergunta e já mandar.
0: Pode, claro que pode. Vamos com música, então. Temperatura 15 graus. Bom dia.
1: Raça Negra, Yasmin Santos.
2: Luiz, me diz uma coisa.

0: Previsão do tempo.
1: Previsão do tempo.
2: Nesta quarta-feira, o dia não favorecerá atividades externas. Terá muitas nuvens com nevoeiro na parte da manhã. À tarde e à noite, trovoadas e pancadas de chuva isoladas na região. Umidade do ar em 85%. Vento de intensidade fraca a moderada do Nordeste. Os termômetros oscilarão na mínima de 15 e máxima de 20 graus em Rio Grande e São José do Norte. Pelotas e São Lourenço do Sul, mínima 16 e máxima 22 graus. Com informações do Instituto Nacional de Meteorologia, INMET.
0: Previsão do tempo.
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0: Beleza, agora 9h39, 9 horas 39 minutos. Bom dia, equipe Rádio Mais Ouvida. Uma quarta-feira para todos nós. Uma excelente quarta-feira para todos nós. Aqui é o Charles, né, do Parque Marinha Toca, eu juro, do Ferrugem, né? Um abraço a todos, tomando chimarrão e ouvindo, né? Que chimarrão bonito, hein? Nossa, que erva é essa, Charles? Será que é Bernadon?
1: Pode ser, né? Pode ser.
0: Pode ser,
1: fica,
0: né?
1: O convite pro Charles comparecer lá no domingo também, se puder ir, Charles.
0: Leva essa cuia aí, ó.
1: Leva lá e vamos tomar um batido.
0: Nem levar erva que já tem lá, né? Maravilha! Que legal, e música ao vivo, né, com grupos maravilhosos, tocando, abrilhantando, né, os comunicadores da emissora, e brincadeiras, e sorteios, tudo isso vai ter lá na nossa mateada. Show, show, show, show. Todos os caminhos levam ao Praça, né, o nosso shopping do coração.
1: Também é Neuvair, Guerra Chimieski, estou na Melhor Companhia, Rádio Cultura, bom dia para todos vocês. Nilcia Verani Mendonça Pires, bom dia, amigos. Maria Coelho, bom dia. Marli Lemos, bom dia para todos aí do Facebook. Também a participação aqui da Lenira do Bairro América, a Cláudia da São João, bom dia a todos, uma ótima quarta. Se der, toca para nós Meu Pedaço de Pecado com o João Gomes. Obrigado e valeu. Também o Marco Adão na escuta, bom dia, Marco Adão. Bom dia também aqui para nosso ouvinte aqui, final 09, vamos ouvir aqui.
2: Bom dia, bom dia. É a Leia aqui da Junção. Eu gostaria de ouvir a música Conexão para oferecer para toda a minha família, amigos e vocês aí da rádio.
1: Valeu!
0: Muito bem, gente. Pode continuar ligando e conectando aí com a gente, gente. Outra coisa, muitos problemas também sociais aqui na cidade a gente vai revelar aqui. A gente antes estava tentando aí uma conexão com a secretária de assistência social, né? Mas as pessoas estão sofrendo com atitudes, né, das pessoas que ficam ali no
1: Centro Pop,
0: Centro,
1: né? No
0: Centro Pop, é, no Centro Pop ali, né? É muito sério ali, as pessoas ficam deitadas no meio da rua, né, usando coisas ilícitas e fazendo baderna, e as pessoas que moram ali estão sendo agredidas nesse sentido, né? Então é complicado demais. Ela diz o seguinte: Wanda, é uma situação difícil aqui na minha área, na área municipal, perto da Escola França Pinto. Muitos ficam parados nas esquinas, na Avenida Pelotas, fornecendo drogas, né, à luz do dia. E se... À luz do dia. Menor, onde está o juizado de menores? Onde está a polícia, né? Porque não resolve isso. Porém, muitos moradores ajudam quando moradores do albergue batem nas casas pedindo algo que não merecem. Mas, no fim, dão, né? Acabam cedendo, dando ali. Então, é muito sério essa situação aí dos moradores de rua. É necessário ponto ali para arrecadar, para as pessoas ficarem ali, para ter mais qualidade de vida, mas só que estão bagunçando a vida das pessoas que já moram ali. E a gente está tentando aí um contato com a secretária de assistência social para ver o que ela vai dizer, porque alguma coisa tem que ser feita. Gente, a gente circula na cidade, a gente passa ali toda hora, e a toda hora eles estão realmente sentados, deitados, com o celular na mão, fumando ali, jogados. Isso é um fato. Não é somente o ouvinte que está relatando isso. Muitos ouvintes relatam e a gente foi verificar se é de fato assim, e é uma coisa absurda. Inclusive, uma moradora ali teve um prejuízo enorme. A sua moto foi furtada, foi roubada, foi levada, né? E aí ela ficou só no prejuízo. Não está certo? Claro que não, né, gente? Medidas têm que ser tomadas.
1: O Noraci diz: excelente quarta, roda aí enquanto houver sol com o Titãs, estarei na mateada do shopping. E complementa: quem criou o Centro Pop, que se responsabilize pelos absurdos ali cometidos.
0: É, o problema, né, Noraci, que as pessoas não aguentam mais, porque as pessoas já moravam ali, né, e foi criado aquele espaço com uma boa intenção. Só que de boa intenção o inferno está cheio, né, gente? O que que acontece? Foi ter, tiveram uma boa intenção, mas não pensaram nas consequências. Não deram uma atividade para aquele povo todo ali que está sem fazer absolutamente nada, ocioso, né, procurando coisas indevidas, né, irregular na vida, causando danos nas pessoas. Porque as pessoas moram ali há muito tempo, têm ali as suas famílias, seus filhos. E aí, gente, e aí? É a interrogação que fica, né? E aí, né? Como é que consegue conviver com esse público, né, desordeiro, desorganizado, que não faz nada ali? Não tem como, né? Virou uma zorra.
1: E há muitas pessoas pedindo ajuda aqui para a cultura, né?
0: Né, jogado. Só que o interessante é que todos estão com o celular na mão. Da onde sai? Se não trabalha, isso não é...
1: É.
0: Bom... Vamos lá, seguindo.
1: Vou lembrar você um ótimo carreteiro que você almoçou lá em Santa Isabel, uma época, né? Com muitas pessoas, né? Pois voltou em pauta esse assunto, né? A travessia entre Rio Grande e Santa Isabel volta ao debate durante o encontro da Metade Sul. A possibilidade da implantação de uma travessia para o balsa entre Rio Grande e Santa Isabel voltou à pauta durante o encontro de liderança da Metade Sul realizado segunda-feira em Arroio Grande. Atualmente, o deslocamento entre os dois municípios é feito exclusivamente por via terrestre, em um percurso de cerca de 150 quilômetros e aproximadamente 2 horas de viagem. E a proposta discutida previa uma ligação por balsa entre Rio Grande e Santa Isabel. A partir da localidade, o acesso à área urbana de Rio Grande também poderia ser feito por uma travessia pelo canal São Gonçalo, reduzindo o trajeto em cerca de 45 quilômetros. O assunto foi debatido durante uma reunião voltada ao desenvolvimento da micro-região sul, que reuniu prefeitos, secretários municipais, representantes do governo do estado e também do Badesul. Entre os temas tratados também estiveram estratégias de atração de investimentos. Durante o encontro, o secretário estadual de Desenvolvimento Econômico, Leandro Ewaldt, afirmou que os municípios irão apresentar seus potenciais econômicos ao governo do estado para ampliar as oportunidades de novos investimentos na região, e o vice-presidente, diretor de operações privadas do setor público do Badesul, Flávio Lames, apresentou linhas de crédito disponíveis para prefeituras e empresas, destacando que centenas de municípios gaúchos já utilizam esses financiamentos da instituição, e aí dando o crédito, né, para as prefeituras fazer
0: de novo. A gente já viveu essa fase aí, né? De novo, né? Que coisa. Bom, mas vamos seguindo, né, gente? Vamos seguindo, mas é outro momento, né? Vamos lá agora, 9h47. Alô, bom dia.
3: Bom dia, minha amiga, através de telefone, quando eu posso, nos encontramos, mas faz horas que a gente nos encontra. Daniana.
0: Fala, minha querida, tudo bem?
3: Mas, nossa, bem, Daniana, era que eu sou machada agora, hein? Domingo, se Deus quiser.
0: Ah, que show, que legal.
3: Ai, é, arrumei bastante os senhores para ir, vai bastante gente.
0: Ah, coisa boa.
3: Muito bom mesmo, vai ser.
0: Vai ser lindo, aguardamos lá.
3: Nos encontramos, hein?
0: Aham. Vamos sim, vamos sim.
3: Aquele chimarrão lá, a erva mate agora, sempre.
0: Isto.
3: É, vai ter dois conjuntos que vai vir de fora, né?
0: Isso mesmo. Coisa
3: ali,
0: boa.
3: Né? Ali naquela fearca que tu lá no Pelotas, não fui falar contigo, Luanda. Com artesanato, e eu só fiz dele que cheguei nos artesanatos.
0: E tu tava lá, Damiana?
3: Hã?
0: Tu foi lá também?
3: Eu só escutei que tu devia ter levado um presidente.
0: Ah, sim, exatamente.
3: Tu organizou, né, minha querida?
0: Isso.
3: Nem te lembrasse, mas foi porque é bom, claro que eu não ia aí mesmo.
0: Né, ficou complicado, né, Damiana? Bom, mas foi tudo lindo, foi tudo maravilhoso.
3: Ah, que lindo foi. Trabalho que uma moça fazia negócio de rede, não tem que
0: dizer, isto, né? Foi lindo demais, Damiana, lindo demais.
3: Ai, Ivana, depois tu vai me dizer. E outra coisa, ela usa tecido também, que eram calças jeans, tudo, né?
0: Também. Ai, tá, é, mas agora tu quer pedir uma música, né, Damiana? Tenho certeza que tu quer...
3: Isso mesmo.
0: E qual é que tu quer pedir?
3: Eu tenho muitas músicas pedidas, já não tem?
0: Vou escolher uma bem linda pra ti aqui.
3: Vai?
0: Vou,
3: tá,
0: pode deixar.
3: Gosto. Isso mesmo que vocês escolhem. Tu, Carlos Magno, um abração pra vocês que estão aí.
0: Beijo, tá, minha querida, beijinho.
3: Até domingo, tá?
0: Até domingo, beijo. Assim que faça que nem a Damiana, né? Até domingo, nos encontramos lá.
1: Canto Ferrugem, eu juro, aí Charles.

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2: Tudo com ele. 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Na audiência, o Renato Buzo, em Novo Hamburgo. Bom dia, em Novo Hamburgo, Rio Grande do Sul. Bom dia, Renato. Aí, Luísa Porto, uma quarta-feira abençoada e radiante para todos da 105,9. Queria escutar Cadeira Cativa com o Zé Neto e Cristiano. Wanda, tem uma foto de uma conta de água ou de luz aí. Eu acho que é da Equatorial, no WhatsApp aí. O Edenir e a Sônia, eles dizem ali no final, do Edenir e Sônia, né? Oi, bom dia, Wanda e Magno, casal Edenir e Sônia Maria já ligadinhos com vocês. Wanda, conta de luz, faz uns 3 meses que vem assim, não dá para ver nada, só o valor que vai pagar. Já reclamei para a moça da leitura, ela mesma já reclamou para a Equatorial, nada foi feito. Não dá para saber o que estão cobrando? Então só diz o valor aí, pelo que informa aí o Edenir e a Sônia.
1: Não consigo, Magno. Deu uma panezinha.
2: Deu uma pane. Mas
1: bom,
2: é uma
1: mas
2: conta...
1: Mas é uma invisível, né? Praticamente tu não enxerga o que tem.
2: Praticamente
1: né?
2: Tudo apagado.
1: Ah, tá aqui.
2: Tudo apagado.
1: É, aí tu vai pagar na escura.
2: Não sabe o que está sendo cobrado, né? Uhum. Os quilowatts e o que está sendo consumido ali.
1: É, tem que reclamar e é a máquina da moça, de repente, que está...
2: É, a impressão tá ruim, né? Ela, segundo ela, já reclamou para a Equatorial, mas mantém a mesma máquina.
1: Pois é. Tem que saber, né? Já é bem alta, né? Então, pelo menos, tem que saber o que está pagando, né?
2: Ou tem que pescar pelo site, né? Buscar pelo site, então, a sua conta, para informar melhor aí, né?
1: Exatamente. Bom, é tantas coisas que se paga, né? Tem o como é que é? O TURS?
2: O TUSD, né?
1: TUSD
2: da Equatorial.
1: É, exato. Até hoje ninguém sabe exatamente o que é isso. E as pessoas pagam sem saber, mas vão pagando. Bom, vamos com o primeiro bloco do horóscopo agora, começando por Áries. Revise as finanças, será bom momento para rever gastos, encerrar uma despesa que não faz mais sentido e organizar o orçamento com calma. Um convite social ou projeto de grupo poderá pesar no bolso. Avalie antes de assumir, no amor e no lazer, a vontade de aproveitar será grande, com conta precisa. Preciso cobrar o orçamento. Valorize o que você já tem hoje, você de Áries.
2: Você do signo de Touro, com a Lua em seu signo, a sensibilidade estará amplificada e trará a clareza sobre o que você realmente precisa. Solte um peso e reveja uma postura antiga. O desafio será conciliar os assuntos da casa e da família com as demandas da carreira. Evite decisões no calor do momento, cuide da sua imagem e do seu corpo. Um limite bem colocado trará um grande alívio, Touro.
1: Gêmeos, o dia pedirá momentos de reconciliação entre uma conversa e outra. Será bom momento para finalizar pendências em vez de abrir novas frentes. Compromissos, mensagens e deslocamentos cobrarão um pouco mais de concentração. Repense um plano de estudo ou de viagem. Valerá evitar discussões desnecessárias. Confira a instituição e preserve a sua energia, Gêmeos.
2: Você do signo de Câncer, amizades e atividades de grupo estarão em destaque. Valerá dar atenção às finanças compartilhadas, rever uma dívida, ajustar acordos com parceiros e evitar promessas que você não poderá cumprir. Se um amigo pedir apoio, só dará para ajudar, se não sobrecarregar o orçamento. Proteja seu dinheiro, pense a longo prazo e na construção do futuro, Câncer.
1: Leão, carreira, imagem profissional estarão em destaque. O dia pedirá equilíbrio entre o que você quer mostrar e as expectativas dos outros. Uma cobrança poderá chegar. Aproveite para revisar metas em vez de forçar resultados. Nas parcerias, ouça antes de responder. A generosidade abrirá portas. Escolhas bem onde investir a sua energia. Popularidade em alta, você de Leão.
2: Virgem, bom momento para viajar, participar de eventos e brilhar publicamente. O dia favorecerá conexões com pessoas de fora e reencontros com amizades especiais. Um longo ciclo chegará ao fim em breve. Aproveite esta fase para se fortalecer emocionalmente e fazer novas escolhas. Uma proposta profissional poderá promover mudanças positivas em sua vida, Virgem.
1: Já já voltamos com o segundo bloco do horóscopo aqui no programa.
2: Titãs, aí pro Noraci, enquanto houver sol.

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1: Hora certa.
2: Cultura 10 e 6.
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0: Beleza, agora são 10h13, 10h13. Problemas sociais existem em todos os lugares, né? Mas alguém tem que se responsabilizar pela via pública. Não é isso, Magno?
1: Isso aí, né? Um passa para o outro, né?
0: As demandas continuam aqui chegando.
1: Muitas demandas. Um abraço aí para a Margarete Lemos, lá no Pesqueiro, na audiência. Bom dia, Margarete. Final 3936, desejando bom dia. Bom dia aí para o final 3936. Também o Renato Bus, já registramos lá em Novo Hamburgo, no Rio Grande do Sul, nos acompanhando. Totone da Barra, alô, Totone.
2: Bom dia, Wanda. Bom dia, Carlos Magno. Totone da Barra, carroceiro. Gostaria de pedir essa música aí, Magno. Zezé de Camargo, você, não sei o nome. Quero oferecer para minha irmã Simone, para a avó Tereza, seu Iraí Distrito, Dinho das Motosserra, meu amigo Robson Pintanel, Santiago do Taco, para todos os amigos e amigas que estão na escuta, um grande abraço, Totone.
1: O final 39-36 é o Roger, aqui, Roger Lopes na audiência. Grande abraço, Roger. Wanda, tivemos um julgamento aqui em Rio Grande. Não, esse caso não é de Rio Grande, mas foi julgado em Rio Grande.
0: Sim, sim, é o caso de Pelotas aqui.
1: Não, a servidora de Dom Pedrito colocou pessoas para receber o Bolsa Família. Lá no sistema da prefeitura de Dom Pedrito.
0: Olha.
1: E foi descoberta. Esse caso foi julgado aqui em Rio Grande, que entendi. Condenou essa servidora pública, essa mulher, por inserção de dados falsos no sistema informatizado.
0: Era falso os dados?
1: Era falso, era falso. Ela colocou pessoas que não tinham nada a ver.
0: Era um dinheirinho.
1: É, lá em Dom Pedrito. E com essa fraude, ela recebeu indevidamente recursos do programa Bolsa Família. A sentença foi publicada do juiz Edérito Martins Nogueira Júnior. Segundo a denúncia do MP, os fatos ocorreram entre julho de 2018 e abril de 2019. E a acusada, que exercia cargo público no município de Dom Pedrito, efetuou 12 cadastros fraudulentos no programa governamental para 3 pessoas distintas, gerando pagamento indevido de mais de R$20 mil. De acordo com as provas apresentadas no processo, a Prefeitura de Dom Pedrito realizou o levantamento dos benefícios e apurou a existência de inconsistências na plataforma. O órgão notou que havia 3 pessoas com o mesmo nome, alterando apenas a ordem e a abreviação dos sobrenomes. Com 4 cadastros distintos, o que resultava no recebimento de 4 benefícios para cada uma. Ao analisar o conjunto probatório, o juiz ressaltou que as alegações de dificuldades financeiras sem comprovação robusta da condição da ré na época são insuficientes para afastar a responsabilização criminal. No caso, em exame, considerando a ausência de qualquer elemento probatório e amparar a tese de que a ré estava no momento do fato em uma situação concreta de perigo atual ou iminente que justificasse a conduta praticada ou que tornasse inevitável o requisito fundamental para o reconhecimento da excludente de ilicitude. Disse o juiz,
0: ela,
1: né?
0: Ela foi por R$20 mil?
1: R$20 mil foi
0: ela
1: o...
0: Vai pegar uma pena.
1: É.
0: Vai ter que se defender, gastar com advogado muito mais do que R$20 mil.
1: Aí a servidora também terá que pagar R$20.216 para a reparação do dano causado aos cofres públicos.
0: É que lá em cima, por exemplo, essa coisa do desvio dos aposentados foi bilhões. E ela começou aqui por baixo, como exemplo lá de cima, tentando que fosse dar certo. Só que não deu, né?
1: É.
0: Lá os queridões tiraram e retiraram bilhões, milhões. E aqui ela tentou plantar a ideia e quem sabe ela pensou que ia dar certo.
1: Yeah.
0: Não deu. Minha querida, nos pequenos nunca dá certo. Aqui
1: colocou
0: o maior
1: nome lá,
0: como menor.
1: Colocou o nome, inverteu o sobreciNome e botou um... para receber o Bolsa Família não deu certo.
0: Para isso,
1: né?
0: Tem que ter muitos grandões ao lado para isso dar certo.
1: Pra,
0: né?
1: Dar certo.
0: É, e a frase popular, o brasileiro precisa ser estudado pela NASA, né? Reflete humor e criatividade, né? Mas o povo é que sofre com isso, né, gente?
1: O juiz aqui de Rio Grande julgou o caso, o magistrado julgou o procedente pedido do MP para condenar a ré a pena de 3 anos e 4 meses de reclusão em regime inicial aberto. A pena privativa de liberdade foi substituída por prestação de serviços à comunidade e prestação pecuniária no valor de 1 salário mínimo.
0: Tô te falando, tchê. Tô te falando, tchê. Olha, até saiu. Tô te falando, esse país é tão louco, tão doido, que tem que ser estudado. Ah, olha, o roubo pequeno, olha, roubar R$1 ou roubar R$1 milhão tem o mesmo sentido, porque é roubo, é se apropriar daquilo que não é teu. Tchê. Mas o juiz entendeu que roubou pouco, não dá nada. Então fica solta, vai fazer de novo.
1: Vai pagar, né? Os 20 mil.
0: Porque, na verdade, deu quase certo.
1: Quase certo, é, né? Não se cercou de pessoas importantes ainda
0: não,
1: à volta.
0: Não se cercou. Vergonha, né?
1: Vergonha. Um abraço para o Adenir, do Parque São Pedro. Bom dia, Adenir. A Juscelin da Bernadette. Juscelin Costa, bom dia. Uma ótima quarta a vocês da rádio. Sou da Bernadette.
0: Ai, beijo. Todos os bairros e vilas aqui da nossa cidade conectados com a gente. É bom demais. Gente, 10 e 18, daqui a pouquinho está aí o Dr. João Vitor. A gente vai perguntar para ele se o roubo pequeno ou o roubo grande.
1: Vou mandar para ele, né? Para ele dar uma olhada aí.
0: Vamos pensar. Olha, o crime compensa. Outro dia eu falava com a delegada Paula aqui. O crime compensa. Não, Wanda, de jeito nenhum, né? As pessoas estão roubando os abjetos aí, né? Ontem foi recuperado 14 animais, né, no interior aí, né? Então, está sendo recuperado. Né? E quanto a ser preso, ser solto, né? Se a gente for, se forem prender todos que cometem delito, não teria mais prisão, né? Não teria mais espaço para colocar, né?
1: Outro servidor público que se enredou foi o ex-administrador da PERG aqui em Rio Grande. O ex-diretor da penitenciária de Rio Grande é condenado a mais de 85 anos de prisão.
0: Caramba, não vai.
1: Não vai, é só 30, né? Só 30. Só 30. Se tiver bom comportamento, curso superior.
0: Como é que é o nome dele? Ele...
1: Leandro Suanes.
0: Ah, o Leandro. Foi 7 milhões, né?
1: Foi um valor... Não chega a isso, eu acho, mas foi um valor bastante considerável, né? Uhum. O ex-agente penitenciário e ex-diretor da PERG, Leandro Suanes, foi condenado a mais de 85 anos de reclusão em 7 processos de operação PERG. Decisões da justiça reconhecem corrupção, lavagem de dinheiro, tráfico de drogas, introdução de celular em estabelecimento prisional e posse irregular de armas e munições. A justiça decretou a perda do cargo público e o confisco de R$1.034.000 aí de confiscados, então,
0: isso
1: dele.
0: Foi,
1: né?
0: Bastante, hein? Sim. Tem o outro caso, aquele das drogas que pegaram tudo no fundo do mar, que tá soltito.
1: Também
0: tá
1: tem
0: soltito,
1: aquele, né?
0: Soltito. Aí outro dia passei por ele numa caminhonete poderosa, mas reluz a tornozeleira lá, que parece uma pulseira. Vi, ninguém me contou, eu vi. E tem outros casos também aí, né? Ontem, matéria nacional, dois executivos da Beneficência de São Paulo roubaram lá bilhões e bilhões de reais da saúde. Então, tem jeito esse país, gente. Olha, te dizer. E aqui está acontecendo, né? Coisas como essa, da pele, que a gente nem lembrava, né? Tem cocitas
1: tempo,
0: aí,
1: né? Agora julgado.
0: Deixa a gente até meio perdida, né? Para pensar, né? Que loucura. Que loucura. Tornozeleira assim, ó, brilhava. E eu vi. E a caminhonete, cara. Mas, meu Deus do céu. Coisa linda aquela caminhonete. Mas o safado, né? Era toneladas de droga lá do fundo do mar. Deu em nada, cara. Deu em nada. Bom, mas enfim, nós seguimos por aqui, que a gente não tem nada disso. A gente está aqui na luta, na peleia. E vamos seguindo. 10h21, Magda, o que a gente faz? A gente canta, a gente chora.
1: Vamos cantar. Em homenagem, chora, ó. Eles estão numa vida boa, né? A Lineira pediu vida boa com o Vitor e Léo. Então,
0: Jesus.
1: Pra eles aí, então.
0: A gente canta ou a gente chora? O que a gente faz? A gente canta.
1: Deixa
0: vamos
1: o Vitor e Léo cantar.
0: Daqui a pouquinho tem mais horóscopo pra ver o que os astros trazem pra nós. Nada. Vamos lá, 10h21. E a temperatura em
1: 15
0: graus. Bom dia.

0: Bem gostoso.
1: Tô ligada.
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5: Previsão do tempo.
6: Nesta quarta-feira, o dia não favorecerá atividades externas. Terá muitas nuvens com nevoeiro na parte da manhã. À tarde e à noite, trovoadas e pancadas de chuva isoladas na região. Umidade do ar em 85%. Vento de intensidade fraca a moderada do nordeste. Os termômetros oscilarão na mínima de 15 e máxima de 20 graus em Rio Grande e São José do Norte. Pelotas e São Lourenço do Sul, mínima 16 e máxima 22 graus. Com informações do Instituto Nacional de Meteorologia, INMET.
4: Previsão do tempo.
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0: Muito bem, agora 10 horas 31 minutos, 10h31, hora de chamar ele, né? 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
1: Os ouvintes ficam esperando brindes.
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0: 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Tu volta daqui a pouco ou só volta pra cá?
2: Volto aí pra rádio, um beijão.
0: Um
2: Bom
0: beijão.
2: programa.
0: Até daqui a pouquinho. Muito bem, 10h37, o Dr. João Vitor já está por aqui. A gente, depois da música, já vai trazer ele para falar sobre assuntos jurídicos, o
3: Jurídicos.
0: que é certo, o que não é certo, o que é bom, o que não é bom, né? Mas certo é que o roubo não compensa, né?
3: Não compensa.
0: Não
3: Prepare já
0: compensa.
3: sua pergunta aí.
0: É, né? Mesmo que a tornozeleira seja lustrosa, brilhosa, não
3: Por
0: compensa.
3: falar em roubo, o André está participando lá do Parque São Pedro. Se os próprios governos roubam, quem mais não rouba?
0: E eu não falei nada disso. Ô, André, não me
3: Ô,
0: comprometo.
3: André.
0: Não falei nada disso, só o André que falou. Tem censura aí, gente. Eu não falei nada. Tu falou, Magda?
3: Não, eu não falei
0: Não,
3: nada,
0: não,
3: né? Não, não falei nada.
0: não. Não, não. É se apropriar indevidamente.
3: Ah,
0: Não é
3: aí
0: esse
3: sim,
0: nome aí,
3: né?
0: André.
3: É desviar,
0: Desvio.
3: desviar, desviar.
0: Desvio que não iria fazer falta para alguém.
3: É.
0: Não, nós não
3: Fazer o
0: falamos, eu e o
3: quê?
0: Magno não falamos
3: Não
0: esse
3: falar.
0: palavrão aí. Vamos lá com música, já já, Dr. João Vitor aqui conversando conosco.
3: Wesley Safadão.
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0: Muito bem, agora são 10 horas 47 minutos, 10h47. Gente, sempre que o Dr. João Vitor chega aqui, a gente fala de vários assuntos que estão acontecendo na nossa sociedade. A nossa sociedade, ela é um misto, né? E claro que a gente quer enxergar só o lado bom, a gente quer criar filho, a gente quer educar, a gente quer repassar princípios, porque não... O Magno já é de uma outra geração, eu de uma geração bem mais lá atrás, mas o Dr. João Vitor, a esposa, a Érica, são muito jovens, né? Mas são de uma geração que feliz deles, que tem essa visão, que tem bons estudos, bons princípios, né? Mas o que a gente vê na sociedade é uma desordem social, né? Agora, desde o início do programa, ali no espaço... onde seria um espaço de ordem para que as pessoas fossem resgatadas das ruas e tivessem mais dignidade, virou uma baderna. E as pessoas que ali moram não têm mais paz, né? Que é no famoso centro pop, né? Digamos que seja assim. A secretária que a gente entrou em contato, agora a secretária de Assistência Social, diz que não é uma questão... de assistência social, e sim de segurança pública. Então, há um viés de duas mãos, né? Porque, primeiro, tu tira a pessoa da rua para dar dignidade, mas tu não põe ordem ou dá uma atividade para ela, e ela fica ali ociosa, com o celular na mão, vendendo drogas, né? Criando desordem na via pública, e os moradores que moram há anos ali não têm mais paz. É verdade. Então, a sociedade está embrulhado, né, doutor João Vitor? Desculpa de receber dessa maneira, mas a gente, eu já digo por que eu começo falando esse assunto. Bom dia.
1: Bom dia, Wanda. Bom dia, Carlos Magno. Bom dia a todos os ouvintes. A sociedade, ela está muito enviesada, né? E comentando sobre isso que você acabou de informar, é muito pesado, porque você tirar um grupo de pessoas de um local e deixar elas ociosas, sem ter o que fazer, isso remete muito ao que aconteceu na escravidão. Remete muito, isso é pesado, porque você tira as pessoas, né, de um lugar, e não estou levantando nenhuma bandeira, mas é a forma com que acontece. Você tira de um lugar sem um plano para ter o que fazer, entendeu? Então, da mesma forma como as pessoas hoje ficam ansiosas dessa forma, não tem perspectiva de trabalho, aconteceu também na escravidão. Eu digo que é um problema estrutural, onde o planejamento precisa englobar o todo. Né? Nós vamos tirar as pessoas desse local. E nós vamos fazer o que com elas? Bom, a gente tem esse tipo de ressocialização, nós temos esse tipo de empresa aqui que pode acolher essas pessoas, né? Nós temos alguns programas governamentais que vai acolher de certa forma, e isso não existe. Né?
0: O êxodo rural.
1: O êxodo rural, né? E acaba acontecendo.
0: O que acontecia? Né? As pessoas que estavam lá na terra produzindo... tendo segurança, né?
1: Exatamente. Onde o êxodo rural,
0: é o maior exemplo. Aí é dito que é possível as pessoas virem para a cidade, terem uma vida moderna, uma vida... Só que não.
1: É vendido
0: só
1: isso.
0: Só que não, exatamente. Gente. Por quê? Porque na cidade, para te trazer mais pessoas têm que estar preparado para isso.
1: Sim.
0: Né? E não estão. E as pessoas que vêm lá do campo não têm o mesmo preparo para assumir uma posição social, de emprego, de renda, gerar sua própria renda.
1: Exatamente.
0: E há um engano total. O que acontece? As pessoas não acham um emprego e acabam na margem, a margem da sociedade.
1: Exatamente.
0: Então é muito doido isso aí tudo.
1: Que inclusive é daí que vem o termo marginal, né?
0: Marginal, exatamente. Ah, meu Deus do céu. A gente pode dar uma aula de história aqui. às vezes a gente diz, mas esse marginal. Mas não é marginal porque é um assassino, não é marginal.
1: Porque historicamente seria uma pessoa que foi jogada à margem da sociedade.
0: Da,
1: né?
0: Sociedade. E a sociedade não olha para isso.
1: É verdade.
0: Porque a sociedade anda muito rápido.
1: É verdade.
0: E ela vai dar espaço e vez para quem tem melhores estudos, melhor posição social, né?
1: E se você, eu acredito que se você é uma instituição que você tem esse poder, né, de remanejar pessoas, você precisa pensar. Você precisa pensar qual que vai ser o próximo passo delas. Né? Você não pode simplesmente, porque senão parece que você está simplesmente tirando ela do seu problema.
0: Tem um caso que diz, eu faço de conta que eu ajudo e tu faz de conta que tu aceita. Então, há um jogo. É. E isso se torna, atualmente, somente no nosso país, um jogo político.
1: Exatamente.
0: Né?
1: Exatamente.
0: Eu finjo que eu ajudo, tu finge que está sendo ajudada e há uma mescla de confusão mental.
1: Verdade,
0: né? Porque nada mais é, por exemplo, tantas bolsas. Né? Aí eu te dou um vale para que tu cumpra isso. Não. Tu não dá o peixe, tem que dar a linha, ensinar a pescar. Então, a pessoa não tem profissão, mês que vem vai precisar de novo, e assim sucessivamente,
1: exatamente.
0: E a vida vira isso.
1: Exatamente.
0: Né? Aí dizem que, e aí eu concordo, que a música do país reflete a cultura, o tudo que vê. E a gente
1: com
0: vê
1: certeza.
0: Pela música e pela arte.
1: Com certeza.
0: E o que, que é a nossa música, a nossa arte? Uma vergonha.
1: Uma vergonha está decaindo, né?
0: Decaindo cada vez mais. A música não tem letra, não tem nada, é uma atrocidade, uma ofensa para quem ouve. Eu nem escuto, nem sei mais quem está rodando, eu apenas rodo porque são pedidos, mas eu discordo do absurdo,
1: claro,
0: que é.
1: Claro.
0: Né? A arte, tu tenta ver, por exemplo, não tem como, porque é muita exploração corporal, muito
1: exatamente.
0: Isso. Não tem informação.
1: Exatamente. É uma diferença, você vê uma Tarsila do Amaral, né? E você vê que hoje não existem mais Tarsilas do Amaral.
0: Não. Não. Bom, mas vamos falar de...
1: Vamos falar de coisa boa.
0: Vamos falar de realidade, né?
1: Vamos.
0: Vamos botar o pé no chão.
1: Vamos botar o pé no chão.
0: Bom,
1: a gente estava falando aqui agora, a respeito, antes de entrar no ar, sobre as casas de aposta, né, Wanda?
0: Uhum.
1: A gente estava falando sobre...
0: Outro problema.
1: É, sobre as plataformas... E eu acho uma coisa muito interessante. Hoje, claramente, isso é um problema nacional... Porém, comentando aqui o que eu comentei, acredito que na semana retrasada, no programa do Valeirão, você, juridicamente, o judiciário gaúcho, pelo menos, ele está vendo formas ou indo por caminhos a resolver esse tipo de problema. Eu não sei se você sabia. O que, que acontece? Recentemente, teve uma decisão em Porto Alegre contra uma casa de aposta, fazendo com que essa casa de aposta devolvesse todo o valor que um rapaz perdeu para ela. Agora, qual que é a base disso? Isso não é de qualquer maneira, tá? Não é... Porque, claro, existe muita responsabilidade da pessoa que está apostando ali, sabendo que vai perder o dinheiro dela. Só que, em parte disso, Wanda, esse comportamento, ele é um comportamento que hoje ele é doentio. Né? O que a gente chama de ludopatia.
0: Uhum.
1: Isso é uma doença. Então, nesse processo em Porto Alegre, o rapaz comprovou que ele tinha essa doença, que ele precisou de acompanhamento psicológico, ele já precisava de acompanhamento psicológico antes, né? E o juiz veio a dar ganho de causa para a empresa. A gente não consegue ter mais informações a respeito do processo porque ele segue e tramita em segredo de justiça. Mas o que, que acontece? Esse tipo de decisão é uma decisão extremamente importante porque ele começa a abrir precedentes. Né? Eu tenho quase certeza que boa parte das pessoas que estão nos ouvindo conhecem pessoas que já tiveram problema ou têm problemas com casos de aposta. E com casos de apostas, eu digo especificamente as bets. Tá?
0: Uhum,
1: porque,
0: uhum.
1: Especificamente as bets. Opa, perdão. E aí, e as pessoas que têm problemas não são poucos problemas, são muitos problemas.
0: Uhum.
1: Só que isso precisa ser comprovado de alguma forma, porque você também não vai chegar para o juiz e falar: olha, juiz, eu perdi tanto de dinheiro na casa de aposta. Eu preciso retomar esse dinheiro de volta.
0: Uhum.
1: E o juiz vai falar: mas você perdeu.
0: Perdeu,
1: porque
0: perdeu.
1: Você,
0: perdeu, gente.
1: Perdeu. Você sabia. Você sabia. O Brasil inteiro fala que é jogo de azar. O Brasil inteiro fala que é jogo de aposta, que a responsabilidade é sua. Agora, se você comprovar que você tem problemas psicológicos voltados para isso, o judiciário gaúcho tem entendido que existe sim a possibilidade. Por quê? Sobre qual fundamento? O fundamento de que todas as plataformas digitais hoje, e aí eu não falo só as bets, eles sabem exatamente tudo o que acontece na sua vida. Eles sabem exatamente. O Facebook, o Instagram, o YouTube. A questão deles ouvirem você através do seu celular, deles saberem quando você está assistindo alguma coisa ou não. Eles sabem tudo o que acontece na sua vida. É impossível que uma casa de aposta não vá saber ou mandar mensagem quando alguém recebe. Quando...
0: Sim,
1: não,
0: sim,
1: eles
0: sabe,
1: sabem. Sabe. E aí, dentro disso, vem a responsabilidade, porque elas estão começando a responder, como estão regularizadas no Brasil, estão começando a responder pelo Código de Defesa do Consumidor. E aí você precisa de uma transparência, elas precisam repassar a transparência. Quando ela vê que existe uma movimentação acima do usual e ela não propõe meios da pessoa parar com aquilo, muito pelo contrário, ela só fomenta mais para que a pessoa leve dinheiro para aquela plataforma. Isso passa a ser irregular.
0: Uhum.
1: Então,
0: mas a irregularidade, eu acho que ela nasce no momento que alguém pensa, estuda, elabora alguma coisa que vai causar prejuízo ao outro. Então, ali já deveria ser sanado. Mas
1: sim,
0: só que existe um CNPJ, existe toda uma estrutura, existe todo um valor depositado antes para dar sustentação a isso.
1: Exatamente.
0: E alguém começa ganhando. Não é assim, ó, alguma coisa que não, que foi, todo mundo só perdeu. Não, em algum momento tem alguém expiatoriamente que ganhou e isso vai ser muito, muito divulgado.
1: Exatamente.
0: E aí vai dar aquela vontade de que, olha, se ele ganhou, eu também tenho a chance de ganhar.
1: Que
0: e aí entra. E depois de entrar, meu querido, não sai mais.
1: É verdade, é verdade. Que é o que aconteceu na CPI das Bets, né? Que a gente viu aí a Virgínia e afins.
0: Sim.
1: E todo mundo respondendo por conta disso. E hoje parou-se de falar disso. Se abafou o assunto.
0: É, exatamente.
1: Né? Mas eu acredito, como advogado e vendo o meio, eu acredito que isso foi mais uma forma de você dar visibilidade, né? Por mais que seja de uma forma ruim, tem aquele ditado, fale bem ou fale mal, mas fale de mim. Né?
0: Uhum.
1: Decidiram falar das bets,
0: uhum,
1: justamente para difundir esse tipo de ideia. Tanto é que todo mundo que prestou depoimento nessa CPI das bets, ninguém foi preso.
0: Mas é que aí
1: tem
0: um detalhe bem, bem importante, né? Por exemplo, a gente agora viu um caso sendo julgado aqui no Fórum de Rio Grande, uma moça de Dom Pedrito que foi pega lá, que tinha feito começado a desviar a questão
1: Bolsa
0: da Bolsa Família. 20 ações. E ela foi condenada. Ela estava começando. Mas por que essa moça começou?
1: Ah,
0: porque ela viu o reflexo,
1: exatamente,
0: lá em cima. Tudo aquilo que se repete se vê de alguma maneira.
1: Exatamente.
0: Por que a menininha lá da vila, lá do bairro, não quer estudar, não quer passar pelo processo difícil que é de perder o final de semana? Por quê? Porque viu lá a Virgínia vir, não sei o quê.
1: Né?
0: Virgínia? A moça aquela? E aí... esses são os exemplos.
1: Ela vê e ela quer espelhar.
0: Ela vê
1: aquilo,
0: e se espelha,
1: né,
0: nisso aí, gente. Então, para
1: é
0: que estudar? Para que levantar 4 horas da manhã para ficar estudando?
1: É verdade,
0: não precisa.
1: É verdade.
0: Né? Se está tudo pronto. Então, a sociedade está uma mistura, né?
1: E sabemos
0: aí o casal
1: disso,
0: que tem 3, 4 filhos, mas deixa que os exemplos aí não... Ah, mas é normal, aí ela foi para Madrid. É os exemplos errados na sociedade que a gente vê.
1: É,
0: né, que é o caso dessa moça aí que todo mundo fala, que a Globo pegou lá, passou por cima de toda a classe de jornalistas e botou a mulher lá que não é nada na
1: Imagina.
0: Vida. Né?
1: Não,
0: graças a Deus que não passou. Graças
1: é
0: a Deus que não passou, mas ela ia ser um tapa na nossa cara.
1: É verdade.
0: Como jornalista que a gente estuda 5, 6 anos e botar a Virgínia porque ela é uma influência.
1: E acaba influenciando então, da forma errada as pessoas, né?
0: Aí eu tô revoltada hoje, né?
1: Tá certo. Tem que ser,
0: hoje eu tô revoltada.
1: Tem que se voltar, porque isso acaba sendo um péssimo exemplo. Todo mundo acaba olhando pro próprio umbigo, né? Mas e eles fazem pelo próprio dinheiro. Vou ajudar meus seguidores, mas eles não ajudam.
0: Aí o jogador de futebol pega a namoradinha lá, né? E vai para uma loja e compra 24 milhões. Quanto é, Marco?
2: Milhões
0: de presente.
1: O Mbappé?
0: O Mbappé. Cara, por que não ajudou as crianças ali do lado, passando fome, né? Por quê? Gente na fila lá para uma consulta médica.
1: É verdade.
0: Não tem cabimento.
1: É verdade.
0: E aí todo mundo aplaude, todo mundo acha bonito. Eu não acho. Aí o Brasil, o nosso Brasil, traz um técnico de futebol.
1: De fora.
0: De fora. Até me esqueci o nome
1: Ancelotti.
0: Do...
1: Ancelotti.
0: Ancelotti. Cara, o Ancelotti fez propaganda de cerveja.
1: É verdade.
0: Não pode. O cara tem que defender o esporte e não a bebida.
1: É verdade.
0: E aí ele estava lá com um copo na mão, que ia brindar depois. Não foi, porque ele ganha milhões e não ganhou. E fez uma fiasqueira. É de revoltar, não é?
1: O problema é estrutural, né?
0: É um problema social. O país não tem jeito. Aí dizem que o país do futuro. Que futuro?
1: É verdade.
0: Fico com pena dos meus netos, meus, sabe, sucessores que vêm aí, fico com pena.
1: É uma situação, e isso, Wanda, não vem também só de lá de cima, né? É uma questão toda que fala muito sobre o ganho fácil. E o ganho fácil, ele está enraizado, parece, no Brasil. Assim. E eu falo a respeito de coisas que eu vejo no meu dia a dia como advogado. Exemplo, é muito custoso para as pessoas pagarem honorários de advogado. Elas pensam, repensam, veem, fazem,
0: mas
1: acontece.
0: Mas quando a coisa aperta...
1: Não. E aí, para cair no golpe do falso advogado, é muito rápido. Porque o golpista, ele fala assim, olha, tem um dinheiro para você. E às vezes a pessoa nem tem um processo. Ele fala, tem um dinheiro para você, mas você precisa depositar aqui. Ah, agora precisa depositar aqui. E a pessoa vai, porque tem dinheiro. O dinheiro apareceu, o dinheiro aconteceu.
0: Dinheiro, gente, acima de tudo, né?
1: É o ganho rápido que vai movimentando essas coisas. E eu até falo com a minha esposa, eu fico indignado, gente. Como é que pode? Porque o advogado está ali do lado. Eu bato palma, assim, para pessoas, e tem acontecido bastante. Tem pessoas me procurando para falar sobre juros abusivos de carro, né? Depois de terem tido contato com empresas que oferecem esse tipo de serviço. Uhum. E qual que é a questão? As empresas que oferecem esse tipo de serviço são diferentes de um advogado que presta esse tipo de serviço.
0: Mas eu vou te interromper,
1: pode
0: porque
1: falar,
0: tem uma
1: falar,
0: pessoa muito, muito, muito importante aqui que está nos...
1: Pode falar.
0: Que está nos seguindo aqui. Olha, morro de saudades. Olha só quem está nos acompanhando. Uma pessoa chamada Felipe.
1: Ah! Um abraço,
0: ai, meu amor,
1: irmão.
0: Querido, saudades, né? Gente. Ele botou te avando, eu tô com saudade. Meu irmão tá aí, tá ótimo, né? Tá aqui, coisa mais querida. E tu tá me devendo uma visita, seu safadinho. Essas crianças crescem, né? E abandonam
1: verdade.
0: A gente, né?
1: A todos os ouvintes, Felipe é meu irmão, tá? Um abraço,
0: coisa
1: irmão.
0: Linda, né? Ele é a esposa dele, né?
1: Verdade.
0: Que mimoso, saudades.
1: Vamos ter uma filha agora.
0: É, uma bebezinha.
1: Vamos saudar.
0: Jasmine. Ai,
1: Jasmine.
0: Que lindo. Achei que era Yasmin. Jasmine. Nome de flor,
1: nome,
0: né?
1: Nome de flor.
0: Lindinha.
1: Nome de flor.
0: Beijo, meus amores. Fiquem bem. Mas aqui a tia Wanda hoje está braba. Tá curiosa aqui, né, Magno? Hoje desde cedo, revoltada.
2: Professor Márcio Azevedo também na audiência. Bom dia. O país virou uma escolhambação em todos os sentidos.
0: Professor Márcio, a gente vai fazer o quê, né? A gente tenta, né? É que tem dias que fica tão... Isso afronta tanto os nossos princípios,
1: verdade.
0: Né? Que a gente se revolta, né?
1: É verdade.
0: Mas...
1: Voltando, né? E a respeito de afronta, o que acontece? Assim, essas empresas que oferecem esse tipo de serviço, empresas que oferecem serviços que são para advogados servirem, são uma complicação maior, porque quando a pessoa vem para mim, eu analiso o contrato dela e eu falo, olha, seu juros não está abusivo. Por mais que ele esteja alto, ele não está abusivo. Ele fala, mas a empresa tal me mostrou que está 100% abusivo e está querendo fechar comigo. E aí ele me manda o que a empresa tal falou. Eu falo, olha, se você fizer isso daqui, você vai ficar negativado, seu carro vai ser apreendido, vai entrar em busca e apreensão. E eles vão falar para você esconder o carro. E aí eu explico como é que funciona, né? O que, que as empresas fazem. E já contextualizando para todos os ouvintes, o que as empresas que oferecem juros abusivos fazem? Elas oferecem juros abusivos e aí elas vão falar que você tem que pagar menos. Você começa a pagar uma guia e essa guia vai sendo depositada. Só que se seu juros não tiver abusivo, você vai ser negativado e você vai entrar em busca e apreensão. Essa guia que você paga, ela fica guardada no banco até que o seu carro, até que o banco tente negociar o valor integral do seu carro. Aquilo ali serve para uma negociação. Agora, o que um advogado faz? Eu olho a taxa de contrato e eu falo, olha, isso aqui está abusivo ou isso aqui não está abusivo. Se não tiver, eu não entro. Eu não entro, porque eu sei que o cliente vai ser negativado e vai entrar em busca e apreensão. Se estiver abusivo, eu vou entrar com o processo dele, ele não vai ser negativado, o carro dele não vai entrar em busca e apreensão e ele vai pagar menos desde o primeiro mês. Por quê? Porque isso é um serviço para advogados fazerem. Só que às vezes essas empresas oferecem um valor mais barato Né? E a pessoa começa a colocar em xeque, começa a colocar o carro dela, o próprio patrimônio, numa situação ruim.
0: É.
1: Por quê? Porque ela acha que é mais barato e que o advogado ele cobra caro. Mas a verdade é que o advogado ele não quer sujar o nome dele e não quer sujar a profissão.
0: Sim.
1: A empresa que ela está para vender, ela só quer vender. Então ela vai te oferecer tudo, mundos e fundos, até você pagar ela. Você terminou de pagar ela, está ali a relação contratual de vocês. Eu, como advogado, Wanda, primeiro ponto, eu João Victor, estou aqui dando a minha cara a tapa numa rádio. Gente, se eu fizer qualquer besteira com algum cliente aqui, a responsabilidade é toda minha e olha a exposição que eu estou tendo. Né? É o meu nome que está em jogo. Agora, uma empresa que vai te oferecer um serviço, primeira coisa que ela vai falar, você pode fazer, mas também não é certo. Mas você está abusivo. Gente, é um absurdo. Então, serviços de advogado, procurem advogados. Não pensem que pagar mais barato, que o advogado cobra caro, porque ele está passando a perna em alguém. Não é. É porque nós estudamos anos para isso. Eu mesmo estudo, faço testes, eu testo processos, eu faço tudo que é necessário para eu ter uma advocacia efetiva.
0: Uhum.
1: Só que o cliente, às vezes, a pessoa que procura, ela quer algo mais barato, que é algo que pareça ser mais rápido, né?
0: É.
1: Mas parece estar enraizado no país.
0: No país, é verdade. Gente, olha, foi um bate-papo amplo, né? E a gente falou de vários assuntos aqui que é necessário ser falado. Não são assuntos fáceis, né? Quando se fala da sociedade.
1: Uhum.
0: Mas é um alerta, é um muito além, né, do que nós tratar de um assunto específico. É, a gente deixa aqui o nosso sempre à disposição, né, doutor João Vitor, para que as pessoas que tenham desejo, vontade, agora vem uma fase também bastante importante, seja ela para a cidade, para o estado, para o nosso país, que é as eleições. É um momento extremamente importante, onde as pessoas precisam se inteirar, precisam saber em quem votar, não votar por beleza, não votar por achismo, e sim por competência e por estudem, visualizem, né, presente, passado e futuro, né, do que essa pessoa pode representar, uhum, para até representar.
2: E,
0: né?
2: E nessa eleição, tem mais uma polêmica também nessa eleição, porque o TSE proibiu a propaganda eleitoral em carros de transporte de aplicativo. Não pode usar nomes de candidatos em carros de aplicativos.
1: Olha,
2: né?
1: Só.
2: O TSE publicou o acórdão que confirma a proibição do uso de veículos de transporte por aplicativo para propaganda eleitoral por meio de adesivos. E com a decisão foi mantida a multa de R$2.000 aplicada a um candidato nas eleições municipais na última de 2024 em Pernambuco.
0: Não pode usar visualmente
2: não pode usar
0: a identidade visual do candidato.
2: Ao negar o recurso, a corte entendeu que, embora sejam particulares, os veículos de aplicativo se enquadram como bens de uso comum por estarem disponíveis ao público. E desta forma estão sujeitos à vedação prevista no artigo 37 da Lei das Eleições, que proíbe propaganda eleitoral em espaços desta natureza.
1: Ótimo.
2: O relator do caso, o ministro Floriano de Azevedo Marques, afirmou que a regra busca evitar que candidatos obtenham vantagem eleitoral em locais de ampla circulação de pessoas. O entendimento foi acompanhado pela maioria do TSE, consolidando a penalidade imposta pela Justiça Eleitoral.
0: Importante. Então já é lei, não ouse colocar, porque vai ser multado.
1: É verdade.
0: Até a semana que vem, doutor João
1: Vitor. Semana que vem, Wanda, Carlos Magno, foi um prazer.
0: Igualmente, foi muito
1: Até
0: bom o nosso papo.
1: Até a próxima quarta.
3: Tem uma mensagem aqui. Só,
0: vamos lá. Só vou deixar o telefone, 991...
1: 74...
0: 74...
1: 08...
0: 56. 56.
1: Isso.
3: Uma pergunta.
0: Muito bem. Obrigada, então, semana que vem. Vai passar a pergunta? Então pergunta. Então pergunta aí.
2: É o Jefferson, vamos ver o Jefferson.
4: Fala, Wanda, bom dia, tudo bem? Jefferson, queria fazer uma pergunta, doutor, não sei se é da área dele. Eu entreguei um carro numa revenda há mais de 3 anos, tá? Esse carro já foi vendido para um outro cliente e essa comunicação de venda foi feita atrasada pela revenda, no caso. E ficou uma dívida de 2 ou 3 IPVAs no meu nome. A revenda seria responsável ou não por esses valores, já que o carro foi entregue há 3 anos atrás, foi feito, e eles não fizeram a comunicação de venda para outro cliente?
1: Jefferson. Oi, Jefferson, tudo bem? A responsabilidade é da revenda, tá? Porque quando você deixa um carro lá, geralmente provavelmente você deve ter assinado uma procuração, onde eles se responsabilizam pelos débitos do seu carro e pelo seu carro também especificamente. Tá? Então, sim, a responsabilidade está em revenda e precisa tomar cuidado, né, para ver se... que provavelmente esse IPVA já entrou em dívida ativa, senão você vai acabar respondendo uma execução fiscal. Tá? Então... a revenda ela é totalmente responsável com isso. É ideal que você tenha esses documentos em mãos, a procuração, se de repente documento do carro e alguma coisa que comprove que você deixou o carro lá. Tá bem? Um abraço.
0: Perfeito, então. Dados os recados aí, deixa o número 991-740856. Dúvidas, chame o Dr. João Vitor. Agora 11h12, obrigado, até semana que vem.
1: Obrigado, Wanda. Obrigado, Carlos Magno.
0: Vamos com música?
2: Vamos lá, então. Agora para a Cloraci também, para a Jennifer, para todos que pediram conexão.
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3: Previsão do tempo.
4: Nesta quarta-feira, o dia não favorecerá atividades externas. Terá muitas nuvens com nevoeiro na parte da manhã. À tarde e à noite, trovoadas e pancadas de chuva isoladas na região. Umidade do ar em 85%. Vento de intensidade fraca a moderada do Nordeste. Os termômetros oscilarão na mínima de 15 e máxima de 20 graus em Rio Grande e São José do Norte. Pelotas e São Lourenço do Sul, mínima 16 e máxima 22 graus. Com informações do Instituto Nacional de Meteorologia, INMET.
2: Previsão do tempo.
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0: Minutos 11:39, vamos até as farmácias Dermaco com ela, Rosário Bica, e as informações de saúde. Rosário, muito bom dia.
1: Bom dia, Wanda, tudo bem?
0: Tudo bem.
1: Hoje em dia, assim, que tempinho, né?
0: É.
1: Um inverno meio chatinho, né, Wanda?
0: Úmido,
1: mas assim,
0: quente, né?
1: É, sei lá, tá meio estranho isso aí. Diz que é laninha, né? Essa menina aí tá tinhosa.
0: É, tá tinhosa. Arteira.
1: As garras pra fora. Tá arteira. Mas assim, ó, hoje eu gostaria de passar aos nossos ouvintes, que não foi solicitado, se tem algum tratamento específico para melhorar esporão de calcanhar, esporão de calcânio. Então, eu recebi hoje pela manhã. Ah, Rosário, explica direitinho qual o tratamento, por que aparece esse tal de esporão. Eu fui ao médico e eu tô com esporão no calcanhar, nem sabia que isso podia existir. É uma dor insuportável, não consigo botar o pé pela manhã. Pela manhã é o pior momento de dor. Então, eu deixo aí um grande abraço para a dona Maria ali do Parque São Pedro, que me fez a sua colocação. Mas assim, existem muitas Marias, muitos João, que acabam tendo esse mesmo problema, né, Wanda? Então, é realmente complicado. Esporão de calcanhar, tem esse nome, que realmente é uma condição que a cartilagem, ela fica mais dura, ela se forma no calcanhar e ela reflete essa dor para toda a planta do pé. E essa dor, ela inflama, ela pode inflamar toda a fáscia do pé, que é a parte de tendão do pé, e dá o que a gente chama de fascite plantar. Realmente uma dor muito grande, difícil de pisar, e de manhã, quando se está em repouso, é mais difícil ainda de botar o pé no chão. Qual o motivo disso? O motivo são vários. Então, eu sempre explico o seguinte: normalmente quando se faz uma casa, se faz com alicerce. Se tu quiser fazer um exercício, tem que ser um edifício, se faz com alicerce maior, então mais robusto, mais reforçado. E o problema é que a pessoa começa com uma casa e quer levantar o edifício. Quer dizer o quê? Que a pessoa começa com peso, vai aumentando de peso com o passar do tempo e o pé não resiste. Então, realmente, o suporte fica pequeno perto da estrutura que se adquiriu ao longo dos anos. Tem pessoas que aumentam 20, 30 quilos, isso aí vai acabar afetando o pé. Então, em primeiro lugar, aumento de peso pode dar esporão de calcânio, o mal pisar, pessoas que vão pisando mal. Olha os seus calçados, se está comido mais de um lado, mais do outro, olha só, se ele está retinho, não tem problema, mas se tem no teu calçado, no teu tênis, parece que um lado está mais gasto do que o outro, isso aí tem que fazer correção. Como é que se faz essa correção? Se vai um ortopedista, um fisiatra, se faz uma palmilha, ele pode fazer uma palmilha compensatória para ver aí a adequação deste pisar. Então, o mal pisar, o mal caminhar, é que pode também estar afetando o esporão. Como eu sempre digo, tem tratamento para esporão de calcanhar? Tem, mas a origem, o problema tem que ser resolvido. Então, o que que se faz? Se utiliza anti-inflamatórios naturais, como o quê? Eu costumo orientar os pacientes a utilizar sucupira, canela de velho, sucupira, o arpagófito procumbens, que ajuda muito na diminuição da inflamação, porque tem que ser tomado por um bom tempo esses produtos para diminuir essa inflamação e a dor nessa fáscia, promovendo fascite plantar. Também banhos de imersão com substâncias que ajudam a diminuir essa inflamação com choque térmico, produtos anti-inflamatórios para aplicar no local. Eu faço sempre orientação não farmacológica, com tratamento, com rolamento, com rolo, com uma garrafa, ou com uma toalha, ou com um elástico. Então, sempre, gente, uma utilização de algum produto pode vir acompanhado com tratamento não farmacológico como esse, porque exercícios, tratamentos feitos com exercícios também surtem muito efeito. 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Então, esporão de calcanhar tem solução. Tem que procurar orientação, gente. Estou à disposição de vocês. Então, desejo a todos vocês um bom dia de quarta-feira. Voltando amanhã com mais informações.
0: Obrigada, Rosário. E até amanhã com mais informações direto aí das farmácias Dermaco. Agora 15 para o meio-dia, musiquinha boa chegando.
2: Agora oferecendo aí para o Valdir da Santa Rosa, a Jennifer oferece para o Valdir a música do Sorriso Maroto.

0: Beleza, gosto dessa música, tu gosta, Wagner?
1: Por você, Sorriso Maroto.
0: Por você, é muito você, legal, legal, muito legal. Vamos lá então, registrando aí as nossas participações.
1: Isso aí, o Adão Pereira Domingues está na escuta. Bom dia, amigos. Bom dia, Adão. Bom dia para Conceição, a Mari Lima, lá em São José do Norte. Bom dia na escuta. Maria Gladys do Parque, Parque Marinha, feliz quarta para todos nós. Boa quarta-feira, que a sua quarta seja leve, produtiva e cheia de boa surpresa. Que Deus renove sua força e enche seu coração de paz. Maria Gladys, lá do Parque Marinha. Robson Pintanel no Cassino. Bom dia, ótima quarta para todos nós. Grande abraço, meus queridos. Bom dia, Robson. Luiz Fernando Miranda, da 4ª Secção da Barra. Bom dia, Vana e Magno. A Glaci, lá no Parque Marinha, manda a música para Dona Maria Tereza, para Maria Helena do Cassino, para todos na escuta, com a Roberta Miranda, diz aí a Glaci do Parque Marinha. Quando a gente falou aí sobre filtração nas nossas dependências aqui, né? Não, fora sim. Do ar, em off. E um vizinho de 96 anos está processando a Débora Seco por R$100 mil.
0: Opa!
1: Pede R$100 mil por infiltração. A Débora Seco instalou uma pia lá na sua residência e essa pia está atrapalhando lá o vizinho de 96 anos. O laudo identificou gotejamento que teria começado após a instalação de uma pia na sala de estar no apartamento da artista. E agora o vizinho quer R$100 mil da Débora Seco de indenização. Né?
0: Mas chegou a esse consenso só porque era artista que ele quer esse valor?
1: Na ação apresentada à Justiça do Rio, o idoso solicita duas indenizações. Uma delas de R$46 mil, referente a danos materiais que ele afirma ter sofrido. E a segunda no valor de R$50 mil, que por danos morais. Né?
0: Pode até levar, né?
1: Pode levar. De repente vai levar, né? Ou ajeitem lá a pia lá e as paredes da Débora Seco e do...
0: Vamos ver o que vai dar, né, gente? Mas problemas tem em todos os lados, né? É complicado.
1: Não lê no ar. Bom, a gente vai ver
0: não
1: aqui.
0: Vamos ler no ar. Vamos ler no ar.
1: Mas é uma situação sobre drogas aqui na cidade, né?
0: Vamos então, rodar a música e a gente lê fora do ar.
1: Fora do ar, né? Olá, Roberta Miranda e Marília Mendonça.

0: beijo, já tô vendo.
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1: Muito bem. 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
2: Olha só, atenção aí, Marcelo Matos de Oliveira, quem conhecer ou próprio se estiver nos ouvindo, título eleitoral foi deixado aqui na rádio na Buarque Macedo 650. Marcelo Matos de Oliveira, seu título está aqui
1: foi
2: então.
1: Foi encontrado na rua, né? É. Ele perdeu em algum lugar e as pessoas entregaram aqui, né? Muito bem. Magno, um minuto faltando para o meio-dia.
2: Márcio na escuta, mandou aqui a foto do rádio do seu veículo, Márcio Melo, 105,9, bom dia e bom almoço. Ah, Márcio.
1: Ô, Márcio, não maltrata, Marcinho.
2: Vamos lá almoçar, Márcio.
1: Ah, mas tá tudo certo. Daqui a pouco a gente também estará almoçando ali de boa, né, Márcio? Não, assim a gente pretende, né?
2: E tem algumas informações aqui fora do ar que pediram para a gente visualizar. A gente vai ver aqui, amanhã a gente fala sobre isso, né?
1: Com certeza. Ficamos por aqui. Hoje o Radiorama com ele, o Rafinha, né? O Rafinha vai mandar para valer aí um programaço agora, meio-dia. E à tarde, o programa Mil pelo Brasil, Top Tarde com ele, José Augusto Valerão, né, trazendo o melhor da música popular brasileira e a interação com o ouvinte. Ah, 105,9, né, abrange aí uma região intensa e conecta aí contigo, ouvinte, que está em primeiro lugar. Beijo a todos, eu e o Magno voltamos amanhã.
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0: Hora certa.
1: Cultura, meio-dia e quatro.
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14: Boa tarde para você que está ligado aqui na Rádio Cultura, integrando a Zona Sul e conectada contigo. Tô chegando para esse radiorama, hoje quarta-feira, dia 5 de agosto de 2026, 12:09. E eu, Rafael Chaves, vou te fazer companhia nessa hora do almoço até as 14h, fazendo junto com você essa verdadeira viagem no tempo com os maiores sucessos das músicas nacionais e internacionais dos anos 70, 80, 90, comecinho dos anos 2000. São 120 minutos de músicas que marcaram gerações. Bora lá então, juntos nessa quarta-feira, céu nublado aqui na cidade do Rio Grande. Vamos atualizar a temperatura para você que está ligado, temperatura super agradável, temperatura de 19 graus, a umidade relativa do ar em 91%. E a velocidade do vento em 13 km por hora nesse momento. 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Bora lá então, começando a nossa viagem com Lulu Santos, Como Uma Onda, 12:11.

0: Aí a primeira sequência do Radiorama dessa quarta-feira, dia 5 de agosto de 2026. Você ouviu Legião Urbana, Tempo Perdido, Cazuza, Exagerado, e Lulu Santos abriu a sequência Como Uma Onda. É, só música, só sucesso pra gente relembrar nesse começo de tarde aqui na Rádio Cultura Zona Sul, 105,9, programa Radiorama. Lembrando que você pode participar, interagir através do nosso WhatsApp, DDD 53991647867. Manda tua mensagem de texto, mensagem de voz de até 15 segundos, participe e interaja com a gente na programação. Você pode ligar para cá também no 3232-2303. 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Meio-dia e 25, tá chegando o ABBA aqui no nosso Radiorama.
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2: Previsão do tempo.
3: A quinta-feira será de céu encoberto por nuvens e possibilidade de chuva isolada. Os ventos serão fracos, com a umidade relativa do ar em média de 85%. A mínima será de 13 graus em Rio Grande e em Pelotas de 14 graus. Durante a tarde, a temperatura sobe, podendo chegar à máxima de 25 graus em toda a região. Com informações do Instituto Nacional de Meteorologia, IMET.
1: Previsão do tempo.
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5: Meio-dia e 41 minutos, meio-dia e 41, estamos de volta com o Radiorama aqui na Rádio Cultura, 105,9 FM, Rádio Cultura Zona Sul. Tá ligado com a gente o Cássio Curz, lá em Pelotas, no bairro Fragata, ligado, mandando mensagem, participando aqui. A Rejane, do Barro Duro, também em Pelotas, tá conectada, tá sintonizada, acompanhando a nossa programação. Aqui tem mais uma mensagem. Boa tarde, Rafael. Se possível, gostaria de escutar Rita Lee no escurinho do cinema. No escurinho do cinema. É Rita Lee flagra. Já tá na ponta aqui para ser a primeira desse bloco. Um grande abraço. Ela só não mandou o nome, né? Ela só mandou a mensagem aqui, o final 2476. Daqui a pouquinho a gente já vai rodar a tua música, então. Vai ser a primeira desse bloco. A Gabi também tá ligada. Ela, boa tarde, é a Gabi do Bucos. Ela pede a música Starman do Boye. Tá certo, a gente vai rodar aqui já na sequência também nesse bloco, tá bom? Ela oferece essa música para todos que estão ouvindo o programa. Grande abraço! Nosso WhatsApp 991-64-7867, o nosso telefone 3232-2303. Abrimos o bloco então com Rita Lee, meio-dia e 43.
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0: aí nessa sonzeira, faltando agora 7 minutos para uma, Barão Vermelho pro dia nascer feliz, Titãs, você ouviu Epitáfio do Titãs, boa demais, e abrimos com Rita Lee Flagra, essa que foi especial para a Magda da São João, que tá ligada, acompanhando a nossa programação, e eu ouvi ao fundo, agora eu tava conversando com a Damiana, daqui a pouquinho eu registro, ela pediu música também para o programa hoje, e ela tava ouvindo uma sonzeira, ela, volume lá em cima, cantando e curtindo o programa. Grande abraço, Magda, valeu, obrigado pela sintonia, pelo carinho, ouvisse a tua música aqui na nossa programação. 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Faltando agora 5 minutos para uma hora da tarde, a gente segue por aqui.
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0: David Bowie com Starman e Bee Gees Stayin' Alive aqui no nosso Radiorama. Radiorama até as 2 horas da tarde aqui na Cultura Zona Sul. A nossa viagem ao tempo aqui na 105,9 FM. Agora um breve intervalo e voltamos em seguida com mais sucessos. 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
0: Cultura 1:04.
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0: 1:12, estamos de volta com o programa Radiorama, aqui na Rádio Cultura, integrando a Zona Sul e conectada contigo. 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Nessa quarta-feira, 5 de agosto de 2026, temperatura na cidade do Rio Grande em 19 graus e a umidade relativa do ar em 90%. Seguimos por aqui trazendo mais música para você.
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0: Os Paralamas do Sucesso, Lanterna dos Afogados, Skank Resposta. 1h20, 1h20, esse é o programa Radiorama aqui na Cultura Zona Sul até as 14h. Daqui a pouquinho tem Top Tarde com José Augusto Valerão, os maiores sucessos da atualidade irão passar aqui na Cultura Zona Sul. 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Vamos lá, agora 1h22, tá chegando mais música.
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0: Bon Jovi com Live on a Prayer. E Roxette abriu a sequência aqui, mais uma sequência do programa Radiorama dessa quarta-feira. A gente vai fazer a última pausa, o último intervalo com o recado dos nossos parceiros. E na sequência voltamos com o último bloco do Radiorama de hoje.
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2: Previsão do tempo.
3: A quinta-feira será de céu encoberto por nuvens e possibilidade de chuva isolada. Os ventos serão fracos, com a umidade relativa do ar em média de 85%. A mínima será de 13 graus em Rio Grande e em Pelotas de 14 graus. Durante a tarde, a temperatura sobe, podendo chegar à máxima de 25 graus em toda a região. Com informações do Instituto Nacional de Meteorologia, IMET.
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5: 1:38, estamos de volta com o programa Radiorama aqui na Cultura Zona Sul. Tá ligada com a gente a Damiana. A Damiana tá sintonizada e ela pediu a música com Roupa Nova, linda demais. Vai ser a próxima música aqui do nosso programa. Quero mandar um abraço também para o Robson Pintanel, né? Nosso colega comunicador, tá acompanhando a nossa programação. Um grande abraço, Robson. Valeu pela audiência, valeu pela sintonia, curtindo o programa, curtindo o Radiorama. Aqui também a Neide, tá maravilhoso o programa, Rafael, boa tarde, tá certo, muito obrigado Neide, valeu pela tua participação. Bom dia, abençoada quarta-feira com Deus no comando, aqui de Provo, nos Estados Unidos, a dona Santa Oliveira também acompanhando o programa Radiorama. Muito obrigado pela sintonia, obrigado pela audiência de todos vocês, abrindo então essa sequência com Roupa Nova, linda demais, 1:39.
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0: Cidade Negra, a estrada, Jota Quest, fácil e roupa nova, linda demais. Faltando agora 7 minutos para as 14h, programa Radiorama, num oferecimento da Dinâmica Contabilidade, quase 20 anos no mercado, na rua Caramuru, 404, no bairro Cidade Nova. 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Faltando 6 minutos para as 14h, vamos com as últimas músicas do programa de hoje.
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0: assim a gente vai finalizando o nosso radiorama de hoje com R.U.M. Lose My Religion, Aha, Take On Me. E assim a gente vai fechando o programa Radiorama. Agradeço demais aos nossos patrocinadores. Agradeço também a nossa audiência que participou e interagiu através dos nossos canais de comunicação. Aproveito para mandar um último abraço aqui pro João da Sokovski, que tá ligado, que tá sintonizado com a gente aqui no Radiorama. Mas eu tenho certeza que você vai continuar ligado aqui na 105,9, porque depois do intervalo tem ele. Valerão, 3 horas que valerão a pena. O Top Tarde com os maiores sucessos da atualidade. Muita interatividade através dos nossos canais de comunicação. Você ligado e sintonizado com a gente. Então daqui a pouquinho tá chegando ele, hein? É só o intervalo e começa o programa Top Tarde aqui na 105,9. Eu volto logo mais às 5 da tarde com o De Volta Pra Casa. Espero por você na audiência. Ótima tarde, até mais. Tchau, tchau.
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0: Cultura 2:01.
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tá na hora de começar por aqui o nosso programa. Tá na hora de levar pra você o quê? Sucesso! Tá na hora de levar pra você o nosso Top Tarde. A partir de agora, no ar pra você. No ar e muito alto. Programa Top Tarde na comunicação do Valeirão. 3 horas que valerão a pena. Das 2 até as 5. Eu daqui, você daí, juntos, unidos pela 105,9. Tocando sucesso, fazendo sucesso. E é claro, né? Quero você aqui comigo, quero você participando comigo. Temperatura agradável, né? O tempo tá com esse borocochô aí, tá meio esquisitão, né? É, já tá dias assim esquisitão, sem sol, sem chuva também. Mas vamos lá, né? Bora lá fazer um programa aqui legal pra você de repente descontrair, pra você de repente não pensar que tá com um tempo nublado lá fora. É, no seu rádio tem sol, no seu rádio tem muito sol. Seu rádio tem o quê? É, tem muita coisa legal aí no seu rádio e a gente vai tocar pra você a partir de agora. É o nosso Top Tarde e o Top Tarde já começa. Hoje vou começar com sucesso, né? Depois eu falo dos meus apoiadores, depois eu falo dos meus patrocinadores. Vamos começar? Tá liberado aí o 91647867 pra você participar comigo. 991-647-867. Bora começando então, começando assim, ó. Cultura Zona Sul. Até aqui você estava com ele, Rafael Chaves. E o Radiorama, o Rafinha volta às 5. E a gente começa assim, ó, num clima legal. 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

0: Agora a gente toca uma música light devagar pra você ir entrando no clima. Pra você ficar comigo até às 5, curtindo só as melhores, só sucesso.
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0: Cultura.
1: É a
0: tá
1: melhor.
0: Ligada? Cultura. Tá ligada? É, então vem comigo, você tá ligada. Olha que sonsaço que a gente continua.

0: fala sério, começar assim é bom demais. Ted Swings com You're Still the One. Sampa Crew com Se Me Lembro Faz Doer. E ainda teve a Inroars tocando pra você. É só sucesso. Essa é a cultura, feita pra você, feita por você. Você junto comigo até as 5 horas da tarde, me auxiliando, me ajudando a fazer aqui o programa, fazer o programa numa boa, fazer o programa com sucesso. E é claro, vamos juntos. Você manda aí a sua mensagem, você manda aí o seu pedido e a gente atende daqui o seu pedido musical. Tô aguardando então, quero ver você comigo aqui. Olha só, quero ver você comigo aqui, quero ver você também consumindo os produtos dos meus patrocinadores. 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Que maravilha! É uma magavilha! Tem ouvinte ligado comigo? Tem sim! Quem é que tá ligado comigo? Quem é que tá participando da nossa programação? Quero você aqui! Vem, vem, vem! Vamos juntos até as 5! Olha que maravilha! Tô falando aqui com o Luiz Felipe, né? O Luiz Felipe é cantor nativista, é cantor gaúcho. É, vou fazer aqui uma conexão com ele, né? De repente vou convidar ele para uma mateada da cultura. Fala, Luiz Felipe! Também quem mais? Quem mais que tá ligadinho aqui na programação da nossa 105? Olha só, boa tarde, tudo bem com você? Tudo bem, e com você? É, aqui a Heloísa Porto que tá ligadinha comigo. Também o Edson e a Vera Regina. Uma mensagem longa aqui do Edson e da Vera Regina. Deixa eu ver o que eles estão dizendo. Diga aí, meu amigo, minha amiga.
1: Boa Oi? Tarde, Valerão.
0: Boa tarde.
1: Valerão, hoje é um dia especial para mim. A minha neta lá em Santa Catarina, em Blumenau, Santa Catarina, tá de aniversário hoje. A Cristiane Alanis Nunes Piaçarolo, lá em Blumenau. E eu quero mandar fazendo 36 aninhos, eu vou dizer. Ah, vou dizer a idade, que ela já tá meia coroazinha. Já tá com as filho moço, neta mocinha, filha mocinha. E eu quero desejar uma música para ela, desejar muita saúde, muitas felicidades. Ela tá te escutando, porque eu já liguei para ela. E eu quero oferecer a música para ela com latino. Hoje vai ter festa lá no meu AP. Mas ela que tome cuidado com a cervejinha.
0: Tá certo. Vai ter festa no AP, mas cuidado com a cerveja por aí, querida. Tá nos ouvindo em Criciúma? Que maravilha. Um abraço para você. Feliz aniversário. Também boa tarde, grande Valério. Digo Valerão. Grande Valério, Digo Valerão. Gostaria de ouvir o Hotel Califórnia e oferecer para a Lívia com muito carinho. Obrigado por tudo. Quem é esse aqui? Esse aqui é o João. Alô, João. Que maravilha. Quem mais está ligado comigo aqui? Boa tarde, Valerão. Aqui os guris da obra, Gilberto e Gabriel. Estamos sempre juntos, ligados na cultura. Gostaríamos de ouvir uma música Conexão. Desde já agradeço. Uma ótima tarde a todos nós. Beleza? Claro! Vamos tocar aqui a conexão para você em seguidinha, meu querido Gabriel e Gilberto. Gilberto e Gabriel, hein? Que maravilha! Se a questão é fazer uma obra, a obra está com os guris aí, né? Um abraço para vocês dois. Obrigado pela sintonia. Grande conexão. conexão com a cultura. Se você está conectado, a cultura está conectada contigo sempre. Então, bora lá, né? Manda aí a sua mensagem que eu estou aguardando você por aqui. Que música você quer ouvir? Qual? Ah, essa aqui. 2h28. Gilberto e Gabriel pediram e estão escutando por aí, conexão.
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0: Valeu, gurizada, um abraço.
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1: Que beleza, hein? Deixa eu só trazer aqui uma mensagem, né? Boa tarde, estou escutando a cultura, queria oferecer uma música pro meu filho, Maicon. Aí ela mandou isso por escrito e a mensagem de áudio, que era essa música que ela queria.
2: Se for possível, colocar a música Conexão para o Maicon, da William Baikon.
1: Tá aí, essa é a Neuza, mãe do Maicon, da William. Beleza, brigadu, a música já tocou por aí então, né? Um abraço aí pro Maicon e pro pessoal da William Bike.

0: A festa é no AP da aniversariante. Que legal, né? Pena que é longe, né? É, mas tá ligadinha com a gente, a neta da Vera Regina. Tá de nível, tá comemorando, tá curtindo, tá ligada comigo. Que prazer, que legal, que bom estar contigo, querida. Feliz aniversário. É, sucesso pra você aqui na onda da nossa cultura, do nosso Top Tarde com você até às 5. E por aí rolou a festa no AP, teve também o Eide Brito com Samuel, Romance Rosa, e a primeira foi o apaixonado Daniel com Conexão. Ligado aqui com o Valeirão até às 5.
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2: Previsão do tempo.
3: A quinta-feira será de céu encoberto por nuvens e possibilidade de chuva isolada. Os ventos serão fracos, com a umidade relativa do ar em média de 85%. A mínima será de 13 graus em Rio Grande e em Pelotas de 14 graus. Durante a tarde, a temperatura sobe, podendo chegar à máxima de 25 graus em toda a região. Com informações do Instituto Nacional de Meteorologia, a IMET.
2: Previsão do tempo.
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0: Que beleza! É, que beleza! Mateada do Dia dos Pais, próximo domingo. Eu vou contar com você lá comigo, né? Ah, você vai, diz que vai. Vai, vai sim. É, mateada aí do Dia dos Pais. Todos juntos, todos reunidos. Todos reunidos ali no shopping. Gente, tá chovendo lá fora. Tava ouvindo um barulho aqui, fui olhar, tá chovendo. Como diz criança, tá chovendo. Tá chovendo. Tá chovendo lá fora, mas aqui tá tão frio. Não, tá frio nada, né? Tô brincando, parafraseando o Lobão. É, lembra dessa música, né? Música maravilhosa do Lobão. E por aqui você ligado com o Valeirão, ouvindo sucesso. Olha só quem é que tá ligado comigo. Boa tarde, um abençoado dia. Sempre ligado na Mais Ouvida. Se puder, toca música Convite de Casamento. Obrigado, Jefferson. Ô Jefferson, eu que agradeço, cara. Obrigado aí pela sua sintonia, querido. Também boa tarde, Vandeirão, aqui é o Beto. Toca o Wesley Safadão, pega o Guanabara e vem. Acabei de participar da promoção da furadeira. Quem tem cultura tem tudo. É, o Beto foi lá na Sul Gás e Água, Sul Gás e Água. E lá ele ganhou um cupom para concorrer a uma furadeira do Dia dos Pais. Que maravilha. Valeu, Beto, boa sorte para você, irmão. Também quem mais está ligado comigo aqui na programação, deixe-me ver. A Maria Ferreira, olha que legal. Boa tarde, hoje tenho uma reclamação a fazer. Minha música ontem não tocou. Opa, mas como não tocou a sua música? Mas quem é o locutor que ficou devendo música pra você? Vou puxar a orelha. Ah, fui eu? Maria, perdão. Que música você pediu ontem que eu vou tocar hoje duas vezes pra você? É, vou compensar, né? De repente eu não toquei ontem e vou tocar hoje. Se você pedir, me dizer que música que você pediu e eu fiquei devendo. Não pode fazer diferente, tem que ligar e reclamar mesmo, né? Olha só, pedi música, não tocou. Reclama aqui pro Valeirão. Aqui é o Central de Atendimento ao Consumidor. Central de Atendimento ao Ouvinte. Você reclama e a gente, é claro, tenta atender aí o seu pedido. Nós vamos juntos até às 5 e até às 5 tem muito sucesso pra tocar pra você. Tem no pedido do ouvinte, o que que me pediu? Me pediu aí o Eagles, Hotel Califórnia, e é como a gente continua. Uma tarde com chuva, uma tarde fechada, uma programação diferenciada. Essa é a sua cultura. Boa tarde.

0: deixa assim ficar subentendido. Melhor, né? Aí, eu que agradeço, Pichote, tocando pra você aqui na onda da nossa 105. É sucesso que não para, é uma melhor que a outra e, é claro, com a sua participação, aí o programa fica completo, fica recheado, fica certinho. Vamos juntos até às 5. Às 5, tem o De Volta Pra Casa com Rafa Chaves.
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2: Hora certa.
0: Cultura 5 e 6.
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0: 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Maravilha, né? Alô, Jefferson, tá ligado? Que maravilha, um abraço pra você. Em seguida tô tocando a tua música. Também boa tarde na escuta em Pelotas, Cássio Cruz, bairro Fragata. Fala, Cássio! Também tá ligada comigo? Olha só, a Jaqueline. Boa tarde, meu amigo. Queria a música do Camisa 10. De novo, 5 letras. Ótima tarde com chuva pra todos. É, tá chovendo lá fora. Que maravilha, né? Pois é, aqui dentro não vou dizer que faz tanto frio, porque eu até acabei de tirar o moletom, né? Quem mais tá ligadinho comigo aqui? Vamos ver. Ah, agora eu já sei. Fiquei devendo a música do Roupa Nova Dona, né? É, fiquei devendo a Roupa Nova Dona. Vou pagar agora pra você. É, Maria, vou pagar agora pra você a música que eu fiquei devendo ontem, querida. É, que acontece assim também, né? Tem muitas músicas pedidas e aí eu puxo pro playlist. Quando eu puxo pro playlist, às vezes eu me atrapalho e acabo não achando a música ou achando que tenha tocado. Então eu peço desculpas, né? Vou ter que achar aqui a Roupa Nova com a música Dona. Ou não é a Roupa Nova, né, ô Valerão? É o Roupa Nova. É o grupo Roupa Nova. Se fosse a Roupa Nova, seria uma blusa, uma calça, uma roupa nova, menino. Que coisa! Fica enrolando, né, Maria? É, não toca música, depois fica querendo fazer enrolação aqui, enrolation. Não, sem enrolação, vou tocar sua música agora, tá, querida? Também quem mais tá ligado comigo, vamos lá, tem mais gente aqui. O Sidney, boa tarde, estou ligado nessa rádio top. Hoje meu neto, que amo muito, está de aniversário, completando 8 anos. Desejo tudo de bom a ele, que Deus abençoe sempre. Nome do neto, Lorenzo. E eu sou o Sidney. Queria pedir a música Meu Abrigo, do Melin, para meu neto Lorenzo. Estamos escutando a programação aqui no Capão do Leão. Opa, no Capão do Leão, que legal. Um abraço, Sidney. Um abraço, Lorenzo. Cara, 8 anos, que legal. Tá ouvindo o tio Valerão aí? Que legal, cara. Um abraço pra você. Maravilha. Hoje tem bolo no Capão do Leão? Tem bolo, sim. Tem o aniversário do Lorenzo. Que maravilha. Também, oi, tudo bem? Estou aqui montando uma base de informações de emissoras. Gostaria de dados da cultura. Oh, claro que sim. Já, já, tô passando pra você aí. Meu amigo Guga da San Marino tá ligadão comigo também. Buenas, amplificando o programa aqui no ladinho do calçadão. Abração. É, presente pro Dia dos Pais, é na San Marino. 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Um abraço aí pro meu amigo Guga, um abraço aí pro pessoal da San Marino. Você que tá ligado comigo, vamos juntos? Vamos tocar mais música por aqui? Tá chegando por aí? Bom, agora não adianta, né? Não adianta. Vou ter que tocar Roupa Nova aqui, né? É, vou ter que começar com Roupa Nova, que era de ontem, né? Era ontem. Ah, a Maria pediu ontem, eu acabei pulando a música da Maria. Puxei pro playlist, mas não toquei. Aí não pode, Valerão. Não pode. Não tem desculpa, meu amigo. Que isso? Ô, Valerão. Vamos tocar então aqui, Dona. Essa música é linda, né? Essa música era trilha sonora de uma novela, né? Qual era? Regina Duarte e Sinhazinha Malta?

0: enquanto tá junto aqui também, né? Com o Jean e Giovanni, né?
1: Ana Castela.
0: Que maravilha. Jean e Giovanni, Ana Castela com convite de casamento. Ainda teve também camisa 10 com 5 letras ao vivo. Como dizia o menino aquele, né? Que narrava futebol. É, nem tão menino assim, né? Mais velho que eu. E ainda teve também a roupa nova com Dona... De novo eu disse a roupa nova, né? Ô, Valerão, não é a roupa nova. Vamos parar com isso. Daqui um pouco tu vai arrumar encrenca. Os conjuntos vão te processar. Que tu tá chamando o conjunto de conjunta. Pelo amor de Deus, Valerão, não é a conjunta roupa nova. É o conjunto roupa nova. Tirando as brincadeiras de lado, você tá ligado na cultura e muito bem sintonizado. Num bate-papo legal, né? Bate-papo descontraído aqui de boa. Eu daqui, você daí. Inclusive, agora tava ouvindo aqui a Vera Regina, né? E ela falando da neta Cristiane Elanis Nunes Piasson, né? Tá de aniversário hoje lá em Floripa, é. E aí, tô pensando aqui, Vera Regina, de nós fazer uma excursão, né? Partir pra lá comemorar o aniversário com ela, né? Tem festa no AP lá, né? Ô, Cris! Cristiane Elanis Nunes, neta aqui do Edinho da Vera Regina, tá de aniversário hoje. Querida, um abraço pra você. Você já ouviu a música que a vovó pediu aqui, né? Pois é, pediu, eu toquei, né? Agora tô pensando como é que a gente vai organizar essa excursão pra ir pro aniversário. Acho que hoje não vai dar pra nós chegar a tempo, né? Dá pra guardar um pedaço de bolo no freezer aí pra gente? Hein? É, e parte do churrasco com essa toda a carne hoje, né? Deixa aí de repente um pedaço aí pro final de semana, né? É, daqui um pouco a gente vai pegar uma excursão e vamos pra aí, né? Todo mundo comemora o aniversário da Cristiane, neta do Edinho e da Vera Regina. Que maravilha, hein? Já pensou? Quando menos espera, chega uma excursão de Rio Grande. Viemos comemorar o seu aniversário. Que maravilha, né? Ela vai nos correr. Vai nos correr de lá, Vera Regina. Olha só, a Vera Regina quer comer pastel do guri, né? Ah, que maravilha. A Vera Regina disse, olha aqui, Valerão, tu diz aí o número do pastel do guri que nós queremos encomendar um pastel do guri. 98408-7964. Pegou? Então tá, ó, 98408-7964 é o número. Gente, olha só, no domingo que vem, Dia dos Pais, tem uma mateada sensacional da cultura e você é nosso convidado. Mateada da cultura junto com o Praça Shopping. Praça Shopping junto com a cultura. E uma mateada com, assim, ó, muitas atrações. E eu quero você junto comigo, viu? É, quero você junto comigo na mateada do shopping, na mateada da cultura. De repente, você olha agora pra rua e diz assim, tá chovendo. Mas e daí? E daí? Se tiver chovendo, nós vamos estar dentro do shopping. Se tiver com calor, nós vamos estar dentro do shopping. Se tiver com frio, nós vamos estar dentro do shopping. É a sua cultura, é a nossa cultura. E é claro, você que é integrante da nossa cultura. Show de bola, né? Todos juntos, todos reunidos no próximo domingo, comemorando o Dia dos Pais em uma bateada legal. Com o Paizão Valerão aqui. Que maravilha, hein? É, você não pode faltar não, viu? É, os pais aí tem que pegar os filhos e vir junto com a gente. Os vovôs também, viu? Vovô é pai duas vezes, né? Então é Dia dos Pais e aí eu quero você junto com a gente lá no shopping, lá no Praça Shopping. Agora faltando 27 minutos para as 4. 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E olhe lá. Não era todo domingo também pra não acostumar mal. É, tinha comida de domingo, amigo. Tá pensando o quê? É, tinha roupa de domingo, amigo. Agora bagunçou tudo, né? Agora tudo dia é dia. Agora tudo é uma festa, né? É, antigamente não era bem assim, não. E olha que o meu antigamente, eu sou jovem, né? É, eu sou jovem. Jovem já era assim lá no meu tempo, né? Olha aqui, ó. Oi, boa tarde de muita chuva. Manda aí, se for possível, uma do Leonardo. Só pra curtir. Obrigado se for atendida. Abraços. Com certeza você será atendida. Claro que sim. Deixe-me ver aqui, né? É final 1397. Não tem o nome, né? Não tem o nome da menina que tá pedindo a música aqui. Mas a gente vai atender. Vai atender sim. Deixa eu ver o que mais que tem de pedido pra mim aqui. Fala, Valerão. Toca aí o Wesley Safadão. Pega o Guanabara e vem. Claro, já vou tocar. Calma aí, Beto. Segura aí, Beto. Deixa eu trazer aqui o intervalo comercial e já a gente toca por aí. Pega o Guanabara e vem. Aqui até na verdade eu vou dizer assim, ó. Pega o Buarque e vem. É, pega o Buarque e vem. Aí você desce aqui na nossa cultura. Aqui no Complexo Cultura. Deixa eu trazer um rápido intervalo e já eu tô atendendo aí o pedido do Beto. Vou pegar o Buarque e vem. Ou melhor, você pega o Buarque e vem, porque eu já tô aqui, né? Deixa eu trazer o intervalo e eu volto já com mais música pra você. Segura aí.
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2: Sentiu que efeito? Ah, dá licença, meu! Sentisse o efeito? Tudum, tudum, tudum, tudum. É, tá brincando comigo, meu. Eu sou DJ. DJ dos defeitos. Opa, dos efeitos. É, tu larga duas vezes a mesma música e acontece isso, tu viu? Que loucura, né? Não, vou te dizer. Depois tem gente que diz, ai, computador é inteligente. Inteligente nada, burro. Toquei duas vezes a mesma música e ele tocou. Ele faz o que nós, que semos inteligentes, mandemos. Imagina, hein? Agora tem professor de português aí querendo a minha cabeça, né? Dá licença, né? Pô, esse cara fala errado assim, meu. Ô, louco. Tô brincando, gente. Tô brincando. Não, tô brincando. É. Pois bem, sem brincadeira, vamos continuar aqui com o programa, porque esse papo aqui é sério. Quero convidar você. Domingo que vem tem Mateada, tem a Cultura em Campo. Ah, não, não é em campo, é no shopping. É, tem Mateada da Cultura no shopping, no Praça Shopping, e você é meu convidado. Todos os caminhos levam você pro Praça Shopping no domingo. Mateada do Dia dos Pais. E você, é claro, é nosso convidado. 15 minutos faltando agora pras 4, meu amigão Guga, na San Marino, ali na Zalone. 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Meu amigão Guga, um abraço, querido. E por aqui o sucesso não para, a gente continua. 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Olha só, no Partage vai estar acontecendo agora nesse final de semana, sexta, sábado e domingo, uma exposição legal, Mãos que Criam, né? As minhas amigas artesãs e os meus amigos artesões, né? Vão, artesãos. É, artesãos, Valerão, mas que isso? Ah, não. Pessoal do artesanato aí, pronto. É, os meninos e meninas do artesanato, fica mais fácil, né? Então, essa gurizada toda aí que produz, e que mãos, né? Os caras têm um dom nas mãos ali, né? Fazem obras de arte, verdadeiras obras de arte. E vai estar com essa exposição, né? Com essa feira ali no Partage pra você. Feira Mãos que Criam. E aí, você vai passar por lá? Olha, a gente levou esse pessoal e parte desse pessoal a gente levou na Feira Doce. Ficaram encantadas, né, com a Feira Doce, ficaram encantadas e encantaram muita gente com aquelas belas obras que elas levaram para expor lá na Feira Doce. Show de bola, né? Tem as minhas amigas da ilha, tem as minhas amigas aí de todos os bairros da cidade, pessoal do cassino, né? Pessoal que trabalha e curte o artesanato. E é uma fonte de renda, né? Aumenta aí a renda da família, tem gente que se sustenta com o artesanato. E você da cidade, olha, vou dizer aqui para você, hein? Vou dizer para você, você vai conhecer qualquer lugar do Brasil. Você chega nos pontos turísticos, nos pontos mais quentes do Brasil. Os caras dizem para você, ó, amanhã no nosso passeio vamos levar você no artesanato. Eles levam você no artesanato. Tem em todos os lugares do Brasil. É, olha, tem o Corredor do Mé. Lá em Porto Seguro. É, tem, não é Corredor do Mé que tem lá, né? Corredor do Álcool, como é que é? É um corredor que subentende-se, né? Que seja um corredor da festa, da cachaça, né? Aí você chega lá e é artesanato, mano. É sensacional. É um passeio incrível. E aí? Aí nós temos que valorizar o que é nosso aqui, né? O nosso artesanato, os nossos artesãos. Então, que tal? Sexta, sábado e domingo, mãos que criam no Partage. Todos os caminhos levam ao Partage no final de semana e eu vou passar por lá. Não sei se na sexta ou no sábado, mas eu vou passar por lá. E você vai passar comigo? Vamos juntos lá fazer uma compra aí pro Dia dos Pais? Legal, né? Pois então, mais legal ainda é a gente ouvir o sucesso, a gente tocar mais música e a gente pagar conta. Opa, não é essa que eu queria. Para aí, segura, vamos voltar lá na trilha lá em cima. Ah, a gente bota lá uma música a procurar, né? E aí, de repente, me acha a música que não é a que a gente tá procurando. Que isso, cara? Não é esse funk que eu queria, não. Não, não é isso aí, não. Para aí. Não é. Vamos procurar aqui a Simone Mendes com o Pé do Pecado, né? Não é aquele funk ali que eu quero. Não é aquele ali. Embora eu goste de funk, né? Mas não é aquele ali. Agora nós não vamos tocar aquela ali. Deixa eu ver aqui. Grupo. Deixa eu ver aqui onde é que tá. Que pasta é essa aqui? Ah, pasta certa. Agora sim. Vamos lá. Grupo Menos é Mais e a Simone Mendes. Ela é só o P. Uma ligação. Então, tu que tá ouvindo é o recado.

0: barulho aí pro Pega o Guanabara e vem!
1: É, pega a Buarque e vem! Vem pra cá comigo também! Vem pra Buarque aqui na sua Buarque 650. Onde é que é? É no Estúdio da Cultura! Você ligado, você muito bem sintonizado com o Valeirão! 3 horas que valerão a pena, de segunda a sexta, das 2 às 5. E você ligado, você participando, 91647867. Olha só, a Rejane no Barro Duro em Pelotas tá ligadinha comigo. Rejane, boa tarde.
2: Boa tarde, Valeirão. Eu quero ir te cantando após o almoço, vai tocar.
1: Beleza.
2: Você fala, tá?
1: Tá legal. Vou te botar de carona na próxima música, então, querida. Também ligada comigo tá a Regina Oliveira. Oi, Regina.
3: Boa tarde, Baneirão. Aqui é a Regina da Coab1. Eu gostaria de ouvir a música do Renato mais uma vez, para oferecer para todos que estão ouvindo e para todos da cultura. Boa tarde, obrigado.
1: Boa tarde, querida. Bem na hora que ela falou a música, tu viu que entrou um... entrou uma ligação lá para a Regina. E aí, que música que você quer, Regina? É... Vou ter que ouvir de novo aqui para saber que música que a Regina quer ouvir. E você daí, que ainda não participou comigo, tô aguardando aí a sua participação, tô esperando você. Vem comigo, vamos juntos até as 5. A partir das 5 tem o Rafa Chaves e o Rafinha vem de volta para casa até as 8.

0: Certa.
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1: Cultura Zona Sul, Cultura Zona Sul no ar com você, no ar e muito alto, programa Top Tarde, que maravilha, né? Sensacional, dá pra fazer assim, ó, no ar e muito alto, programa do Valeirão, aí Pikachu, vamos juntos eu e você, é muito bom estar contigo aqui na onda da 105, deixa eu ver aqui o meu amigo Guga, tá animado o programa. Tá animado, Guga, tá animado. É, o programa tem que ser animado, né, queridão? A gente tem que fazer valer aqui, né? Tem que fazer valer a audiência que a gente tem, né? É, tem que chamar esse povo aí pra participar. Tem que chamar essa galera aí pra fazer o programa comigo. Olha só, Rádio Cultura Zona Sul FM. Isso é uma pergunta? Apenas isso na mensagem? Sim! Você pergunta e eu respondo sim! É o final 7676. Deixa eu ver o que é que aparece aqui nessa tela. Aparece aqui uma visão aqui da festa da Festimar. Legal, né? Com a roda gigante ali no largo ali. Maravilha, né? Inclusive, ali nos fundos da biblioteca, dia desses eu passei por ali e vi uma máquina. Não sei o que a máquina estava fazendo ali, né? Não sei o que estava acontecendo ali naquele espaço ali. Deixa eu ver aqui. Boa tarde, Valerão. Será um prazer receber vocês da rádio Na Mãos que Criam. Serão quase 30 artesãos com material bem diversificado. Tem muitas peças lindas. Te aguardamos. Oferecer aí a próxima música para esses expositores super alto astral. Que legal. A empresa... Sai daí, cara. Mas o WhatsApp bota sempre essa mensagem. E o Valerão pensa que é outra mensagem do ouvinte. Vai ler aqui que a empresa não saberá que eu li. Claro que sabe, cara. Tá ouvindo a rádio. Mas que coisa. Depois dizem que as novas tecnologias são inteligentes. Inteligente sou eu. Sou eu que vos falo. Legal, né? É, por aqui a gente vai brincando, tem gente que fica brava que eu fico brincando, né? É, tem gente que diz, olha, tem que fazer rádio assim, tem que fazer rádio assada, tem que fazer rádio direitinho. É aquela coisa quadradinha, sabe? Ai, que mimoso! Rádio do pacotinho? Não, não, não, não. Que isso, meu? Aqui é sem envelope. Aqui é na boa. Aqui é no ar. Aqui é feita ao vivo. E é feita por gente. É, por gente que faz, né? Sou John. Alguns anos de rádio, alguns anos junto com você. Nas ondas da Zona Sul. Meu amigo Totoni Carroceiro da Barra, é isso? Não, Totoni agora não é mais carroceiro, tá louco, meu. O cara tá motorizado. É, parece que foi feito um trabalho lá com postes de borracha em São José do Norte. Tô brincando, Totoni dirige bem pra caramba, meu. Tá louco. É, inclusive quando eu chegar agora em São José do Norte, já sei a quem eu vou recorrer. Ligar pro meu amigo Totoni. Totoni, estou aqui, por favor. Preciso ir ali. Preciso vir aqui. É, vou chamar o Totoni. Ah, vou. Tá louco, meu. Totoni, o cara tá brincando. É, o meu amigo Totoni. Diz aí, Totoni. Boa tarde.
13: Meu amigo Valerão, um grande abraço. Gostaria de ouvir aí, se fosse possível, conexão. Oferecer pra minha irmã Simone, vó Tereza, Iraí do Estreito, meu amigo Robson Pintanel, pro João da Corsã e pro meu amigo Guinho das Motosserra e pra todos os amigos e amigas que estão na escuta. Pra ti, aquele abraço de duas voltas e meia de quebrar a costela.
1: É que, meu, que tu tava fazendo, meu? Que tu tava fazendo que tu não ouviu a conexão? Eu toquei conexão aqui, meu. Olha aqui. Oi, tá bem? Tô bem. Tô bem, claro que tô, né? Esse é o meu normal. Esse é o meu normal. É, o pessoal pensa, esse é o Valerão endoideu. Endoidou. Endoideceu de vez, menino. Endoideceu, não. Quem ouve o Valerão no jornal pensa que... Não, mas não é o mesmo cara. Imagina, né? Olha, há muitos anos atrás, Ah, muitos não. Também aí eu vou... Ah, tá. Para com isso, né, Valerão? Aí tu fica muito velho. Não, para aí. Alguns anos atrás, eu tive a possibilidade de trabalhar em duas emissoras na mesma cidade, o que isso não é muito comum, né? Inclusive, eu não conheço outro exemplo a não ser na capital. Mas no interior, eu nunca vi ninguém trabalhar em duas emissoras ao mesmo tempo. Não, tô falando emissora profissional, né? Não tô falando rádio de fundo de quintal, não tô falando comunitárias, no caso, sem menosprezar as comunitárias, mas que é uma outra linha de trabalho, né? Não, não é isso que eu tô falando emissora profissional, comercial, né? E eu trabalhava, eu encerrava uma e abria outra. E aí, o que que acontecia? Era muito louco, né? As pessoas ligavam e diziam assim, mas vem cá, eu ouvi um cara com uma voz muito parecida com a tua hoje de manhã, mas não era aí nessa rádio. Ou então me ligavam de manhã e diziam assim, cara, eu tava ouvindo ontem de noite, mas era tu que tava falando, né? Era uma loucura, né? Uma confusão na cabeça das pessoas, né? Mas fazer o quê, né? É, faz parte da experiência do Tigrão aqui, né? Do Vivente. Mas que loucura! Vamos continuar, vamos tocar mais sucesso! Olha só, pra quem me pediu, Leonardo, deixaria tudo. 4 horas e 11 minutos, boa tarde. E olha só, tem sol. É, tava chovendo, agora tem sol na tarde da Zona Sul.

0: maravilha, hein? Sensacional essa. Agora presta atenção na próxima que tá pintando por aí, porque é muito legal também.
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0: Vê se você lembra ou se você conhece essa música. Tem alguns anos já, mas é linda. Pedro Abrunhosa.

Essa é demais, né? Linda! Pedro Brunhosa, se eu fosse um dia esse teu olhar. Agora 4 horas e 21 minutos, você está ligado na cultura. Tá ligada comigo na cultura? Ou melhor, estão ligadas comigo na cultura? A Clara, a Bianca, a Marcele e a Nádia. Pessoal lá do Peato, tá acompanhando aqui a nossa programação? Querem ouvir aí uma Paula Fernandes? Então a gente toca Paula Fernandes. Também o meu amigo, o Totone. O Totone pediu uma Paula Fernandes que eu não achei. Então tá valendo essa aqui pra ti também, tá, meu amigo? Totone. E mais, olha só, boa tarde. Essa música é linda. A música que ela se refere é essa do Pedro Brunhosa que estava tocando agora. E ela diz: eu vou de carona na próxima. Aqui ouvindo o programa, um abraço, Yara Soares. Um abraço, Yara. 4h22, boa tarde, Rio Grande. Boa tarde, Zona Sul. Essa é a sua cultura. 105,9.

0: Que beleza, hein? Olha, um beijo bom o seu, diz a Paula Fernandes. Ainda antes você ouviu também por aí, Pedro Brunhosa, teve Leonardo com Deixaria Tudo e é só sucesso que passa por aqui. Você que tá ligado na cultura, tá muito bem sintonizado. Agora 4 horas e 25 minutos, nós vamos juntos, eu e você até as 5. A partir das 5 tem o Rafinha. Não é o Rafinha da Seleção Brasileira, não, é melhor que ele. É o Rafinha da cultura. Amigo, você tá pensando o quê? Pensa que é brincadeira? Não, a cultura chegou pra arrebentar, mano. A cultura chegou pra fazer, meu, o que ninguém faz. A cultura chegou pra barbarizar, pra fazer evento, pra agitar, pra fazer promoção. E é claro, ter você conosco é bom demais. Olha só, meu amigo André tá ligadaço, né? Tá dando aqui um boa tarde e mandou aqui uma fotografia. O que que tem aqui nessa fotografia? O pessoal tá trabalhando, né? Tá trabalhando com uma máquina. Aonde é isso aí, André? Fala pra nós aí, deixa eu ver o que que o André me diz aqui no áudio. Diz aí, querido.
1: Tranquilo, temos aqui ligadinho aqui. Atracado na boleia aqui, com a turma aqui da equipe aqui fazendo a limpeza no cassino. Manda uma música aí pra minha esposa aí. Conexão aí, que temos ligadinho aí. Um abraço.
0: Beleza. Valeu, André. Vou acabar tendo que tocar conexão de novo, né? O pessoal todo pedindo aí conexão, vou acabar tocando de novo. Também aqui é o Boa Tarde, Valerão. Hoje vou de Agatha Maia, A Fênix em Mim, obrigado. Essa aqui é a Magda, que tá ligadinha comigo aqui na nossa programação também, né? E olha, por aqui a gente vai trazer um rápido intervalo e eu volto com a última meia hora do programa para tocar para você aqui muito sucesso ainda até às 5. Então fica ligado.
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0: Pois é, no próximo domingo então tem Mateada da Cultura, Mateada do Dia dos Pais. E olha só, quero aqui dar um toquezinho pra você, né? Você pode até dizer assim, pô cara, tu tá chato. Ah, ô Valerão, tu não tem nada a ver com isso. Ô Valerão, não. Mas, olha, vou dizer pra você o seguinte. Domingo é Dia dos Pais, mas essa é uma data apenas comercial. Não adianta você, apenas no Dia dos Pais, você levar um presente pro papai. Ah, te trouxe, olha aqui. Ô, só no Natal, olha aqui, eu te trouxe. Seu pai, sua mãe, seu avô, sua avó, eles querem um abraço, eles querem carinho, eles querem demonstração de afeto. É isso que você tem que fazer. E é todos os dias. Quem tem pai vivo tem que estar sempre com ele. Tem que dizer para ele o quanto ele é importante para você. As pessoas não se dão conta disso. Muitas vezes pensam, ah, ele sabe. Fala sério, diz para mim. Você não gosta de ouvir um oi, eu te amo? Então, é só você que merece? É só você que gosta de ouvir um oi, eu te amo? É só você que merece que o pai chegue e diga: filho, eu te amo. Filha, eu te amo. E aí? E a reciprocidade? E a importância que esses seres têm na sua vida? Você tem que dizer. Você tem que dizer. E dizer toda hora. Se você tem essa oportunidade, diga. Passa uma mensagem de manhã. Passa uma mensagem de noite. Passa uma mensagem ao meio-dia. Se de repente você tem a oportunidade de fazê-lo, faça. Faça. Faça. Apenas faça. Por aqui a gente vai com o nosso programa até às 5. E olha só, tem aqui a participação, né? Tem a participação legal. Tem um ouvinte que está conectado comigo. E eu tô, é claro, conectado também contigo aqui nas ondas da nossa 105. 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Maravilha, né? E não adianta nada, rádio é a cultura. Rádio é a cultura, 105,9, levando pra você uma programação show. Levando pra você uma ótima programação, por quê? Porque tem os melhores ouvintes, porque tem os melhores anunciantes, porque tem quem? Tem você aí do outro lado e você é que é importante pra nós. Por isso a gente segue e toca mais uma.
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0: Aonde?
17: E aí? Na beira da praia.
0: Tiaguinho e a Poderosa.

Que maravilha, essa é a do Lorenzo, né? 8 anos. Feliz aniversário, Lorenzo. Um abraço pra você e pro vô. Ligados ouvindo aqui o Valeirão. Demorou, mas pintou, né? Desculpa a demora.

0: Maravilha, hein? Sensacional por aí essa do Bruno e o Marrone com Você Me Vira a Cabeça. Essa aqui é da Marrom, né? Sensacional, ficou show aí com a voz do Bruno, né? É porque a gente diz Bruno e Marrone, mas só o Bruno canta, né? Ficou legal. Bruno com o Marrone, que legal. Bruno e Marrone, então, com Você Me Vira a Cabeça ainda. Tocou também por aqui, Melim, Meu Abrigo. Teve Renato Russo com Mais Uma Vez e também teve o Tiaguinho com Poderosa. Vou nadar e morrer na beira da praia. Essa é linda demais, né? Mandar aqui um abraço pro meu amigão, grande Robson Pintanel. Tá ligado aqui na programação, né? Grande Robson, um abraço, querido. Legal demais saber que você tá ligado daí, né? E aumenta a responsabilidade, né? Quando a gente comunica e sabe que tem outros comunicadores ligados, a gente fica pensando, pô, e aí? Pá, e agora? Pô, não posso falar errado, né? Um abraço, Robson. Tá aí, grande Robson. Um abraço pra ele e um abraço aí pra todo mundo que tá ligado, conectado comigo. Quem tá conectada comigo é a Fátima. Fátima, querida, boa tarde.
1: Boa tarde, Vaneirão. Boa tarde, te ouvindo. Já te falei, música não peço, porque todas que tu roda são maravilhosas. Essa que tu rodou anteriormente é maravilhosa, essa música. Amo de paixão, tá? Caiu a temperatura, esperamos que passe essa chuva, que o sol nos apareça, porque ele só apareceu um pouquinho, sumiu de novo.
0: Ah, mas quanta exigência, o sol veio e disse, oi, Fátima, e foi embora, né? Ele tá com outro compromisso. Ele tá com outro compromisso, né, Fátima? Pois é, e o que mais que você tem pra me dizer?
1: Ligadinha nas promoções, escutando as promoções.
0: Olha que legal, sempre. Que legal.
1: Essa rádio sei que vende mesmo, porque isso é verdade.
0: Obrigado.
1: Tudo que a gente vai comprar tem o produto, tem.
0: Legal. Isso é muito importante. E olha, eu vou dizer aqui para você, a gente faz um trabalho, e aí não é apenas no trabalho do rádio, né? Isso é uma coisa que tem que haver coletividade, que tem que ser uma coisa unida, conectada na cidade, né? E é uma das coisas que eu tô sempre dizendo, toda vez que eu tenho a oportunidade de pegar o microfone, eu digo, nós temos que ser bairristas, nós temos que nos ajudar uns aos outros mutuamente, né? Então, por exemplo, assim, ó, eu anuncio aqui um produto, e aí eu quero que você, meu ouvinte, vá consumir esse produto, que você vá naquele anunciante que anuncia aqui. Você gosta da minha rádio? Você gosta da Rádio Cultura? Então, anuncia aqui conosco. E o meu ouvinte, aquele cara que gosta de ouvir aqui a programação, que gosta da Wanda Leite de manhã, que gosta aí da programação do meio-dia, com aquelas músicas do passado, que gosta aqui do programa da noite, que gosta da madrugada, ouviu um anúncio aqui na rádio, tem que ir naquele anunciante e tem que dizer, olha, tô vindo aqui, gostei, ouvi a promoção lá na rádio, isso é muito legal. Pra você ter noção, agora na semana passada, o pessoal do Peato fez uma promoção comigo aqui e nós conseguimos vender, gente, assim, ó, 1.000 fardos de Coca-Cola. Não foi 1.000 garrafas, não, foi 1.000 fardos de Coca-Cola. Sabe o que é isso? É muita venda. E eu me comprometo, se você anunciar comigo aqui, nós vamos vender o teu produto, né? Porque tem muita gente que só faz é chorar, as pitangas, né? Porque a cidade tá ruim, porque a cidade... Cara, não é só a cidade, o Brasil inteiro tá num momento muito difícil. E se você ficar só chorando, não vai adiantar. Que bom se chorar adiantasse, né? Daqui a pouco, se você chorasse lágrimas com diamante, ou de repente pó de ouro saísse do seu olho chorando, seria maravilhoso, eu viveria chorando também, só que não adianta. Então, anuncia aqui com a gente, vem fazer parte da nossa grade de anunciantes e eu tenho certeza que você vai ter retorno e a gente vai fazer você dar uma volta por cima. E aí, é claro, né, você também tem, né, tem que ter noção de que nós atraímos aquilo que pensamos, e nós somos apenas energia. Se não houvesse energia, você acha que é parar em pé esse monte de osso com carne que a gente é? Não! Então, somos energia e a energia é muito importante. Então, se você tiver com energia negativa, você atrai a energia igual, negativa. Tenha positividade na sua vida e você vai atrair coisas boas, você vai atrair somente coisas boas. Tá legal? Olha aqui, ó, o Robson diz assim, ó, eu que aprendo sempre com vocês. Que isso, queridão? Sabemos tudo e você sabe tudo também. Gente, tá pintando por aí mais uma música e essa aqui foi a Magda que pediu, né? Cultura. A sua, a nossa rádio. Olha que linda essa música da Agatha. A Fênix em mim. 5 minutos faltando para 5. Até as 5 tem ainda o nosso programa. A partir das 5 tem o Rafinha.

Que música linda essa! Agatha Maia com a Fênix em mim, tocando por aqui no nosso Top Tarde. Top por quê? Porque você está ligado, porque você está conectado, porque você está comigo fazendo essa rede de amigos, né? Vamos dizer assim, uma rede de amigos, dá pra dizer, né? É, de repente a gente pode colocar o nome que a gente quiser. Eu considero como uma grande rede de amigos cada vez que eu faço um programa aqui. Cada mensagem que eu recebo, eu procuro responder, né? Eu procuro sempre responder as mensagens para valorizar o meu ouvinte, né? Porque isso é respeito para com você que é meu ouvinte e eu fico muito feliz de tê-los aqui comigo sempre. Assim como os meus patrocinadores, eu gosto de valorizar os meus patrocinadores, por quê? Porque é importante essa valorização. E aí, como eu disse, né? 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Ah, eu tinha esquecido, cara. Olha que legal. 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Agora o pessoal foi lá e não disse, o Araújo vai pensar que eu não tenho ouvintes. Cara, que isso, meu. Olha aqui, ó, passou lá no Peato, pode dizer lá, olha, sou ouvinte do Valerão, ele disse que tem brinde aqui pra mim. Tá? Por favor, olha, vai lá, quando você for lá no teatro, até eu mesmo vou lá e vou dizer, ó, eu me ouvo. 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É. Então, meu amigo, minha amiga, diz que você é ouvinte da Cultura e você ganha brinde do teatro. É, tá valendo, viu? Tá valendo sim. Damiana, passa lá no teatro, diz que você é meu ouvinte. Por favor, vai lá e diz, olha, eu sou a única ouvinte do Valerão aqui. Você vai ganhar um brinde aí, tá? 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Só dizer isso, vai. Tem gente que diz assim, ó, teu nome tem poder. Ah! Hein, teu nome tem poder. Vai lá no Peato e diz, olha, sou ouvinte do Valerão que você vai ganhar um brinde. Deixa eu dizer devagar, né? Do Valerão, entendeu? Isso, Valerão. 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Valeu, gente, um abraço pra vocês aí do Peato. As meninas estão me ouvindo, a Clara, a Bianca, a Marcele, a Nádia. 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Olha só, a minha amiga Vera Regina disse assim, Valerão, tu fala muito rápido o número do Pastel do Guri. 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
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Tá bom? Então tá. Por aqui eu vou me despedindo, agradecendo a você pela companhia. Tá chegando por aí o... ele. O Rafinha. Inclusive eu tô aqui enrolando, porque o Rafa ainda não apareceu, né? Eu tô esperando ele tá tomando café. Mas que barbaridade. E eu tô aqui falando, e ele tá lá tomando café. E eu tô aqui falando, e nada do Rafael aparecer, né? Mas que menino, né? Mas tudo bem, tudo bem. Vou passar pra ele agora, eu vou tomar café e a gente se encontra amanhã. Tchau, gente. Valeu, obrigado.

0: Hora certa.
1: Cultura 5:11.
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0: Boa tarde, Rio Grande. Boa tarde, Zona Sul. Está começando mais um programa de volta para casa aqui na Rádio Cultura, integrando a Zona Sul e conectada contigo. Hoje, quarta-feira, 5 de agosto de 2026, agora 5 horas e 17 minutos. Hoje, te fazendo companhia na volta para casa, eu, Rafael Chaves, até as 8 horas da noite, trazendo muitas informações, muitas novidades, muita música boa para você levar aí no trânsito de boa, tá? Com muita atenção, mas acompanhando a nossa programação, ouvindo música, participando, interagindo também, para você que está na sua volta para casa, que está se dirigindo para a faculdade, vai buscar os filhos na escola, é bom demais ter a sua companhia. Nessa quarta-feira, choveu de tarde, né? Até teve uma hora que teve sol e chuva, como dizem, casamento de viúva. Temperatura nesse momento 19 graus, a umidade relativa do ar em 92%. Esse é o programa De Volta Pra Casa. 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A partir de agora você pode participar, interagir através do nosso WhatsApp 991-64-7867. Nosso telefone 3232-2303. E começamos, na parte musical, assim.
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0: Começando assim, o nosso De Volta Pra Casa com Ana Vitória e Vitor Clay, Pupila. Agora 5 horas e 23 minutos, 5 e 23. 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Agora 5 horas e 25 minutos.
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0: É nessa quarta-feira, dia 5 de agosto de 2026, Natália Timber, atriz brasileira, está completando mais um ano de vida. Uma pioneira na teledramaturgia brasileira. Podemos ter o privilégio de tê-la conosco, né? Está completando então mais um ano de vida hoje. João Baroni é um baterista brasileiro, membro da banda Os Paralamas do Sucesso, também está completando mais um ano de vida nesse dia 5 de agosto. Aproveito para parabenizar, caso alguém da nossa audiência esteja de aniversário hoje, que você possa desfrutar de muita saúde, muitas felicidades e muitos anos de vida. Esse é o desejo, são os votos nossos aqui do programa De Volta Pra Casa.

0: Elton John e Dua Lipa, Cold Heart, aqui no nosso De Volta Pra Casa. Agora 5 horas e 30 minutos, 5 e 30. A gente traz a primeira informação do programa aqui no De Volta Pra Casa. A prefeita Darlene Pereira recebeu nessa terça-feira o presidente da Associação dos Corredores de Rua do Rio Grande, a CORG, Roger Lopes, para o diálogo sobre a 32ª Supermaratona da cidade do Rio Grande, que já tem data definida. Será no dia 21 de março de 2027. A tradicional prova irá marcar o calendário de comemorações dos 290 anos do Rio Grande. O encontro também teve a participação do secretário de Esporte e Lazer, Mano Stabel, e do secretário de Relações Institucionais e Comunitárias, Cláudio Costa. A 32ª edição será disputada nas distâncias de 50, 25, 5 e 3 quilômetros. A largada ocorre na Rua Rio de Janeiro, nas proximidades da Avenida Beira-Mar, no Campo do Praião, no Balneário Cassino. As inscrições podem ser feitas através de um link que está disponibilizado no site da Prefeitura do Rio Grande, onde também estão as maiores informações e o regulamento. O primeiro lote será vendido até domingo com valores de R$ 165,00, os 50 quilômetros, R$ 135,00, 25 quilômetros e R$ 65,00, 5 e 3 quilômetros. A participação será limitada a 300 atletas para a prova de 50 quilômetros, limite que será o mesmo para a prova de 25 quilômetros. Para as provas de 5 e 3 quilômetros, a participação máxima será de 700 pessoas. Uma bela premiação também, né? Tem premiação de R$ 4.000 para o primeiro lugar no masculino e feminino dos 50 quilômetros. Então, e tem premiações também até o quinto lugar. Para as provas de 25, 5 e 3 quilômetros, a premiação será o troféu para os 5 melhores de ambos os sexos. A gente faz o primeiro intervalo, na sequência a gente volta com mais música e mais informações para você aqui no De Volta Pra Casa.
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2: Previsão do tempo.
3: Previsão do tempo.
4: A quinta-feira será de céu encoberto por nuvens e possibilidade de chuva isolada. Os ventos serão fracos, com a umidade relativa do ar em média de 85%. A mínima será de 13 graus em Rio Grande e em Pelotas de 14 graus. Durante a tarde, a temperatura sobe, podendo chegar à máxima de 25 graus em toda a região. Com informações do Instituto Nacional de Meteorologia, a IMET.
2: Previsão do tempo.
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2: Faltando agora 20 minutos para 6 horas da tarde, estamos de volta com o De Volta para Casa. Você pode participar e interagir do nosso programa. Manda tua mensagem para cá no nosso WhatsApp 991-64-7867. Pode mandar a tua mensagem de texto, mandar a tua mensagem de voz para cá de até 15 segundos. Pode entrar em contato também no 3232-2303. Se deparou com alguma situação no trânsito ou com qualquer outra situação, animal solto na pista ou outra informação, né, que você possa se deparar, testemunhar enquanto está se deslocando de um lugar para o outro, você pode comunicar também, contribuir com a sua sugestão de pauta para o nosso WhatsApp, tá bem? Combinado assim? Um abraço para todos os motoristas de aplicativo, taxistas, motoristas de ônibus, caminhoneiros, para todo mundo que nesse momento nos acompanha e nos leva de carona no seu veículo. Muito obrigado pela sua audiência e pela sua sintonia. E a gente segue por aqui trazendo mais música, faltando 19 minutos para 6.

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0: Cultura Zona Sul, Grupo Menos é Mais e Xande Avião, Matadinha de Saudade, Lua Santana, Olho Marrom. Faltando agora 14 minutos para 6 horas da tarde, esse é o programa De Volta para Casa, num oferecimento da RGS Lucar Veículos, carros zero quilômetro, seminovos e elétricos, com as melhores opções e negociações para você, na Santos Dumont, número 49. 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A Wanda do bairro Bucos está ligada com a gente. Boa tarde, Wanda.
1: Boa noite, aqui é a Wanda do Bucos. Deixa eu botar a Boate Azul para todos os ouvintes, a melhor da rádio.
0: A Wanda já disse boa noite já, né? É isso aí, tá bem, minha amiga. Um grande abraço, obrigado pela audiência. Boa tarde, toca um pagode para oferecer para o meu esposo Hélio e para o nosso amigo Israel, daqui da Castelo Branco 2. Só não mandou o nome aqui, né? O final 0186, que está acompanhando a nossa programação. Ah, minha amiga aqui, Maria de Lourdes, grande abraço. Grande abraço, obrigado pela sintonia. Pode deixar, daqui a pouquinho rola um pagode por aqui. O Hélio vai ficar ligado aí na nossa programação. WhatsApp da Cultura, 991-64-7867. Telefone 3232-2303.

0: Sabrina Carpenter com Man Child, você ouviu também Jota Quest de Ursinho, Tiver Superar e João Gomes Dengo. Mais uma sequência entregue para você que está acompanhando o nosso programa De Volta Pra Casa. Agora 6 horas em ponto, eu te trago mais informações aqui dentro do nosso programa. Informação aqui da nossa região sul, a equipe da Vigilância Sanitária no primeiro semestre deste ano de 2026, isso em Pelotas, está com muito trabalho, né? Pois nessa quarta-feira, o Dia Nacional da Vigilância Sanitária, o órgão ligado à Secretaria Municipal de Saúde apresentou os números expressivos entre janeiro a julho. Entre vistorias, operações e apreensões, foram mais de 3,43 toneladas de alimentos impróprios para consumo que estavam ilegalmente contrariando normas sanitárias mínimas à disposição da população pelotense. Toda a carga apreendida foi inutilizada. A chefe da Vigilância Sanitária no município, Elisa Jimenez, reforça que os serviços da vigilância estão muito mais presentes do que a população imagina. Uma informação que preocupa, mas que a gente também não deve, né, ficar alarmados, assustados. Devemos de ficar assim, acompanhando as informações e cada vez que novas atualizações cheguem, assim, tomando as medidas necessárias, né? Pois a Metsu Meteorologia alerta para uma situação meteorológica de perigo e elevado risco de vendavais violentos e de curta duração no estado. O cenário é provocado pela rápida passagem de uma poderosa linha de instabilidade associada à formação de um ciclone extratropical intenso, atuando entre a tarde de quinta e as primeiras horas de sexta-feira. Conforme a Metsu, os modelos numéricos atuais não apresentam um consenso sobre este ciclone se classificar formalmente como um ciclone bomba, termo usado quando a pressão atmosférica do sistema despenca de forma abrupta em um curto período, intensificando bruscamente os seus ventos. Aqui para nossa zona sul, devemos de ficar atentos com essa questão, né? Porque tem risco sim de tempestades fortes, tanto na faixa oeste, centro e sul do estado do Rio Grande do Sul. E outra questão também é chuva forte e intensa em um curto intervalo de tempo que pode causar alagamentos pontuais e rápidos nas áreas urbanas. Mas você ligado aqui na 105,9 ficará por dentro de tudo, todas as informações estarão no nosso telejornal, nosso jornal, né? O Manhã Regional todos os dias às 7 da manhã, no programa Palavra de Mulher, em todos os nossos programas aqui da Rádio Cultura, você ficará por dentro das informações. A gente vai para um rápido intervalo, na sequência voltamos com mais De Volta Para Casa.
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3: Hora certa.
0: Cultura 6:03.
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6:08, 6:08, estamos de volta com De Volta Pra Casa aqui na 105,9, nessa quarta-feira, 5 de agosto de 2026. Você ligado aqui na Cultura, integrando a Zona Sul e conectada contigo. 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Temperatura nesse momento aqui na cidade do Rio Grande, 19 graus, a umidade relativa do ar em 93%. Vamos dar aquela acompanhada agora de como está o trânsito nas principais ruas da cidade. Trânsito hoje bem carregado, bem congestionado aqui na cidade do Rio Grande, nas rodovias, tanto na BR-392 como também na ERS-734, tá? Agora lá no Distrito Industrial tem trânsito lento. Bem antes do Estaleiro Rio Grande, o trânsito já começa a ficar carregado até o trevo dos terminais da Termaz e Tergrasa, para quem está se direcionando ao Balneário Cassino ou vai pegar a parte duplicada da BR em direção a Pelotas. Então, bem congestionado o trânsito nesse momento. Para quem quer sair do Distrito Industrial, que vem lá do Tecon, também encontra tranqueira próximo ao trevo dos terminais da Termaz e Tergrasa. Para quem chega de Pelotas também pela BR, encontra dificuldade para acessar o Distrito Industrial. Para quem está indo pela ERS-734, hoje trânsito bem carregado também, hein? Bem próximo a nova rodoviária, o trânsito já está lento por ali até o trevo de acesso à cidade, em direção ao Balneário Cassino. Trânsito bem carregado hoje também pela ERS-734. Na região central da cidade, a rua que apresenta trânsito mais lento é a General Vitorino, com trânsito pesado e carregado entre as ruas Andradas e Moron. Dificuldade ali para quem quer sair da cidade nesse momento na região central. As ruas próximas também acabam apresentando uma movimentação mais intensa agora, um trânsito mais carregado na região central da cidade. Para você que acompanha o nosso De Volta para Casa, você pode contribuir também com a sua sugestão de pauta, mandando a sua mensagem para o nosso WhatsApp 991-64-7867. Agora 6:11.

0: toda a Zona Sul, agora 6 horas e 18 minutos. Turma do Pagode, Lancinho e Bruno Marrone, Boate Azul. 6 horas e 18 minutos. O Jefferson aqui colabora, né, com a nossa informação. O Jefferson manda a seguinte mensagem: boa tarde, trânsito intenso na RS-734 e nem foram instalados os semáforos na via. Imagina como vai ficar quando for instalado. Abraço, Jefferson. Grande abraço, Jefferson. Pois é, vamos ver como será essa situação, né? Muitos desses semáforos que serão instalados na RS-734, eles virão acompanhados de uma botoeira, que é para quando o pedestre for atravessar pela faixa de pedestre. Alguns outros, acredito que ali no cruzamento da entrada da FURG, aí esses sim, né? Esses são próprios para os veículos que estarão naquele cruzamento ali. Tanto ali, acredito também na junção. Pois é, que situação. Vamos ver como vai ficar, né, Jefferson? Esperamos aí que a duplicação desafogue o trânsito da nossa cidade, não que complique ainda mais, né? 6 horas e 19 minutos, mas uma coisa que eu sei que descomplica tudo é você ir na Mateada agora no 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Agora 6 horas e 20 minutos, 6 e 20.
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0: 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E a dica de filme que eu trago para você agora é um filme que vai estrear agora dia 7 de agosto na Netflix, um filme de ficção científica e suspense que tem a participação do ator brasileiro Wagner Moura. A Última Casa conta a história de Anne e Jason e seus dois filhos que, de maneira inesperada, ficam confinados dentro da própria casa. Enquanto uma força desconhecida transforma o lar em uma espécie de prisão, todos ficam perdidos e sem entender a origem dessa ameaça. Os membros da família tentam manter a esperança e encontrar uma maneira de sobreviver. Porém, a falta de água, comida e outros recursos essenciais faz com que o desespero tome conta do ambiente. Além disso, o confinamento prolongado desperta a desconfiança de que a chave para escapar talvez esteja escondida dentro da residência. Entre o medo do que existe do lado de fora e a tensão crescente dentro de casa, todos precisam decidir até onde estão dispostos a ir para permanecer vivos. Filme que estreia, então, dia 7 na Netflix, 6h22.
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0: Melim, eu, Fit, você, Zé Vaqueiro e Xande Avião, que pancada de mulher. 6 horas e 28 minutos, esse é o programa De Volta Pra Casa. Eu trago mais informações agora falando sobre o ProUni 2026. Estudantes que participam do processo seletivo do programa Universidade para Todos, referente ao segundo semestre de 2026, já podem conferir o resultado da segunda chamada no portal Acesso Único ao Ensino Superior. Em nota, o Ministério da Educação reforçou que o prazo para os pré-selecionados comprovarem as informações da inscrição começa hoje e segue até o dia 14 de agosto. A documentação exigida deve ser apresentada diretamente na instituição de ensino superior para a qual o estudante foi pré-selecionado. A perda do prazo ou a não comprovação das informações implicará na reprovação para a obtenção da bolsa. Então, não perde o prazo, né? Até o dia 14 de agosto para, então, os pré-selecionados comprovarem as informações da inscrição. Nós vamos para um rápido intervalo. Na sequência, voltamos com o Top 3. As músicas mais tocadas e mais pedidas passam por aqui. Já, já, voltamos. 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
2: Previsão do tempo.
3: A quinta-feira será de céu encoberto por nuvens e possibilidade de chuva isolada. Os ventos serão fracos, com a umidade relativa do ar em média de 85%. A mínima será de 13 graus em Rio Grande e em Pelotas de 14 graus. Durante a tarde, a temperatura sobe, podendo chegar à máxima de 25 graus em toda a região. Com informações do Instituto Nacional de Meteorologia, IMET.
1: Previsão do tempo.
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Estamos de volta, 6:38, 6:38, programa de volta para casa, te fazendo companhia no trânsito. Tá carregado aí? RS tá difícil hoje? Tá difícil lá na BR-392, conta para mim no WhatsApp 991-647867. Como é que tá a movimentação na rua que você está trafegando? Como é que está a situação da rua? Tá boa a condição de trafegabilidade? Tem muito buraco por aí? Tá difícil? Tá ruim? Tá bom? Conta pra mim no nosso WhatsApp 991-647867. Pois é, o trânsito continua carregado aqui na Santos Dumont agora, né? Santos Dumont também ali, nem a Santos Dumont, é a José Bonifácio, né? Em direção ao bairro. Já começa ali no bairro Bucos e vai até o acesso para a RS-734. Está carregado ali também nesse momento na Avenida José Bonifácio. Na RS-734 segue também aquela situação, próximo ao Esporte Clube Rio Grande, em direção ao Balneário Cassino. Também grande movimentação lá no Distrito Industrial.

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Cultura Zona Sul, Zé Neto e Cristiano, Cadeira Cativa, Grupo Menos é Mais e Pablo, Saudade Inconveniente, foi a música número 2. A música número 1, então, você acabou de ouvir, Zé Neto e Cristiano, Cadeira Cativa. Música número 2, Grupo Menos é Mais e Pablo, Saudade Inconveniente. E música número 3, Alex Oren, Ordinary. Foram as músicas, então, do Top 3 dessa quarta-feira, dia 5 de agosto de 2026. Faltando agora 11 minutos para 7 horas da noite. 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

0: Previsão do tempo.
1: Previsão do tempo.
2: A quinta-feira será de céu encoberto por nuvens e possibilidade de chuva isolada. Os ventos serão fracos, com a umidade relativa do ar em média de 85%. A mínima será de 13 graus em Rio Grande e em Pelotas de 14 graus. Durante a tarde, a temperatura sobe, podendo chegar à máxima de 25 graus em toda a região. Com informações do Instituto Nacional de Meteorologia, IMET.
0: Previsão do tempo.
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1: Olá, boa noite.
2: Boa noite para você que nos acompanha em todo o país.
1: Quarta-feira, 5 de agosto de 2026.
2: Vamos ao destaque do dia.
1: Lei consolida regras para o transporte rodoviário de cargas no país.
2: E estabelece o pagamento do piso mínimo do frete a motoristas. Gabriela Noronha.
3: A lei estabelece prazo de até 30 dias úteis para o pagamento do frete. Também estão previstas punições mais duras para empresas que contratarem fretes abaixo do piso mínimo.
1: Educação.
2: Desempenho de mais de 30 milhões de estudantes brasileiros passa por avaliação.
1: Divulgados os dados do Índice de Desenvolvimento da Educação Básica. Jéssica Gonçalves.
4: O IDEB permite acompanhar o desenvolvimento da educação básica brasileira. Os dados indicam a evolução da aprendizagem e a estrutura da rede de ensino.
2: E professores podem participar do Banco de Avaliadores do Programa Nacional do Livro e do Material Didático.
1: Eles vão ajudar a escolher as obras que irão para as salas de aula da Rede Pública de Ensino. Luciana Colares de Holanda.
5: Hoje são cerca de 20 mil profissionais cadastrados e os avaliadores são capacitados para atuar na avaliação das obras.
2: Hoje na apresentação da Voz do Brasil, Mariana Jungmann e Luciano Seixas.
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2: Agora é lei. Estão em vigor novas regras para o frete dos caminhoneiros.
1: A lei trata do pagamento mínimo pelo transporte e medidas de fiscalização e punição em caso de não cumprimento.
3: A nova lei consolida regras para o transporte rodoviário de cargas no país e estabelece o pagamento do piso mínimo do frete a motoristas, com metodologia de cálculo pela Agência Nacional de Transportes Terrestres, a ANTT. Guilherme Boulos, ministro da Secretaria-Geral da Presidência, falou sobre a medida.
6: O piso do frete é o valor mínimo que um caminhoneiro, sobretudo um caminhoneiro autônomo, que trabalha para levar mercadorias e abastecer o povo brasileiro nos quatro cantos, é um valor mínimo que ele tem que receber por frete, por viagem que ele faz, por entrega que ele faz.
3: A lei estabelece ainda prazo de até 30 dias úteis para o pagamento do frete, além da atualização da tabela a cada 6 meses. Também estão previstas punições mais duras para empresas que contratarem fretes abaixo do piso mínimo, com multas que podem chegar a R$1 milhão. E para que seja cumprido o piso, o texto determina a obrigatoriedade da apresentação do código identificador da operação de transporte, CIOT, antes do caminhão iniciar a viagem, o que também impacta na fiscalização, como explica o ministro dos Transportes, George Santoro.
7: O CIOT também é um mecanismo de combate ao comércio ilegal de mercadorias, ao comércio feito sem nota fiscal. Ele vincula todo o transporte de mercadorias aos documentos eletrônicos fiscais.
3: Originalmente publicado como medida provisória, o texto passou por uma série de mudanças no Congresso Nacional, sendo aprovado no Senado em julho deste ano. Com a sanção, o texto vira uma regra permanente. Reportagem Gabriela Noronha.
2: Desempenho de mais de 30 milhões de estudantes brasileiros passou por uma nova avaliação de aprendizagem.
1: Foram divulgados hoje os dados mais recentes do IDEB, o Índice de Desenvolvimento da Educação Básica, e também as médias em português e matemática do SAEB, o Sistema de Avaliação da Educação Básica.
2: Os índices consideram os anos iniciais e finais do ensino fundamental e também do ensino médio na rede pública e privada.
1: O resultado foi anunciado pelo Ministério da Educação. Confira os detalhes na reportagem de Jéssica Gonçalves.
4: Para calcular o IDEB, que é o Índice de Desenvolvimento da Educação Básica, o MEC utiliza as taxas de aprovação coletadas pelo Censo Escolar, junto com o desempenho dos estudantes em língua portuguesa e matemática no SAEB, o Sistema de Avaliação da Educação Básica. O IDEB permite acompanhar o desenvolvimento da educação básica brasileira. O cálculo é feito por meio de uma escala que vai de 0 a 10. O índice dos anos iniciais do ensino fundamental passou de 6 em 2023 para para 6,3 em 2025. Na rede pública, a pontuação foi de 5,7 para 6,1 em 2 anos. Para os anos finais do ensino fundamental, o IDEB nacional subiu de 5 para 5,3. Na rede pública, o indicador alcançou pontuação 5 contra 4,7 em 2023. No ensino médio, o IDEB passou de 4,3 para 4,5. Os dados indicam a evolução da aprendizagem e a estrutura da rede de ensino, que atende mais de 30 milhões de estudantes em todo o território nacional. Para o ministro da Educação, Leonardo Barchini, os resultados apontam qual deve ser a prioridade daqui para frente.
6: Toda a estratégia do Ministério da Educação, que é demanda do Plano Nacional de Educação aprovado em abril deste ano, é que a gente tenha um foco especial na aprendizagem.
4: Já o SAEB, o Sistema de Avaliação da Educação Básica, é aplicado a cada 2 anos para medir o desempenho de estudantes da educação básica por meio de testes e questionários. Em uma escala que vai de 0 a 500, no 5º ano do ensino fundamental, a nota em português passou de 207 para 215 pontos. Em matemática, de 218 para 227. Já no 3º ano do ensino médio, em português, o resultado foi de 269 para 272. Em matemática, de 263 para 268. Em 2025, foram avaliados quase 6 milhões de alunos em mais de 70 mil escolas. Reportagem Jéssica Gonçalves.
2: Estudantes que participam do processo seletivo do ProUni, o programa Universidade para Todos, podem conferir o resultado da segunda chamada.
1: O prazo para os pré-selecionados comprovarem as informações da inscrição começou hoje e vai até sexta-feira da próxima semana, dia 14.
2: A documentação exigida para essa comprovação deve ser apresentada diretamente na instituição de ensino superior para a qual o estudante foi pré-selecionado.
1: O resultado pode ser acessado pelo portal Acesso Único ao Ensino Superior, em acessounico.mec.gov.br.
2: O Ministério da Educação chama professores e especialistas de todas as regiões do Brasil para participar do Banco de Avaliadores do Programa Nacional do Livro e do Material Didático.
1: O programa é responsável pela distribuição de livros para estudantes e professores da rede pública de ensino. As obras são renovadas a cada 4 anos.
2: Confira na reportagem de Luciana Colares de Holanda.
5: Professores e especialistas de todo o país podem participar da escolha dos livros que vão para as salas de aula da rede pública de ensino. Estão abertas as inscrições para o Banco de Avaliadores do Programa Nacional do Livro e do Material Didático, o PNLD. Os selecionados vão avaliar as obras inscritas nos editais do PNLD Atos Finais, voltado às obras didáticas, e do PNLD Literário Equidade, destinado às obras literárias. Nessa etapa da seleção, terão prioridade professores de língua portuguesa, matemática, história, geografia, ciências, arte, educação física e língua estrangeira, pedagogos e profissionais formados em letras, com foco em literatura e formação de leitores, também terão preferência. De acordo com Anita Stefani, diretora de apoio à gestão educacional da Secretaria de Educação Básica do MEC, hoje são cerca de 20 mil profissionais cadastrados. O banco é atualizado constantemente e os avaliadores são capacitados para atuar na avaliação das obras.
8: Essa capacitação busca garantir que todos os participantes utilizem os mesmos referenciais durante a análise e utilizem, né, de uma forma correta as fichas de avaliação, contribuindo para a qualidade técnica.
5: A participação no Banco de Avaliadores do PNLD é voluntária e gratuita. E a diretora de apoio à gestão educacional, Anita Stefani, explica que os profissionais selecionados no processo de avaliação pedagógica têm acesso a diferentes oportunidades de aprimoramento e reconhecimento.
8: Ao avaliarem as obras, eles estão também se formando como analistas especialistas de materiais didáticos e críticos em conteúdos, seja para a elaboração de materiais para os seus estudantes, quanto para a aplicação dessas obras didáticas na sala de aula.
5: Para se inscrever, basta acessar a página da Plataforma de Avaliação Pedagógica do PNLD no endereço pnld-avaliação.mec.gov.br e preencher as informações de perfil profissional. É preciso ter diploma de licenciatura plena ou de magistério reconhecido pelo Ministério da Educação e concluir um curso obrigatório disponível na própria plataforma. Reportagem Luciana Colares de Holanda.
1: E atenção para os prazos do Exame Nacional de Desempenho de Estudantes, o ENAD 2026.
2: Os inscritos para os cursos de bacharelado e tecnologia que tiveram o pedido de atendimento especializado negado podem recorrer da decisão até sexta-feira, dia 7 de agosto.
1: O recurso deve ser enviado pelo sistema ENAD, com a documentação que comprove a necessidade de atendimento, conforme as regras do edital. O resultado da análise será divulgado em 14 de agosto.
2: O atendimento especializado é destinado aos participantes que necessitam de recursos específicos para realizar o exame.
1: As provas do ENAD 2026 para os cursos de bacharelado e tecnologia serão aplicadas no dia 29 de novembro.
2: O Serviço Geológico do Brasil faz o monitoramento das bacias hidrográficas brasileiras. Isso quer dizer que ele monitora a subida e descida dos principais rios do país.
1: O trabalho ajuda na agricultura, previne situações trágicas relacionadas a enchentes e orienta prefeituras em situações de seca, por exemplo.
2: Este ano, o Serviço Geológico do Brasil também faz parte do grupo de órgãos federais que está atuando no painel do El Niño e vem acompanhando e divulgando boletins sobre os impactos do fenômeno climático.
1: Sobre tudo isso, nós conversamos mais cedo com a chefe do Departamento de Hidrologia do SGB, Andréa Germano. Acompanhe. Doutora Andréa, bem-vinda à Voz do Brasil. É um prazer ter a senhora conosco aqui. Vamos falar então de El Niño, né? O Serviço Geológico do Brasil divulgou algumas previsões para as principais bacias hidrográficas do país para os próximos 3 meses. E aí eu queria começar então falando por região, começando aí pela região norte e, né, Amazônia. Os principais rios, pelo que eu já dei uma olhadinha, ainda estão nos níveis normais, mas já em situação de vazante. O que a gente pode esperar para os próximos 3 meses?
9: Muito obrigada pelo espaço. O Serviço Geológico do Brasil agradece. O Serviço Geológico do Brasil é uma empresa ligada ao Ministério de Minas e Energia. E realmente a gente faz esse acompanhamento dos rios, o monitoramento dos rios, há 57 anos, cobertura de toda a rede hidrometeorológica nacional e monitoramento de níveis de rios e volume de chuvas. A região norte, hoje está nesse período, como você falou, já de vazante, né? Na sua normalidade, em todos os rios, na sua normalidade. E assim, o que preocupa é esse atraso do início das chuvas. Isso pode prejudicar aí a vazante, no caso, não ser mais crítica, né? Então, assim, esse atraso do período de chuvas realmente é a nossa preocupação. Mas, por enquanto, na sua normalidade. A gente faz simulações, né, para caso não chova, caso chova. Então, a gente vai tendo esse acompanhamento diariamente num cenário de 3 meses para poder também ter providências, a Defesa Civil tomar providências logísticas para as ações do norte.
1: Quer dizer assim, se a gente já está com os rios em vazante e as chuvas atrasaram, a gente pode ter uma baixa mais acentuada, é isso?
9: Exatamente, essa grande preocupação.
2: E no Nordeste há um alerta sobre os níveis dos reservatórios, né?
9: Exatamente. O SGB, ele acompanha junto com a Agência Nacional de Águas os reservatórios, né, através do sistema de acompanhamento dos reservatórios do Nordeste, também dos 9 estados do Nordeste, também em Minas Gerais, mas a situação hoje, 5 de agosto, é de normalidade também, 50%, 51% da sua capacidade, né? Então a gente está mantendo esse percentual desde abril. Então ainda não é uma preocupação a região Nordeste.
1: Muito bem, então vamos falar agora de Sul, onde o El Niño talvez seja a região onde talvez a gente já esteja sentindo essa questão do El Niño de maneira mais intensa, né, mais acentuada. Já há problemas de cheias e transbordamentos. Como é que deve ser o próximo trimestre por lá, onde o alerta é maior?
9: E como você falou, né, a previsão de chuvas acima da média do El Niño pode levar muitos os rios, já materializado agora no mês de julho. Tivemos muitas inundações. Para você ter uma ideia, mês de julho no sul, na região do Rio Grande do Sul, em média chover 130 milímetros, a gente teve localidades com 430 milímetros, provocando então grandes impactos aí de inundação. E a preocupação geralmente é essa, de o solo já está muito úmido e ainda esse aumento das chuvas na região sul poder causar mais impactos de inundações na região sul.
2: Agora, no Cerrado e Pantanal, André, onde já costumamos ter seca nesse período, o que esperar para as bacias desses biomas?
9: Então, no Cerrado, na região sudeste, em termos de chuva, os modelos meteorológicos, que é nosso serviço geológico, a gente não trabalha com meteorologia, né? A gente usa a meteorologia para poder explicar a hidrologia. Mas os modelos de meteorologia estão muito discrepantes, vamos dizer assim. O que a gente entende agora nesse momento, não dá para falar do cenário de chuva, mas nesse momento que realmente as temperaturas já estão muito elevadas, aí sim a preocupação é mais para a questão de incêndios florestais. Então, monitoramento de rios, ainda estamos na normalidade para
1: tudo outro, indicando pra, ainda pra... que Cerrado e Pantanal, em termos de águas, devem ficar ainda dentro da normalidade.
9: Estamos já desde 2020, assim, com uma tendência de depreciação da capacidade dos rios na região do Pantanal, principalmente. Então, assim, na normalidade, já não digo que a gente já vem vivendo muito tempo isso. Então, mas não vai ser mais crítico ou menos crítico este ano especificamente.
1: Quando a gente fala então de mudanças climáticas, é disso que a gente fala, né? A gente vai observando uma mudança no comportamento natural, no comportamento da natureza ao longo do tempo, né? Não é só no trimestre, não é só no ano. Perfeito. A senhora disse, já vem desde 2020.
9: Perfeito, né? A gente não tem mais um Pantanal, uma região alagada há muitos anos. Então, isso realmente é um mudanças climáticas, não só o efeito de El Niño também, né? Então, sendo uma mudança climática que a gente vem evidenciando, principalmente nessa região.
2: Agora, doutora Andréia, como é que funciona esse monitoramento do Serviço Geológico do Brasil? Conta para o nosso ouvinte um pouco mais sobre como é esse trabalho.
9: O Serviço Geológico é um grande parceiro no campo e no escritório para fazer esse monitoramento, né? Além desse trabalho contínuo de monitoramento, de saber essas séries hidrológicas de longo período que nós monitoramos, a gente tem um serviço desde a década de 80, daí de realizar previsões hidrológicas, não só o momento atual, mas essas previsões hidrológicas, né, futuras. Começamos aí com bacias como o Pantanal, o Amazonas, e o Rio Doce, que são bacias mais lentas, mas depois dos booms, dos desastres, como a gente chama aí nos anos de 2011, 2012, 2013, a gente começou a fazer sistemas de previsão hidrológica em bacias mais rápidas e também com o advento também do todo um monitoramento automático muito mais especializado, né? Então, assim, o que a gente faz? Além desse monitoramento do campo, a gente no escritório recebe essas informações automáticas que vêm por satélites, né? Então, de hora em hora a gente está recebendo o nível dos rios, a quantidade de chuva, e rodamos modelos matemáticos, hidráulicos, hidrológicos, para fazer essas previsões. Aí você vai me dizer, então a gente consegue saber com muita antecedência se vai inundar? Depende da região hidrográfica, depende da resposta da bacia hidrográfica. Então, sim, há localidades que a gente consegue fazer essa previsão com 75 dias de antecedência, mas outras localidades, em bacias mais de alta declividade, com uma menor área de drenagem, com até 4 horas de antecedência. Mas o que permite, no caso de inundações, retirar as famílias, então, sim, permite, a gente salva vidas com esse monitoramento e com esse sistema de previsão hidrológica.
2: Muito bem, nós conversamos com Andréia Germano, chefe do Departamento de Hidrologia do Serviço Geológico do Brasil. Muito obrigado por sua entrevista aqui, a Voz do Brasil.
9: Muito obrigada a vocês. Até logo. Tchau, tchau.
1: segurança no abastecimento de água passa também pela recuperação do meio ambiente.
2: Está aberta uma chamada pública para apoiar projetos de restauração ecológica e soluções voltadas à proteção de mananciais que abastecem grandes centros urbanos.
1: A chamada foi feita pelo Banco Nacional de Desenvolvimento Econômico e Social e deverá prever investimentos de 15 milhões e 20 milhões de reais com prazo de execução de até 48 meses.
2: As ações devem ter foco em restauração ecológica e em soluções baseadas na natureza para combater a escassez de água nas regiões metropolitanas, como explica o superintendente da área de meio ambiente do BNDES, Nabil Kadri.
10: As propostas enviadas devem incluir ações de restauração ecológico-produtiva utilizando vegetação nativa em áreas estratégicas para proteção dos recursos hídricos, incluindo nascentes, margens de rios e outras áreas relevantes para a conservação dos mananciais.
1: Os projetos deverão contemplar regiões do Distrito Federal e entorno, São Paulo, Rio de Janeiro, Ceará, Mato Grosso, Rondônia e Acre.
2: Mariana Dias Vilas Boas, pesquisadora do Serviço Geológico do Brasil, fala sobre a importância da recuperação e preservação de mananciais que abastecem grandes cidades.
11: Com a ampliação da vegetação, a gente vai ter uma maior taxa de infiltração, esses aquíferos vão ter mais água, vai chegar mais água também nos rios, através desses afloramentos das nascentes. Então, os projetos de recuperação, eles são projetos importantíssimos e têm uma relação direta com a segurança hídrica nas grandes cidades. E reduz consequências de inundação, eu aumento a recarga dos aquíferos.
1: A chamada pública está aberta até o dia 9 de setembro e pode ser consultada no site do BNDES.
2: O Brasil assumiu a presidência pro tempore da Aliança para a Segurança, a Justiça e o Desenvolvimento.
1: A entidade reúne países da América Latina e Caribe.
2: Na reunião de cúpula em Brasília, o Banco Interamericano de Desenvolvimento anunciou $4 bilhões para as ações integradas de combate ao crime organizado na região.
12: A América Latina concentra 8% da população mundial e é responsável por um terço dos homicídios ocorridos no mundo, de acordo com dados da Polícia Internacional. Esses números levaram à criação da Aliança para a Segurança, a Justiça e o Desenvolvimento, composta por 23 países e 14 instituições, como a Interpol. Um encontro em Brasília discute estratégias de prevenção e combate ao crime organizado na América Latina e Caribe. No primeiro ano de atuação da Aliança no combate ao crime organizado, foram destinados $1,4 bilhões, o que corresponde a 60% dos recursos previstos para os 3 primeiros anos da iniciativa. A alta demanda dos países membros levou o Banco Interamericano a reavaliar os recursos destinados ao programa, elevando o montante para $4 bilhões. O ministro da Justiça do Brasil, Wellington Lima Silva, fala sobre a importância da aliança.
13: Nós estamos absolutamente convencidos da necessidade de intensificar essa interlocução com organismos multilaterais, estabelecer tantas quantas sejam as tratativas, as interlocuções necessárias para aperfeiçoar e aprimorar essa estratégia.
12: Um protocolo também foi assinado para o repasse de R$5 bilhões ao Brasil, que assumiu a presidência pro tempore da Aliança pelos próximos 12 meses. Reportagem Cleide Lopes.
1: O Comitê de Política Monetária, o Copom, reduziu a taxa Selic, que é a taxa básica de juros da economia, de 14,25% para 14% ao ano.
2: Em comunicado divulgado hoje, o Copom afirmou que o cenário internacional ainda exige cautela por causa das incertezas sobre os conflitos no Oriente Médio.
1: A taxa Selic influencia outras taxas de juros no país, como as taxas de empréstimos, financiamentos e aplicações financeiras.
2: E essas foram as notícias do Governo Federal.
1: Uma realização da Secretaria de Comunicação Social da Presidência da República.
2: Com produção da empresa Brasil de Comunicação.
1: Fique agora com o Minuto do TCU. Em seguida, as notícias do Poder Judiciário e do Congresso Nacional. Boa noite.
2: Boa noite e até amanhã.
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16: Você vai ouvir agora notícias do Poder Judiciário.
17: Supremo Tribunal Federal começa a julgar se proibição a jogos de azar é compatível com a Constituição de 1988.
18: Presidente Lula sanciona projeto de lei que regulamenta relevância para admissão do recurso especial no STJ.
17: Acordo firmado entre Tribunal Superior Eleitoral e Advocacia Geral da União prevê boas práticas sobre o uso da inteligência artificial nas eleições deste ano.
18: Boa noite. Sou Marcela Luiz.
17: E eu sou Walter Lima.
18: O plenário do Supremo Tribunal Federal começou a analisar na sessão de hoje se a proibição a jogos de azar é compatível com a Constituição. Após as sustentações orais, o relator do caso, o ministro Luiz Fux, começou a votar.
17: Desde 1941, a Lei de Contravenções Penais proíbe a organização e exploração de jogos de azar, punindo os infratores com prisão simples, multa e outras penalidades previstas em lei. Isso inclui o jogo do bicho e as máquinas caça-níqueis.
18: Os ministros analisam se essa proibição, criada há mais de 80 anos, ainda é compatível com a Constituição Federal de 1988, ou se ela ficou ultrapassada.
17: Na prática, o Supremo vai decidir se a exploração de jogos de azar deve continuar proibida e punida pela legislação penal brasileira ou se essa proibição é incompatível com a Constituição.
18: A decisão, porém, não tratará da regulamentação de cassinos ou da exploração comercial dos jogos, temas que devem ser abordados em outras ações que tramitam na corte.
17: O julgamento vai continuar na sessão plenária de amanhã.
18: O presidente da República, Luiz Inácio Lula da Silva, sancionou o projeto de lei que regulamenta a relevância para a admissão do recurso especial no Superior Tribunal de Justiça.
17: O projeto foi convertido na Lei 15.484 de 2026. Fátima Uchoa.
19: Com a relevância, segundo o presidente do STJ, ministro Herman Benjamin, o tribunal poderá concentrar esforços nos recursos que tratam de temas com maior impacto para a sociedade.
20: Não é de uma lei para atender interesses do Superior Tribunal de Justiça, mas da celeridade, da qualidade e da efetividade da prestação jurisdicional.
19: A nova lei deve tornar a prestação jurisdicional mais eficiente e permitir que o STJ concentre a atuação em casos com maior impacto jurídico, econômico, político ou social, que sejam importantes para uniformizar a interpretação da legislação federal, sem limitar o acesso dos brasileiros à justiça.
18: Tribunal Superior Eleitoral e Advocacia Geral da União assinam um acordo de boas práticas sobre uso da inteligência artificial nas eleições 2026.
17: O principal produto da parceria é o lançamento de um guia de boas práticas sobre o uso de IA no processo eleitoral. Fábio Ruas.
21: O documento vai servir como um manual de conduta com diretrizes técnicas detalhadas para partidos, candidatos, plataformas digitais, órgãos públicos e para a sociedade civil. O acordo ainda prevê a realização de cursos, seminários, workshops e eventos relacionados ao uso da inteligência artificial nas eleições entre outras medidas.
18: Tribunal Superior do Trabalho mantém entendimento sobre desconto de dias parados em greves de longa duração.
3: Com a decisão, empresas vão poder descontar metade dos dias e trabalhadores vão ter de compensar a outra metade. Marla Lacerda.
7: A sessão de dissídios coletivos do TST autorizou duas empresas de Indaiatuba, no interior de São Paulo, a descontar metade dos 36 dias da greve realizada pelos empregados. Nessas situações, a Justiça do Trabalho admite, como regra adotada pela jurisprudência da Corte, a compensação da outra metade dos dias de paralisação. Esse entendimento, ele busca equilibrar o direito de greve com os efeitos da suspensão do contrato de trabalho durante o movimento. Para os ministros, o desconto integral dos dias parados pode gerar prejuízos econômicos excessivos aos trabalhadores.
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18: Uma boa noite.
3: E até amanhã.

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1: Eu sou Paula Groba.
2: E eu sou Humberto Pinheiro.
1: E estes são os destaques de hoje do Jornal do Senado, que começa agora.
2: Senado pode tornar hediondos e inafiançáveis crimes de pedofilia.
1: Pessoas com deficiência poderão ser consideradas idosas aos 50 anos.
2: Fim da aposentadoria compulsória como punição avança no CNJ e no Senado.
1: Boa noite.
2: Boa noite.
1: Crimes sexuais contra crianças e adolescentes podem passar a receber a punição mais rigorosa prevista na legislação brasileira.
2: O plenário do Senado pode votar o projeto que torna hediondos e inafiançáveis os crimes de pedofilia e outras violências sexuais contra crianças, adolescentes e pessoas vulneráveis. A reportagem é de Bruno Lourenço.
3: Projeto de lei aprovado na Comissão de Constituição e Justiça inclui no rol dos crimes hediondos condutas como a corrupção de menores, a satisfação de lascívia, caracterizada pela prática de atos libidinosos na presença de criança ou adolescente, a divulgação de cena de estupro de vulnerável e o compartilhamento de pornografia. A matéria também classifica como hediondos os crimes previstos no Estatuto da Criança e do Adolescente ligados ao tráfico internacional de crianças e à pornografia infantil, como defendeu a relatora, senadora Elisiane Gama, do Maranhão.
4: Nosso relatório é pela aprovação do projeto de lei com a redação corrupção de menores, satisfação de lascívia mediante presença de criança ou adolescente, favorecimento da prostituição ou de outra forma de exploração sexual de crianças e adolescentes ou de vulnerável, divulgação de cena de estupro ou de cena de estupro de vulnerável, de cena de sexo ou de pornografia.
3: O senador Everton, do PDT do Maranhão, apresentou proposta semelhante e pediu que as duas matérias sejam analisadas em conjunto pelo plenário.
5: Em que eu propus o aumento da pena dos crimes cometidos contra a dignidade sexual quando praticados na presença física ou virtual de crianças, adolescentes e também cônjuge, companheiro ou parente de vítima, consanguíneo ou afim, em linha reta ou colateral até o quarto grau.
3: A CCJ aprovou um pedido de urgência para votação no plenário.
1: E a Comissão de Relações Exteriores iniciou as discussões sobre as barreiras da União Europeia à carne brasileira.
2: O grupo de trabalho que trata do acordo do bloco europeu com o Mercosul ouviu integrantes do governo e do setor privado. Repórter Pedro Pincer.
6: A partir de 3 de setembro, passam a valer novas regras da União Europeia sobre o uso de antimicrobianos na produção animal. O bloco exige que o Brasil consiga comprovar que a carne exportada não foi produzida a partir de animais submetidos ao uso de antimicrobianos proibidos pelas autoridades europeias. De acordo com o presidente da comissão, senador Nelsinho Trade, do PSD de Mato Grosso do Sul, é preciso ouvir os setores que podem ser afetados pelas normas e buscar soluções em conjunto com o governo e a iniciativa privada.
7: Setores que, porventura, venham a se sentir prejudicados, nos acionam, que nós iremos promover debates dessa natureza.
6: O chefe da missão do Brasil junto à União Europeia, embaixador Pedro Miguel da Costa e Silva, afirmou que o país terá de comprovar, por meio de auditorias, que consegue separar os produtos destinados ao mercado europeu e garantir que eles atendam às exigências do bloco. Representantes do setor privado afirmaram que o Brasil já dispõe da tecnologia necessária para fazer esse controle.
1: Aguarda votação no plenário um projeto que reduz para 50 anos a idade em que uma pessoa com deficiência seja considerada idosa.
2: O impacto do envelhecimento é maior para esse grupo de pessoas consideradas vulneráveis. Segundo a Organização Mundial da Saúde, pessoas com deficiência apresentam maior risco de desenvolver doenças crônicas, pior estado de saúde e, em alguns casos, podem morrer até 20 anos antes da população sem deficiência. Repórter Patrícia Oliveira.
8: O projeto que considera idosa uma pessoa com deficiência já a partir dos 50 anos, estende para esses indivíduos os mesmos direitos e a proteção garantidos às pessoas da terceira idade. A condição de idoso deverá ser definida por avaliação individual, médica, psicológica e social. Como destacou o relator do projeto na Comissão de Assuntos Sociais, senador Flávio Arnes, do PSB do Paraná.
9: Conforme a deficiência, podemos observar reduções na expectativa de vida que variam até algumas décadas para baixo. Se compararmos com a média da população, estamos longe de um patamar de igualdade.
8: Para o senador Paulo Paim, do PT do Rio Grande do Sul, relator na Comissão de Direitos Humanos, a proposta viabiliza a aplicação de conceitos de envelhecimento ativo específicos para pessoas com deficiência,
10: minimizando os possíveis impactos negativos do avanço da idade em um grupo social especialmente vulnerável.
8: O projeto que altera o Estatuto do Idoso já foi aprovado também na Câmara dos Deputados e está pronto para votação no plenário do Senado.
1: E a aposentadoria compulsória de magistrados pode deixar de ser uma punição prevista na Constituição, depois de o Conselho Nacional de Justiça oficializar o fim dessa penalidade no âmbito administrativo. O Senado pode analisar uma proposta que muda a Constituição sobre o mesmo tema.
2: A relatora, senadora Elisiane Gama, do Maranhão, afirmou que a decisão corrige uma distorção histórica. Repórter Pedro Pincer.
6: O Conselho Nacional de Justiça aprovou por unanimidade a proposta de resolução que acaba com a aposentadoria compulsória como a sanção disciplinar mais grave a juízes. A resolução aprovada segue entendimento da primeira turma do Supremo Tribunal Federal e também prevê a possibilidade da demissão como uma das hipóteses de punição. E o plenário do Senado pode votar uma proposta de emenda à Constituição que prevê o fim da aposentadoria compulsória como punição aos magistrados, promotores e procuradores e militares. De autoria do então senador Flávio Dino, atualmente ministro do Supremo Tribunal Federal, o texto foi aprovado pela Comissão de Constituição e Justiça em abril. A relatora, senadora Elisiane Gama, do Maranhão, afirmou que a decisão corrige uma distorção histórica.
11: É inadmissível o que a gente viveu ao longo da história do Brasil com esse tipo de prêmio para quem comete um crime, de que nós não podemos permitir castas de servidores públicos com privilégios.
6: Pelas novas regras, nos casos mais graves, o magistrado poderá ser colocado em disponibilidade com proposta de perda do cargo. Nessa hipótese, será imediatamente afastado das funções e passará a receber remuneração proporcional ao tempo de contribuição até a decisão definitiva do STF sobre a eventual perda do cargo.
1: Você sabia que nas eleições os votos em branco e nulos não são transferidos para nenhum candidato e não podem cancelar uma eleição?
2: Na prática, quem escolhe uma dessas opções deixa a decisão para os demais eleitores. Conheça mais sobre esses dois tipos de votos com a repórter Marcela Cunha.
12: Voto em branco vai para quem está na frente? E uma maioria de votos nulos pode cancelar a eleição? A resposta para as duas perguntas é não. Para votar em branco, o eleitor aperta a tecla branco e confirma. O voto nulo acontece quando é digitado um número que não corresponde a nenhum candidato ou partido. Nos dois casos, o voto é excluído da contagem que define o resultado. Não é transferido, não beneficia nenhum candidato e não é somado ao vencedor. O consultor legislativo do Senado, Gilberto Guerzoni, explica como essas duas situações aparecem na urna.
13: Mas a gente já viu que reduziu bastante o número de votos em branco, né, já que a urna eletrônica abre uma tela. O eleitor tem que fazer alguma coisa de forma ativa ali, né? Ou ele propositalmente coloca um voto inexistente e confirma, o que leva à anulação do voto, ou ele tem que apertar a tecla de voto em branco.
12: Além de expressar uma decisão consciente, o voto nulo também pode ser resultado de um erro na digitação. Em 2026, serão 6 votos para deputado federal, deputado estadual ou distrital, 2 senadores, governador e presidente da República. Por isso, a recomendação da Justiça Eleitoral é levar uma colinha de papel.
1: E ao participar da abertura da exposição O Caminho do Voto, promovida pelo Tribunal Superior Eleitoral, o presidente do Senado, Davi Alcolumbre, afirmou que o processo eleitoral brasileiro está entre os mais confiáveis do mundo. Ele também elogiou a decisão do presidente do TSE, ministro Nunes Marques, de levar a mostra ao Congresso Nacional.
2: A exposição, aberta à visitação no anexo 1 do Senado, apresenta as etapas do sistema eletrônico de votação, do desenvolvimento das urnas à totalização dos votos e integra a programação da Semana Nacional do Sistema Eletrônico de Votação.
14: As pessoas que visitarem a exposição sairão daqui conhecendo melhor o percurso do seu voto e o papel que ele desempenha na construção do nosso país. Um Brasil comprometido com a democracia, com as eleições livres e diretas, com a alternância de poder e com a transparência no processo eleitoral.
2: Edição de Paula Groba e trabalhos técnicos de João Lira, o Jornal do Senado fica por aqui. Acompanhe agora as notícias da Câmara dos Deputados. Boa noite.
1: Boa noite e até amanhã.
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16: Câmara reforça a indenização por dano moral à vítima de violência doméstica.
17: Proposta facilita acesso de motoristas a postos de combustível nas estradas.
18: Projeto busca garantir saúde ginecológica de meninas a partir dos 10 anos.
19: Boa noite. Os deputados analisam proposta que visa assegurar a saúde ginecológica de meninas a partir dos 10 anos de idade no SUS. O projeto está em regime de urgência e pode ser incluído na pauta de votações do plenário a qualquer

0: de proximidade da menarca, como é chamada a primeira menstruação. Além disso, determina que as secretarias estaduais e municipais de saúde providenciem a formação contínua dos profissionais da área, especialmente ginecologistas, para que estejam preparados para atender as meninas. O texto também estabelece que a consulta será acompanhada por um responsável e, quando necessário, uma equipe multidisciplinar, que poderá incluir psicólogos e enfermeiros. De acordo com a deputada Adriana Ventura, uma das autoras da proposta, o objetivo é reduzir a incidência de gravidez precoce na adolescência, evitar doenças sexualmente transmissíveis e contribuir para a prática de hábitos saudáveis.
1: Tanto a vacinação como a HPV, que é recomendado a partir dos 9 anos, cuidado de higiene íntima, preparação emocional para essa fase da primeira menstruação e demais, bem como informação sobre métodos contraceptivos, isso é importante para prevenir gravidez precoce e outras complicações de saúde. Ele é muito simples, mas a gente acredita que ele pode provocar mudanças profundas na orientação das meninas brasileiras.
0: O projeto que torna a regra a primeira consulta ginecológica das meninas a partir de 10 anos de idade no SUS ganhou regime de urgência e pode ser votado a qualquer momento no plenário da Câmara, sem passar pela análise das comissões permanentes da Casa. Da Rádio Câmara, de Brasília, Antônio Vital.
2: Educação. Jorge Sola, do PT da Bahia, defende projeto de sua autoria que regulamenta as escolas de saúde pública do SUS. A matéria, já aprovada na Câmara e em tramitação no Senado, reconhece instituições estaduais e municipais que formam profissionais, organizam estágios e apoiam residências.
3: Essa rede de escolas de saúde pública precisa e merece o seu reconhecimento, a sua regulamentação, para que dê, primeiro, mais visibilidade, mais estabilidade e maior capacidade de ampliar o orçamento destinado à formação de recursos humanos, ampliar o empoderamento dessas escolas para o ordenamento das práticas e dos estágios. Muitas vezes você tem a necessidade de organizar as vagas nos hospitais públicos, nos hospitais da rede do SUS, para a formação profissional e até, né, definir políticas públicas que visem estimular a formação de profissionais que ainda temos uma carência.
4: Jorge Sola assinala ainda que as escolas têm papel central na organização dos processos seletivos para residências médicas e na formação de especialistas em áreas com carência no país. Para ele, a falta de um marco legal e de uma estrutura de articulação nacional limita o potencial das instituições.
2: Professora Luciane Cavalcante, do PSOL de São Paulo, é autora do projeto que isenta do imposto de renda professores e demais profissionais da educação básica e superior. Ela explica que a medida busca valorizar a categoria e ampliar os investimentos na educação.
4: A deputada afirma que o Brasil investe pouco em educação, paga baixos salários aos docentes e que muitos municípios não cumprem o piso nacional do magistério. Professora Luciane Cavalcante argumenta ainda que, assim como outros setores recebem incentivos fiscais, os profissionais da educação devem ser priorizados.
5: Esse projeto, ele visa colocar no centro do orçamento público e do financiamento das políticas públicas os profissionais da educação. Quase 30% de todo o rendimento dos profissionais da educação ficam retidos na fonte com pagamento do imposto de renda. Os profissionais da educação já trabalham em várias escolas para poder complementar a sua renda. Eles trabalham com alto número de estudantes por turma, então eles precisam desse investimento.
2: Trabalho. A Câmara aprovou o projeto de lei que limita a jornada máxima de trabalho dos psicólogos a 30 horas semanais, sem redução do salário. A repórter Maria Neves traz mais informações sobre o texto que já foi encaminhado para análise dos senadores.
6: Uma das autoras do projeto, a deputada Érica Cocai, do PT do Distrito Federal, explica que atualmente a lei que regulamenta a atuação dos psicólogos não prevê limite de jornada de trabalho. Com isso, eles ficam submetidos a 44 horas semanais. De acordo com a deputada, a categoria é a única entre os profissionais que lidam com saúde e atenção psicossocial que não tem jornada de 30 horas.
7: Profissionais de psicologia têm o direito a uma jornada de trabalho que possibilite que ele tenha tempo para o seu aprimoramento acadêmico, mas ao mesmo tempo tempo para que possa cuidar da sua própria existência. Por isso, 30 horas para

0: A psicologia é uma necessidade, não apenas dos psicólogos e psicólogas, mas é uma necessidade do país que precisa desses profissionais atuando em todos os espaços.
1: A deputada Natália Bonavides, do PT do Rio Grande do Norte, também assina a proposta. Ao apresentar o texto, as autoras argumentaram que a redução da jornada de trabalho vai contribuir para a preservação da qualidade de vida e o adequado exercício da atividade profissional, que demanda elevado desgaste emocional e mental. O texto beneficia os profissionais com contrato de trabalho no setor privado. Para psicólogos que trabalham em empresas públicas como seletistas, a nova jornada dependerá de dotação orçamentária e de autorização na Lei de Diretrizes Orçamentárias. Da Rádio Câmara de Brasília, Maria Neves.
2: Economia. Marcelo Crivella, do Republicanos do Rio de Janeiro, aponta como positivos os resultados de emenda à Constituição que estende a imunidade de IPTU a templos religiosos instalados em imóveis alugados. Ele explica que a regra passou a valer em 2023.
3: Em 2022, ela foi promulgada, essa emenda à Constituição. Em fevereiro de 2022, como o IPTU incidia 1º de janeiro, ela passou a ter efeito apenas em 2023. O que significa ela? Antes dessa emenda, tinha a imunidade de IPTU apenas os templos próprios, aqueles que foram construídos pelos fiéis. Mas nós sabemos, pelo censo do IBGE 2022, que dos 580 mil templos religiosos, católicos, espíritas, evangélicos, 400 mil funcionam em imóveis alugados e eles não tinham a imunidade do IPTU. Com a emenda constitucional 116, passaram a ter.
2: Marcelo Crivella orienta igrejas, creches, asilos e orfanatos a procurarem as prefeituras caso tenham efetuado pagamento do IPTU entre 2023 e 2026. Ele alerta que a cobrança é indevida nos casos amparados pela emenda, com possibilidade de restituição dos valores. Bandeira de Melo, do PV do Rio de Janeiro, é um dos autores de projeto que cria um modelo próprio de funcionamento para as cooperativas solidárias. O texto define essas organizações como sociedades sem fins lucrativos, com regras de autogestão e articulação com a Política Nacional de Economia Solidária. Bandeira de Melo informa que a proposta busca reduzir a burocracia para iniciativas da economia solidária, com prioridade para grupos economicamente frágeis. O projeto também prevê estímulo à participação das cooperativas solidárias em compras públicas, licitações e ações de desenvolvimento comunitário.
4: Desenvolvimento Regional.
2: Paulo Soares, do Podemos de São Paulo, apresentou o projeto que cria um programa para incentivar a universalização da coleta e tratamento de esgoto. Ele explica que a iniciativa também institui um fundo de assistência para socorrer municípios sem condições financeiras de investir no saneamento básico.
5: Uma defesa da sustentabilidade e da compensação ambiental. Em que sentido? Aquele município que está cumprindo com todos os seus deveres na questão de saneamento, nas questões ambientais todas, ele ser recompensado por um fundo. E esse fundo também, ao mesmo tempo, socorrer os municípios que não têm condições financeiras de avançar no saneamento básico. Essa é uma gestão que envolve meio ambiente, envolve saúde pública.
2: Paulo Soares pede urgência na aprovação da matéria, ressaltando que o saneamento ainda apresenta desigualdades profundas entre regiões do país. O congressista esclarece que os recursos do fundo virão de penalidades, de fiscalização e de aportes internacionais de fomento.
4: Turismo.
2: Projeto de lei apresentado por Domingos Neto, do PSD do Ceará, visa facilitar o acesso de micro e pequenas empresas de turismo a financiamentos públicos. A proposta prioriza empreendimentos localizados fora das regiões metropolitanas. O texto de Domingos Neto permite o uso de fundos garantidores e seguros de crédito em substituição ou complemento às garantias tradicionais. Para ele, a medida amplia o acesso aos recursos do Fungetur e dos fundos constitucionais para modernizar e fortalecer o turismo regional.
4: Transportes.
6: Avança na Câmara a proposta que busca facilitar o acesso de motoristas a postos de combustível nas estradas. A repórter Silvia Munhato tem os detalhes.
7: A Comissão de Viação e Transportes da Câmara dos Deputados aprovou o projeto que busca melhorar o acesso dos motoristas aos postos de combustíveis e rodovias sob concessão pública. A proposta inicial do deputado Capitão Augusto, do PL de São Paulo, dava 180 dias de prazo para que as concessionárias elaborassem planos de adequação das rodovias, evitando retornos muito distantes. O relator, deputado Zé Trovão, do PL de Santa Catarina, afirma que o problema é real.
8: E esse motorista, às vezes, ele tem que caminhar 5, 6 quilômetros para frente, fazer um retorno e voltar. O que nós estamos determinando hoje é o seguinte: olha, nós vamos criar acessos mais claros e mais fáceis para esses motoristas, para que o cara não corra o risco, às vezes está na reserva, está chegando no final do seu combustível, vai fazer um retorno, ou um retorno que não está bem sinalizado, um retorno perigoso e acabar acontecendo um acidente.
7: Mas o deputado modificou o texto para atribuir à Agência Nacional de Transportes Terrestres a tarefa de tratar do problema no âmbito de sua atuação normativa e contratual. A proposta, que pretende facilitar o acesso do motorista aos postos de combustíveis em rodovias sob concessão, será analisada agora pela Comissão de Finanças e Tributação. Da Rádio Câmara de Brasília, Silvia Munhato.
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4: Segurança Pública.
2: Bibo Nunes, do PL do Rio Grande do Sul, é autor de projeto que amplia as punições para quem picha bens públicos ou privados. O parlamentar destaca que o texto prevê a suspensão da carteira de habilitação e das linhas telefônicas do infrator.
10: Nós temos que acabar com a pichação. Só suja a cidade. Tem que ser punido. É punindo que se gera respeito. Os pichadores, eles têm uma competição para ver quem é o louco mor, quem é o que consegue pichar e estragar o monumento que mais chame a atenção da sociedade. Então, esse projeto é para dar penalidade, punir quem presta esse desserviço ao Brasil, que é a pichação. E que nós, brasileiros, possamos ter nossas cidades, os nossos monumentos respeitados.
6: O congressista observa que a pichação causa, além dos danos materiais, prejuízos ao turismo. Bibo Nunes acrescenta que o projeto inclui a cobrança do ressarcimento pela restauração do bem pichado, com responsabilização do autor ou dos responsáveis legais em caso de menor de idade.
2: Alexandre Lente, do União de São Paulo, propõe substituir a prisão em regime fechado pela prisão domiciliar para quem deixar de pagar pensão alimentícia. O projeto do deputado também permite monitoramento eletrônico e saída para o trabalho remunerado.
6: Alexandre Leite explica que a prisão em regime fechado ficaria restrita a casos excepcionais, quando houver ocultação de bens ou má-fé do devedor. Ele argumenta que a medida busca aumentar as chances de pagamento da pensão sem impedir o exercício da atividade profissional.
4: Justiça.
2: Os deputados aprovaram nova regra sobre indenização por dano moral à vítima de violência doméstica. Entenda na reportagem de Paula Bittar.
11: A Comissão de Constituição e Justiça da Câmara dos Deputados aprovou uma proposta que reforça na lei o direito de indenização por dano moral nos casos de violência doméstica e familiar contra a mulher, desde que haja pedido expresso da acusação ou da parte ofendida. A reparação será fixada pelo juiz, inclusive criminal. A relatora na comissão, deputada Lídia da Mata, do PSB da Bahia, destacou a importância de garantir a indenização a essas mulheres.
12: Ela é uma vítima da violência e isso é conhecido pela sociedade e impacta sobre sua imagem na sociedade. E, portanto, ele garante o direito dessas mulheres a uma indenização por danos morais. A violência deixa as marcas que vão muito além das agressões físicas. Elas provocam sofrimento, ela compromete a saúde mental, ela afasta as mulheres do seu trabalho, ela deixa a mulher em situação de trauma. E por isso mesmo é essencial que ela legislação assegure também o direito à reparação desses danos.
11: Segundo Lídice da Mata, a proposta tem inegável relevância, pois ao inserir a possibilidade expressa de reparação civil por dano moral decorrente de violência doméstica, fortalece a proteção dos direitos fundamentais à dignidade da pessoa humana, à integridade física, psíquica e moral e à igualdade de gênero, assegurando à vítima um instrumento adicional de reparação no âmbito civil. A proposta que estabelece o direito de indenização por dano moral nos casos de violência doméstica e familiar contra a mulher já pode seguir ao Senado, a menos que haja recurso para votação pelo plenário da Câmara. Da Rádio Câmara de Brasília, Paula Bittar.
4: Consumidor.
6: Tarcísio Mota, do PSOL do Rio de Janeiro, é coautor de projeto que regulamenta a publicidade das apostas online. A iniciativa trata a atividade como tema de saúde pública e de defesa do consumidor, com o objetivo de restringir a propaganda das chamadas bets.
13: Do mesmo jeito que nós temos hoje regulações muito rígidas sobre propaganda, por exemplo, para as drogas legalizadas, como tabaco ou álcool, é preciso ter regras muito rígidas para as propagandas dessas casas de aposta online. Por exemplo, é inadmissível que elas continuem a financiar times de futebol, financiar campeonatos de futebol, que são inclusive a origem de grande parte dessas apostas. É inadmissível que no meio da transmissão de um jogo de futebol, você tenha propaganda dessas casas de aposta como se fossem simples informações jornalísticas.
2: Segundo Tarcísio Mota, o projeto cria medidas preventivas para reduzir o endividamento e os impactos do vício sobre as famílias. O parlamentar também defende regras mais rígidas com foco na proteção da saúde mental e dos direitos dos consumidores.
6: Projeto de Raimondo, do PT do Rio de Janeiro, proíbe a veiculação de propagandas de apostas online em emissoras de rádio e televisão. De acordo com o deputado, a medida busca reduzir a exposição da população às chamadas bets em veículos que operam por concessão pública.
14: Então, o que a gente queria, na verdade, é que as bets não existissem no nosso país. Nós lutamos contra elas. Mas, enquanto a gente não consegue abolir as bets no Brasil, e nós haveremos de abolir um dia, nós queremos proibir que elas sejam divulgadas, publicizadas nos meios de comunicação de televisão e rádio.
2: Raimon explica que o objetivo é minimizar os impactos das apostas sobre a saúde mental, o orçamento das famílias e o endividamento da população. Ele acredita que reduzir o alcance desse tipo de atividade protege os consumidores mais vulneráveis.
6: Termina agora o Jornal Câmara dos Deputados, produzido pela Rádio Câmara, com trabalhos técnicos de Everson Urani e apresentação de Val Monteiro e Luciana Vieira. Uma boa noite para você.
2: A Voz do Brasil volta amanhã. Boa noite.
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0: Alô, alô, salve, salve, boa noite, Zona Sul. Você está na Cultura, integrando a Zona Sul e conectada contigo. E a partir de agora, mais uma vez, entrando no ar o Noturno 105,9 até a meia-noite. Da meia-noite às duas, teremos aqui mais uma edição do Faixa Especial na programação da sua rádio. Vamos nessa então, tudo certo, tudo tranquilo com você? Pois é, noite de quarta-feira, 5 de agosto de 2026, e a partir de agora a gente toca só sucesso para fazer aquela bela daquela trilha sonora para você que está sintonizado aqui junto com a gente. Noturno 105,9, chegando e trazendo muita música, informação, boa companhia e aquele clima especial que faz a diferença nas noites da cultura. Hoje, como eu disse, né, quarta-feira, 5 de agosto, aqui na Zona Sul, os termômetros estão neste momento marcando a temperatura de 18 graus. Vamos em frente então de música, por aqui, aumenta o volume. 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